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3: 21 horas e 3 minutos.

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5: 21 horas e 32 minutos.

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2: 22 horas e 3 minutos.

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1: 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Duas horas e 17 minutos.

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3: 22 horas e 32 minutos.

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3: 23 horas e 1 minuto.

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1: 3 horas e 16 minutos.
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Bom dia, meu irmão, minha irmã, paz e bem. Senhor Deus de bondade, nessa quinta-feira, voltamos diante de Ti para agradecermos todo o bem que realizas em nossa vida. Muito obrigado pelo ar que respiramos, pelo alimento à nossa mesa, pelas pessoas que amamos. Muito obrigado pela luz que vem do Teu Espírito Santo. Nós Te pedimos, Senhor, que sempre ilumine nossos passos e nossos caminhos com o brilho da Tua sabedoria. Dai-nos bom senso, lucidez, discernimento, para não nos entregarmos às falsas ilusões. Protege as nossas famílias e a todos os que amamos de qualquer falha ou engano. Mostra-nos sempre a beleza da Tua verdade e do Teu amor, para que possamos ser instrumentos de paz, de sabedoria, que vem somente de Ti. Tudo isso Te pedimos por Jesus Cristo, Teu Filho, o nosso irmão, na força e na unidade do Espírito Santo. Assim seja. Amém.

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0: amigos do trecho, tudo bem? Tudo legal? Tá começando mais um Brasil Caminhoneiro, gente. E você, parceiro, já ligou o bruto? Checou o lubrificante? Checou o nível do líquido de arrefecimento? Carga tá bem amarradinha? É? Então simbora nós, gente. Então gruda firme aí no volante do Carga Pesada, porque o Brasil Caminhoneiro, seu programa preferido, ó, já tá no ar. Eles passam quase que desapercebidos por muitos motoristas, mas podem fazer a diferença entre um grande susto e uma tragédia nas rodovias. Os atenuadores de impacto são equipamentos de segurança instalados em pontos estratégicos das estradas para absorver a força de colisões e reduzir os danos aos veículos e aos seus ocupantes. Quem vai falar sobre os atenuadores de impacto é ele, Francisco Garonci, nosso repórter especial.
1: Ele é colocado normalmente nas praças de pedágios, onde tem bifurcações e até mesmo nos pilares de sustentação de pontes e viadutos. O objetivo desse atenuador de impacto é reduzir as consequências quando um sinistro de trânsito acontece. E tem muita vida salva hoje, que é graças a essa tecnologia. O Daniel é dessa área, né? Há muito tempo. Você tem algumas histórias, né, Daniel?
2: Sim, temos várias. Temos, assim, uma história de salvamento de vida de extrema importância, que é nós fornecemos um dispositivo atenuador de impacto para uma rodovia estadual do Paraná, onde logo após a instalação, veio uma família, um motorista com alta velocidade, com a família dentro de uma caminhonete, e quando ele foi fazer o retorno na segregação da rodovia, teve um impacto diretamente com esse atenuador. Esse atenuador, que é um dispositivo autoportante, estava ali protegendo um obstáculo fixo, ao qual, se ele não estivesse, o motorista teria colidido direto com o obstáculo fixo.
1: Ou seja, essa é uma história de uma família que hoje está aí contando o que passou. Nossa. Aprendeu, né, com o seu próprio erro, mas que está vivo para contar a história graças à tecnologia.
2: Sim, são testemunhas de que o bem material foi danificado, mas a vida foi preservada.
0: Valeu, garoto. Aquele abraço, meu irmão. Tamo junto no Balaio do Gato sempre.
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0: Vamos falar de suspensão? Bom, o funcionamento é bem simples de compreender. Sempre que o seu veículo passa por uma ondulação ou um buraco na estrada, os feixes arqueados absorvem o impacto e são esticados. Com isso, as vibrações são reduzidas e o sistema consegue manter a estabilidade, principalmente no transporte de cargas pesadas. Eu estive numa grande oficina de suspensão de caminhões e conversei com o Leandro Oliveira. Leandro é especialista no assunto, viu? Ele estava fazendo a manutenção de um veículo de entrega urbana.
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0: Bom, aqui que o bicho está pegando, muito serviço que vai ser feito aqui, né, rapaz?
4: E sim, aqui nós vamos verificar terminal de direção, bucha de bandeja, batente de amortecedor, rolamento de cubo e pivô.
0: Agora, Leandro, a partir de que tamanho de veículo a gente já tem uma suspensão diferenciada, que você não tem lá o câmbio, o cárter, a convergência para poder fazer uma checagem completa?
4: A partir de veículos 3/4, né? Aqueles caminhãozinhos com a roda um pouquinho menor, não é que não tem esses ângulos, ele tem, só que ele já está fundido a geometria fixa no próprio eixo.
5: Entendi.
4: Não depende de componentes para garantir, para fazer a montagem desse ângulo.
6: Vamos aproveitar o teu conhecimento, a tua didática que você já tem de anos em Senai. Tem como explicar rapidinho câmbio e caster de convergência para a gente exemplificar para a turma poder entender melhor?
4: Sim, vamos lá. O caster é um ângulo que aqui é um pouquinho difícil de ver, mas se nós pegar uma bicicleta, a gente já consegue perceber aquela inclinação do garfo para frente.
6: Esse é o camber.
4: Esse é o camber. Esse é o caster.
6: Ah, o caster.
4: Esse
6: tá.
4: É o caster. O camber, se eu fazer uma comparação aqui com o carro, no caso, ele teria um desgaste por esse lado interno do pneu.
6: Certo.
4: Se o camber tivesse negativo, para cá, aí ele cobre o pneu do lado de externo.
6: Entendi.
4: Agora, a convergência, eu imaginando as duas rodas, uma roda esterçada para cá, o carro andando assim, ó, como uma roda quisesse encontrar com a outra.
6: Certo.
4: Isso chama convergência. A divergência é como se uma roda quisesse divergir da outra, as duas estivessem abertas.
6: Imagina aquele carrinho de supermercado que você pegou, que tem uma rodinha girando para um lado e para o outro.
4: Isso,
6: quanta ótimo. Força a gente tem que fazer naquilo e quanto ela fica balangando?
4: Exatamente,
6: né?
4: Exatamente. Essa força no carro, no caso, o motor nem sente. Vai sofrer o pneu que vai desgastar e me perco a condição de dirigibilidade do veículo.
6: Tá vendo só, gente? Quanta coisa você acaba comprometendo no teu veículo pela falta de manutenção com coisa simples. Um serviço desse que normalmente, aqui, claro que a gente vai fazer um reparo completo aqui na suspensão, mas uma checagem como essa a cada 15 mil quilômetros, quanto que o camarada, não vou nem falar em perda de tempo, mas quanto que ele vai conseguir de economizar, né, no seu dia a dia fazendo esse tipo de serviço, né, rapaz?
4: Ah, você pode ter uma economia aí bem sensível no bolso, é bem perceptível, porque se você desde manter o pneu calibrado, já é uma significância muito grande. Olha, no consumo de combustível.
6: Vamos dar algumas dicas importantes aí para a turma conseguir preservar por muito mais tempo a suspensão do seu veículo, independente do tamanho, e aqui a gente considerando tanto a dianteira quanto a traseira?
4: Você faz uma parceria com o mecânico seu de confiança, estabelece ali um tempo periódico junto com ele, dependendo da sua condição de trabalho, a cada 10, 15 mil quilômetros, né, dependendo do serviço, e fazer uma revisão geral, reapertar a suspensão, porque quando o veículo põe carga e você tira a carga, pode ser que o parafuso não comprimir, descomprimir os componentes, ele pode criar uma folga.
6: Nunca rodar com excesso de peso.
4: Nunca, não. Não extrapolar a plaquinha que vem nas carrocerias, né? Que é o PBTC, peso bruto total combinado, né? E obedecer a tara do veículo, subtraindo o peso total combinado da tara do veículo, você tem o seu peso de carga, né?
6: Legal. Hoje nós temos algumas montadoras que estão oferecendo caminhões, né? Que vem até marcado como picape no documento, mas é um caminhão, olhando assim, é um caminhão.
4: Sim.
6: Só que a turma que é o seguinte, acaba aproveitando um preço menor, acaba aproveitando que o caminhão muitas vezes tem aquele rodado single, mas mete um baúzão de repente para um caminhão 3/4, aí a capacidade de carga que você vai ser pequenininha.
4: Já foi só na carroceria, no equipamento, já extrapolou a capacidade do veículo.
6: E turma, a gente sabe que as condições, tanto das ruas, avenidas e estradas, não tão aquela maravilha, então sempre procure aí, ó, trafegar numa velocidade um pouco mais reduzida e evitar ao máximo também, né, de você passar com força, com pressão em cima de um buraco aí, né?
4: Bastante atenção aos obstáculos.
6: É bom pra segurança e economia de todo mundo, né?
4: Sim, preserva nossas vidas.
6: É isso daí. Um abraço pra você, fica atento à manutenção e obrigado mais uma vez pela força.
4: Eu que agradeço aí. E tamo junto.
6: Legal, então.
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6: E vamos de música. Ana Castela.

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1: Ô turma, eu estive rodando no trecho e eu encontrei o caminhoneiro Otávio. E como eu sou bando de prosa, não perco uma oportunidade, garramos na conversa.
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1: Esse daqui é o Otávio, mais conhecido como Tavinho. Homem de fé, viu? Tá aqui, ó, com gratidão a Deus, porque sem a proteção divina fica complicado trabalhar no dia a dia, né, Otávio?
2: Com certeza, tem que ter sempre, né? Gratidão a Deus, né?
1: E aí?
2: Com certeza, tamo aí.
1: Já são 12 anos de profissão?
2: 12 anos de profissão, graças a Deus.
1: Ah, legal. Eu tava comentando comigo, hein, Cat? Comecei no carro pra entrega urbana, depois fui pro trecho rodoviário, e agora tô aqui, ó, rodando com esse VM aqui por São Paulo, interior paulista, Minas Gerais. Se precisar ir lá pros lados do Pará, tá indo também?
2: Vamos sim, com certeza. Precisar, nós estamos indo.
1: É isso aí, ó. E além dele estar no caminhão, sempre muito bem regulado, tudo nos trinques, principalmente com a questão de pneus, o patrão é exigente. Mandou instalar, ó, defletor de ar na parte de cima em toda a frota. Por quê? Economia de combustível. O patrão já chegou a estimar mais ou menos quanto você consegue economizar num caminhão quando ele está equipado com aerofólio, quando não está?
2: Segundo informação, de 15 a 20% de economia nos veículos. Segundo a informação, é de 15 a 20%.
1: É, né? Você chega a rodar com o caminhão da mesma marca, sem o aerofólio, sem o defletor, ou você só tá rodando com esse daqui?
2: É, na verdade é caminhão fixo, eu rodo só com esse,
1: só,
2: né?
1: Com esse.
2: Mas tem lá sem o defletor. Eu não sei falar porque já é outro motorista, sim, mas segundo a informação é de 15 a 20%.
1: No outro emprego que você rodava com o caminhão rodoviário, ele tinha o defletor de ar ou não?
2: Nem todos. Alguns tinham, alguns não, mas poucos tinham.
1: E dá muito barulho, por exemplo, quando você tem um caminhão com equipamento e quando não tem?
2: Não sente muita coisa não, mas dá diferença.
1: Dá, né?
2: Dá diferença.
1: Aqui fica com aqueles zunidos de vento batendo ali na tampa do baú ali. É complicado, né, moço?
2: Sim, mas isso aqui é difícil ouvir. É, né? Difícil ouvir. Aqui também é muito com vidro fechado, mas é, escuta pouco. Dá bem diferença.
1: É. Isso porque também o caminhão dele tem ar-condicionado. Não tem porquê, né, quer ficar andando com o vidrão aberto. Mas você consegue perceber uma mudança no caminhão, quando ele tá leve principalmente, com questão dele fixado e tá mais preso no chão ou não?
2: Sim, sente sim. Sente sim, com certeza. Ele balança menos, né? Segura bastante o caminhão, sim.
1: Principalmente quando tá no baúzão aí, né?
2: Sim, com certeza. Ele segura bastante, afirma, o caminhão fica bem firminho.
1: Por exemplo, quando você pega, por exemplo, um trecho de mão dupla de rodovia, aí que você consegue ter uma tranquilidade maior, sem o risco do caminhão vacilar e muitas vezes cair até pro acostamento, né?
2: Sim, você sente bastante, sim. A pessoa sente bastante. Se presta atenção, você presta bastante atenção. É bem legal o caminhão com isso aí, faz a diferença.
1: E fica bonito.
2: Com certeza, a estética do caminhão é linda.
1: Bom, recomendo aí pro empresário do setor de transporte instalar o defletor de ar na frota?
2: Com certeza, tem que instalar sim, por boniteza e por economia também.
1: É bom pro patrão e bom pro motorista também?
2: Sim, com certeza, legal.
1: É legal. Olha, ele tá aguardando aqui a instalação daquele suporte, né, que é colocado no degrau, porque isso aí também ajuda por demais, né, na hora de passando num trecho urbano mais devagar, pra bandidaiado não grudar e agarrar na porta aí também, né?
2: Sim, com certeza, ajuda muito, protege também.
1: É isso aí, Otávio, vale a pena investir no seu instrumento de trabalho. Grande abraço, meu irmão, boa tocada.
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1: Pressão alta, um perigo silencioso que pode estar viajando na boleia sem dar nenhum sinal. A rotina dos caminhoneiros, marcada por longas jornadas, estresse, alimentação inadequada e pouco tempo para a prática de exercícios, pode sim aumentar o risco de hipertensão. E quando não é controlada, a doença pode provocar problemas graves como infarto, AVC e outras complicações cardiovasculares. E o cardiologista Gerson Almeida tem um recado importante para vocês, parceiros da estrada.
2: É importante destacar que dá para se viver bem com essa doença, desde que a pessoa controle bem. Então, tem que ir no médico, tem que ir no profissional de saúde para fazer aferições, medidas constantes da pressão a cada 3 meses, e com isso dá-se um sucesso.
1: O que o caminhoneiro pode fazer para poder prevenir essa doença e quais são os hábitos saudáveis que ele deve manter no seu dia a dia?
2: Bom, a primeira coisa é comer menos sal. Se for obeso, tentar comer menos carboidrato, mais frutas e verduras, tentar fazer uma caminhada entre as viagens, no momento de descanso, caminhar um pouquinho, fazer alguma atividade e evitar substâncias que podem aumentar a pressão, que às vezes o caminhoneiro consome para ficar mais acordado. Isso também não é bom para a pressão.
1: Não é não, viu? O melhor remédio para o sono é dormir. Quem também vai dar uma boa dica, dica de alimentação para evitar a hipertensão, é a nutricionista Lígia Barbosa. Roda aí, Paulinho.
3: Montar o prato de uma forma mais saudável, escolher mais salada, opções de carnes mais magras, ter frutas que são, eu chamo de fast food, porque são rápidas de consumir, então maçã, banana, pera, essas frutas duram e são fáceis de consumir no meio do caminho. No lugar do pãozinho francês, que é o grande vilão, porque ele tem uma grande quantidade de sal, a gente recomenda sempre uma torrada ou um pão de forma mesmo. E no lugar dessa sardinha, milho, essas coisas, tentar um frango mais desfiado, uma carne moída, alguma coisa assim.
1: A pressão alta, gente, é uma grande inimiga silenciosa, viu? Muitas vezes ela não dá sinais, mas pode causar problemas sérios e colocar em risco não apenas a saúde do motorista, como também a segurança nas estradas.
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1: Vamos de música! Danilo e Davi!

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2: Moro em Curitiba, Paraná. Estou na estrada aí há 20 anos. Começou trabalhando na cidade com um caminhãozinho pequeno. Aí comecei a gostar. Aí peguei um caminhão maior. Já se foram 20 anos aí trabalhando, estudando os filhos. Tenho um casal de filhos maravilhosos, graças a Deus. Meu filho já está na faculdade, já está no último ano de engenharia. Minha filha é adolescente, já está também estudando. E é uma maravilha, né? É o que a gente, o ganha-pão nosso é a estrada, né? A esposa é o que segura a barra lá em casa, né? A gente fica 30, 40 dias fora de casa, é conta que vence, é essas coisas, e ela cuida tudo pra gente, né? Nós conhecemos muitos sotaques. Até a gente encontra, vamos dizer assim, agora a gente está no Nordeste, está no estado de São Paulo, você encontra os colegas caminhoneiros, você conversando com eles, você já sabe se é daquele estado, sabe? Você já reconhece pelo sotaque. Então isso é importante também, né? Até emocionante, porque você faz uma amizade aqui, aí passa um ano, poxa, encontra lá no outro posto, pô, cara, você não é daquele lugar e tal, que nós se encontramos lá em tal posto. Então a gente vai relembrando, é emocionante, né? É gratificante até.
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1: E por hoje é só, hora de puxar o maneco. Brasil Caminhoneiro é uma realização da Cobran, Companhia Brasileira de Máquinas. Muito obrigado, viu, gente, pela companhia. Fiquem todos com Deus e até amanhã.

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5: 4:55.
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1: Bom dia, bom dia, bom dia. Hoje é quinta-feira, dia 20 de agosto de 2026. Já se passaram 160 dias. Aliás, já se passaram 205 dias. Aí sim, faltam 160 dias para o término do ano. Dia do vizinho, dia do maçom no Brasil, dia mundial do mosquito. Boa sorte, a igreja celebra hoje a memória de São Bernardino Claraval. São Bernardino Claraval é o santo do dia e eu desejo para você boa sorte, meu amigo, minha amiga.
2: Eu te desejo de todo o coração.
3: Chovendo aí, tá? Aqui tá chovendo.
4: Olha o Léo. Agora que é todo.
1: Opa! Previsão do tempo. Vamos conferir.
5: Como vai o tempo e a temperatura?
1: Para hoje, máxima de 27 graus, mínima de 16 graus, com céu ensolarado, sensação térmica 16 graus, aliás, 16 graus, e também umidade relativa do ar 94%. Vento a 6 km por hora, lua na fase crescente desde ontem, a partir das 23 horas e 46 minutos, horário de Brasília, a lua já entrou nessa fase. Inverno brasileiro até dia 22 de setembro. Vamos juntos aqui com o Paradão
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1: Bora trabalhar, moço.
3: 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Posso não.
7: É na luta e na labuta.
8: Não vai, não.
1: Trabalhar.
8: Ele não vai, não.
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10: potência.
9: Além de um cavalo violento. Uma máquina pesada, o banginete é o grande apaixonado. Faz xixi na cama e fala pra todo mundo que amanheceu suado. Abriu a porteira, viajou, decolou, foi embora, vai com Deus e Nossa Senhora.
11: Aqui tem coragem.
9: Dá pra você, é isso daí, meu povão. Vibra com ele, sensacional.
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1: Itatiaia Agro. O acesso dos produtos agrícolas brasileiros no mercado europeu está ficando cada dia mais difícil depois do acordo entre Mercosul e União Europeia. A liberação de cotas maiores de carnes e frutas, principalmente, alertou os produtores rurais da Europa que temem perder a disputa com os brasileiros. A carne bovina estará bloqueada a partir do dia 3 de setembro e pode levar mais de 2 anos para ser liberada. Agora a União Europeia vem com outras regras que poderão inviabilizar frutas, sojas e outros grãos produzidos no Brasil. Os europeus estão rastreando resíduos químicos usados na agropecuária, tanto no plantio como na alimentação dos animais. Essas regras vão atingir países do Mercosul, Estados Unidos, Marrocos, Canadá, China, Costa do Marfim e outros. E se houver bloqueio no cacau da Costa do Marfim, maior produtor mundial, como os suíços e os belgas vão fabricar os melhores chocolates do mundo? E se a soja brasileira e a americana não entrarem na Europa, como serão alimentados os animais, principalmente o gado de corte? Defensores dos produtores agrícolas europeus e radicais que não aceitam o uso de produtos químicos nos alimentos, alguns fazem parte do comando europeu e estão promovendo um racha em Bruxelas. Entretanto, há o grupo de racionais que avaliam as regras da aplicação dos defensivos na agropecuária, bem como alertam sobre o risco de uma hiperinflação dos alimentos na Europa e até a falta de alguns deles em determinadas épocas do ano. A Europa só tem uma produção agrícola anual, porque o verão é curto. O resto do ano tem muito frio e neve, que matam as pragas todas que estão por cima da terra. Aqui é diferente. O clima incentiva a vida de todos os tipos de pragas e parasitas. Por isso é necessário um combate mais ativo com defensivos. Plantas e animais também estão expostos a várias doenças que podem destruir uma lavoura ou matar um rebanho bovino ou transmitir doenças para os humanos. Dos estúdios da Rádio Itatiaia em Belo Horizonte para o Itasate, Valdir Barbosa.
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2: Bora, passa o zóio no relógio aí, moço. Passa
4: aí, o zóio Alberto, no relógio aí. Tira o facão da banha e fala a hora certa, Alberto.
2: Bora, vambora.
5: Tô vontade de trabalhar primeiro, né?
2: Vamos campear aí.
6: Com nada.
2: Vamos trabalhar, não pode ficar parado.
6: Não pode.
2: Quem fica parado é poste.
7: Não, mulher não deixa não, posso não.
2: Manda ele ir, comadre.
8: Não vai não.
2: Manda os meninos
8: ir. Não vai não.
2: Também, né?
8: Já foi,
2: o neném é meu serviço. Esse é meu serviço é esse, né? É, sim. Meu serviço é esse.
9: É o menino de papai, é?
2: É,
8: Alberto, oi, neném. Manda esse povo te dar o facão da Bahia. Passei o cego nas canelas. Lá na brequiada.
2: 5 horas e 13 minutos.

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4: Opa, estão por cá, 5:15.
5: Ô, Alberto Ferreira, oi. Tira o facão da banha e fala a hora certa.
4: Falo
5: para o
4: sim.
5: Pessoal.
4: 5:15, estamos aqui ao vivo. 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
6: Falou.
4: Por falar em vacinação, vai ter a vacinação para cães e gatos na próxima semana, viu, gente? O pessoal vai passar aí, deixa a porteira aberta, não fecha a porteira não, viu? Deixa a porteira aberta aí.
7: Não pode!
4: O pessoal entrar e vacinar cães e gatos aí, esparramando nas comunidades rurais e aqui no perímetro urbano também.
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0: Ele já chegou.
1: E aí, galera apaixonada por pets. Lineu Silva na área com o Momento Pet. Nossa primeira parte do programa cheia de dicas. A saúde bucal é vital. Mesmo com escovação em casa, a maioria precisa de limpeza profissional sob anestesia anualmente. O veterinário remove tártaro e avalia problemas. Comece desde filhote, 8 semanas, para acostumar. E se o pet engasgar? Tosse intensa, pata na boca, língua azulada pedem ação rápida. Se o objeto estiver visível e solto, retire com cuidado. Leve ao veterinário, mesmo se o objeto sair. Depois do intervalo, a gente volta com mais Momento Pet. Fica ligado.
0: Sim, ele volta mais tarde, após as 8h15. Vinícius França, aqui na zona da Santa Cruz.
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0: 5h19 agora. 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
2: E vamos nós, sim, de volta, conduzindo essa máquina de Santa Cruz. Na sequência do nosso
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2: É comigo.
4: Quem é o locutor?
2: Sou eu. Olha só, 5 horas e 20 minutos.
4: Quem é o cantor?
2: Lourenço e Lorival Leite.

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1: 5 horas 23 minutos, bom dia, amigos do rádio.

0: prestação de serviço.
1: Opa, prestação de serviço. Maria Elizabeth Lima, do assentamento Franco Duarte, perdeu todos os seus documentos. Sábado, entre meio à feira e o mercado municipal. Quem encontrou ou encontrar, faça contatos no 339-98-69-76-23. 998-69-76-23 ou deixa na Rádio Santa Cruz, pode deixar os documentos aqui, tá bom? Ela está precisando muito dos documentos, desde já agradece aí, Deus abençoe.
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6: 5:32.
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1: É comigo, 5:33. Agora tá na hora do nosso momento do caminhoneiro.
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1: 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No dia do vizinho, as frases de para-choque de caminhão sobre vizinho. Veículo monitorado por vizinhos fofoqueiros, tem mais um aqui. O que o vizinho pensa não paga meu óleo. Mais outra: cuidado, meu vizinho acha que sabe da minha vida. E finalizando aqui: quem tem vizinho fofoqueiro não precisa de TV.
4: Quem é o cantor?
1: Barreirito.

0: Trânsito Livre. Sinal verde para informações.
1: Amigos do volante, dirigindo, sempre ouvindo a nossa Santa Cruz, tá no trecho na rodagem, você que passa pela BR-367 entre Itaobim, Jequitinhonha e seguindo adiante rumo a Almenara, cuidado, tem homens trabalhando nas obras de revitalização com máquinas pesadas, caminhões na pista e alguns trechos com o sistema pare-siga. Fique de olho aí na determinação do operador, respeite as leis de trânsito, reduzir a velocidade no local das obras e também o pessoal aí das fazendas, né? Cada um providenciar o afastamento de sua cerca, conforme foi solicitado pelo DENIT.
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1: Amanhã, após as 5:30, retorna.
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2: 6 agora, seu João, 6. 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

0: 61.
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Muito bem, faltam 12 minutinhos para 6 aqui nas ondas da Santa Cruz, faltando 12 para 6, o momento da oração da manhã com o pároco Frei Heron, com o bispo diocesano Dom José Hamilton de Castro e também a oração de Nossa Senhora Virgem da Lapa com o padre Rafael. Você pode mandar seu áudio pelo 33374521 e participar da nossa oração, mandando um áudio aí de meio minuto, os tradicional 30 segundos, tá bom? Para oportunidade aí de mais pessoas, né? Aí a sua colaboração é importante. A Igreja Católica celebra hoje a memória de São Bernardino Claraval, é o santo do dia, e a gente convida você para esse momento de reflexão aqui nas ondas da Santa Cruz.

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1: O bom dia para hoje, 20 de agosto, da ouvinte Irene do Vaticano. 20 de agosto, quinta-feira, que sejamos rodeados de amor, paz e luz. Que neste dia o bem se faça presente e que Deus nos guie em cada pensamento ou ação. Bom dia. Olha o tempo passando, o relógio marcando agora 6:10. Momento da oração. Aqui vamos incluir os amigos do Clube de Amigos. Sim, representantes Solanginha de Joaíma, Dazinho Chaveiro, a dona Ceiça, né? E também seus filhos, a Alberto e Adalberto. E todos da família, amigos que renovaram conosco, Maria Alves da Silva e também os aniversariantes de hoje, dia 20. Lá em Joaíma, Caio Vieira Nunes, da rua Rui Barbosa. Já aqui em Jequitinhonha, aniversariantes Geraldo Raimundo dos Santos, da rua Francisco Sá, e também Maria Nilde Rodrigues Coutinho, da rua Cesário Alvim. Os meus filhos, Davidson e Desirê, lá em Belo Horizonte, vamos incluir na oração também, em Belo Horizonte, a Cleomar, o Zezinho, Pedreiro, o Marco Antônio, o Amaral e também lá no Eteuvina Carneiro, o Wilson, o Marco Antônio, no Juliana, quem mais? A Fátima no Paulo VI, Alessandra no centro de Belo Horizonte, Camelinha, Jadir, Dona Eli dedica a oração para minha esposa Lena na rua Amazonas, também para os netos Gustavo e Felipe, para a Alessandra, vamos incluir o Regis na oração e todos da família Milha, Súria, Dona Maria lá em Joaíma, o Tim, o Pedro de Amela, e também em Felisburgo a dona Genício Antônio e também o Gabriel lá em Felisburgo. A oração da manhã pelas ondas da Santa Cruz.

0: Francisco Madre, fique com Deus.
1: Bom dia, Alberto Ferreira, aqui é Manoel. Fiz oração por mim mesmo, pela minha família. Todas as famílias necessitam de oração.
2: Bom dia, Alberto Ferreira, aqui é Imaculado Vaticano. Quer pedir oração para mim mesmo, pela minha saúde, todos meus 5 filhos. Iago, Natanael, Rubem, Maria Eduarda, Amanda, minhas 2 netas. E pra você, e tudo que a pessoa precisa de oração, fique com Deus, Alberto Hiller. Que os meus filhos estão com ele, tenha um bom dia.
3: Bom dia, meu amigo Alberto Ferreira, que quem fala é Maria Vanilda da Fazenda Gangorrinha. Quer pedir de oração para meu esposo Adilson, meu filho Nenzinho, Claudiane, Sofia, Anne, Simone, de Pedro de Amélia, com a toda a família na comunidade de Barreirinho. Tica e Dinho, com a toda a família na comunidade de Barreirinho. A Lúcia e Quilosinho na Fazenda Chapadinha. Minha mãe Dona Ana, meu pai Odebrano na rua João de Matos, Vaima. Pequena e João na comunidade de São Felipe. Minha filha Maria Mélia, meu genro Antônio Marco. Solanjinha em Joaíma. Zetinha e Dena na Fazenda Caraí em Joaíma. Creuzinha e Branquinho. Solanjinha em Joaíma. Irene e seu Zé em Joaíma. Tibastião. E para você, meu amigo Alberto Ferreira, sua família. Um bom dia para você.
4: Bom dia, Alberto Ferreira. Tudo bem com vocês? Espero que sim. Alberto, oração, vou pedir pela minha saúde, pela saúde dos meus 4 netos, minhas 2 bisnetas, Maju e Melinda, minhas 2 filhas, Fia e Gil, Sangelita, Daniel Barreto, Preto e Tiago, Cula e Galdino, Tereza, Irani, Conceição e Joaquim, Maria José com o esposo Manel, Doriano, São Miguel, Solange e Joaíma, Silvanin Valadares, Zinoela, Carminha, Neném, Valéria e família, Vanuzzi e família, Domingo e família, Bigode e família, Manel da Bebê e família, todas as meninas da atividade ativa do Polo Esportivo e a família do professor Bete do sindicato, Iris do sindicato, Renan do sindicato, pela sua saúde, Alberto, Adilena e seus meninos, Eli com toda a família, Marcelo na Boa Vista, Lucinha na Boa Vista e família, Bigode e família,

0: Robson em Belo Horizonte, Alessandra em Belo Horizonte, o Gorda Verdura, Didi da Indiana, Bárbara do Vaticano, Delva do Vaticano, Minha na Travessa, João Pinheiro, Peruca, Noronha e todas as almas do purgatório e por todas as pessoas que nesse momento estiver precisando de oração. Alberto, muito obrigado e um bom dia. Fica com Deus, tchau.
1: Bom dia, Adalberto. Aqui, Maria da Conceição da Lula, estou passando para pedir oração pela minha saúde, pela saúde do esposo Joaquim, a Mariazinha lá no Porto Alegre, lá no Júlio de Vitorino, Lídia no Maranhão, Lu no Brejão, toda a família, meus filhos em Valadares, são todos, e seu Zé e Dona Rosa, Vanessa Rosa Mourão, Peninha, Vanusa, toda a família. E todos estão precisando de oração. E mulher de Deus, Dourinha no São Miguel, Joalina na Amazônia, toda a família. E todos os meus filhos, Leandra do Porto Seguro, Arenice na Divisa, Vanice na Rosa do Mourão, Peninha, Vanusa na Laranjeira, toda a família, e Arleto na Boa Vista, e Fabinha e Lucinha. E para vocês aí na rádio. Bom dia, fico com Deus.
0: Rádio Santa Cruz, bom dia, homem de Deus, bom dia. Peço você colocar meu nome na oração de 6 horas. Pela minha saúde, pela saúde Lena, sua esposa, pela saúde Anitta, minha prima, pela saúde Sábio, meu sobrinho, pela saúde da minha filha Eliane, lá em Belo Horizonte, pela saúde de Ari, pela saúde Joalina, pela saúde Conceição e Joaquim. Minha auxiliadora, pela saúde de todos os doentes do mundo inteiro, pela alma do meu filho Antônio Binho, pai Benício, mãe Petrina, mãe Joalina, Leonora, Donora, Tiazinha, Pedro Feité, Desdete, Marido Félix, de Antônia e Dona Leci, Maria do Pastel da Joaíma, a Beiuta, Belias, do Doutor Henrique, Dona Bernardino, Dimas, o Elton, Fernandinho, Gilberto Porto Prato, João Moreira, Nelson, Luiz, todos os falecidos do mundo inteiro, homem de Deus.
2: Bom dia, Alberto Ferreira, aqui, Romildo de Pitangui.
3: Bom dia.
2: Pede essa oração. Não só dá lá para mim, para meus filhos, meus irmãos de Pitangui, viva aí para vocês, que Deus te abençoe. Oração de manhã, fala com Deus. Deus te abençoe, que São Miguel proteja nós todos.
4: Roberto Ferreira aqui. Bom dia.
3: Oi, bom dia.
4: Catarina, Baixo da Luzia. Eu gostaria que colocasse meu nome na oração da manhã pela minha saúde, pela saúde dos meus filhos, pela saúde dos meus netos, pela saúde da minha mãe, Isa, Cassino, sua família favorada, pela saúde de meu namorado de meu pai, Deus, mãe do Vaticano, pela saúde minha mana dela, sua esposa Bill, e também pela saúde do meu primo, sua esposa Amanda, e minha prima Nisa, se não voltar a ver, pela saúde minha tia, sua família, pela saúde minha mana Joana, sua família, pela saúde minha mana Rosa e Cleco, seus filhos e seus netos, pela saúde minha tia, sua família, pela saúde Rosa, sua família, e pela saúde todos vocês da rádio. E para todos os enfermos do Hospital São Miguel, e para a saúde de todos os padres da Fundação São Miguel, e pela todas as pessoas que necessitam de oração, e também pela alma do meu pai, Paulo Tertullino da Cruz, que está com 2 anos e 9 meses que faleceu, também pela alma do mãe Joaquim também, e para a alma de todos os meus pais que já foi falecido, que Deus lhes descanse eterno. Não me lembro se eu falei vocês, para todos vocês da Santa Cruz. Então, bom dia, fica com Deus, tchau.
3: Bom dia, Humberto Ferreira. Passa oração aí pra mim, pra minha esposa, pra meus irmãos, pra Dona Antônia, Renato, a Cite, o marido, pra Dozia, família, pra Dalde, família, pra Zica do Leite, a família, pra Negro Paraguai, a família, pra Dona Diria e a família, pra Motivaldo e a família, pra Fratia e a família, pra Zé Pira e a família, pra vocês, sua família, que Deus abençoe vocês, sua família, pra todas as pessoas que estão precisando de oração aqui no mundo inteiro, que Deus ilumine e abençoe nós todos, fica com Deus, meu amigo.
5: Ei, Alberto, bom dia, eu gostaria de pedir oração para todos os ouvintes daí de Jequitinhonha, para todos da minha família, especialmente meu irmão Gilmar Botelho e todos aí que pedem oração para mim, com muito carinho, um abraço, bom dia.
6: Bom dia, Alberto Reis, o dia da comunidade de Boa Vista, peço oração para todos os meus filhos e netos, bisnetos e para mim mesmo e para meu esposo Wilson, que hoje está completando mais um ano de vida. Que Deus dê muita força e saúde. Bom dia.
7: Bom dia, Alberto Ferreira. Põe meu nome na oração, por favor. Queria fazer para toda a minha família, para você e sua esposa, para meu esposo Sebastião, meus filhos, para todo mundo que estiver ouvindo aí na Zona Rural de Quitinhonha. Falou, tchau, com Deus.
8: Espaço aberto para o Frei Heron. Bom dia, hoje, quinta-feira, 20 de agosto, Frei.
9: Bom dia, meu irmão, minha irmã, paz e bem. Senhor Deus de bondade, nessa quinta-feira, voltamos diante de Ti para agradecermos todo o bem que realizas em nossa vida. Muito obrigado pelo ar que respiramos, pelo alimento à nossa mesa, pelas pessoas que amamos. Muito obrigado pela luz que vem do Teu Espírito Santo. Nós te pedimos, Senhor, que sempre ilumine nossos passos e nossos caminhos com o brilho da Tua sabedoria. Dai-nos bom senso, lucidez, discernimento, para não nos entregarmos às falsas ilusões. Protege as nossas famílias e a todos os que amamos de qualquer falha e engano. Mostra-nos sempre a beleza da Tua verdade e do Teu amor, para que possamos ser instrumentos de paz, de sabedoria, que vem somente de Ti. Tudo isso Te pedimos por Jesus Cristo, Teu Filho, o nosso irmão, na força e na unidade do Espírito Santo. Assim seja. Amém.

Oração a São Miguel Arcanjo. Glorioso São Miguel Arcanjo, poderoso vencedor das batalhas espirituais, vinde em auxílio das nossas necessidades espirituais e temporais. Afugentai de nossa presença todo mal e todo ataque e ciladas do inimigo. Com sua poderosa espada de luz, derrotai todas as forças malignas e iluminai nossos caminhos com a luz de tua proteção. Arcanjo Miguel, do mal libertai-nos, do inimigo livrai-nos, das tempestades socorrei-nos, dos perigos protegei-nos, das perseguições salvai-nos. Glorioso São Miguel Arcanjo, pelo poder celeste a vós conferido, sê para mim o guerreiro valente e conduzi-nos nos caminhos da paz. Amém.

Nossa Senhora da Lapa. Querido ouvinte da nossa rádio Santa Cruz 105,7 FM, nesta semana de 17 a 22 de agosto, nossa emissora vive um momento muito especial de fé e devoção. Estamos recebendo em nossa sede a imagem peregrina de Nossa Senhora da Lapa, vinda do Santuário de Nossa Senhora da Lapa, de Virgem da Lapa, Minas Gerais, da Diocese de Araçuaí. Durante estes dias, queremos colocar aos pés de Nossa Senhora toda a grande família da Rádio Santa Cruz. Pedimos à Virgem da Lapa que interceda por nossas emissoras, por seus diretores, funcionários, locutores, comunicadores, colaboradores, anunciantes, sócios, benfeitores do Clube de Amigos, por cada ouvinte que diariamente nos acompanha. Que pela intercessão de Nossa Senhora, a providência divina venha sempre em auxílio de nossas emissoras. Que nunca nos faltem os recursos espirituais, humanos, financeiros e materiais necessários para continuarmos levando, através do rádio, evangelização, informação, cultura, entretenimento e prestação de serviço ao nosso povo. E neste momento queremos colocar diante de Nossa Senhora também a sua intercessão, querido ouvinte. Mesmo que você esteja longe e não possa estar fisicamente diante da imagem peregrina, apresente agora em seu coração aquilo que você deseja confiar à Mãe de Deus. Que Nossa Senhora acolha nossas súplicas e apresente a seu Filho Jesus. Recordamos ainda com alegria que Nossa Senhora da Lapa foi proclamada por Dom Geraldo Maia, Bispo de Araçuaí, em 15 de agosto de 2025, padroeira do Vale do Jequitinhonha. Por isso, confiamos a sua proteção todo o nosso querido vale. Ó Nossa Senhora da Lapa, protegei nossas cidades e comunidades, livrai nosso vale das secas prolongadas, das ondas de calor, protegei-nos das tempestades, das ventanias, das enchentes e de tudo aquilo que possa ameaçar a vida, as famílias, as lavouras e o nosso povo. Nossa Senhora da Lapa, padroeira do Vale do Jequitinhonha, rogai por nós. E agora, unidos a todos os ouvintes da Rádio Santa Cruz 105,7 FM, rezemos juntos uma Ave Maria, confiando a Mãe de Deus, nossas emissoras, nossas famílias e todas as intenções que trazemos no coração, em especial ao sorteio do show de prêmios de 55 anos da Rádio Santa Cruz, que iremos realizar dia 5 de setembro. 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

Ave Maria, cheia de graça, o Senhor é convosco. Bendita sois vós entre as mulheres, e bendito é o fruto do vosso ventre, Jesus. Santa Maria, Mãe de Deus, rogai por nós, pecadores, agora e na hora de nossa morte. Amém. Nossa Senhora da Lapa, rogai por nós. Ó Maria concebida e sem pecado, rogai por nós que recorremos a vós. Doce Coração de Maria, seja a nossa salvação.

A imagem de Nossa Senhora da Lapa está aqui em nossos estúdios. Muitas pessoas perguntando se pode fazer uma visita. Pode sim, viu? Pode passar na recepção, conversar com a equipe e fazer a visita à imagem que permanece em nossos

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2: Falo sim. 6:14.
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2: Opa, continuamos por aqui, por cá. Voltei, 6:16. Amado Batista, Nossa Senhora Aparecida.

mas continuam protegendo seus irmãos, a sua gente. Mas esta vida

0: Léo cantou.
1: Cristiano Neves, amar é isso. Se liga na hora, 6:22, mudou, 6:23.

0: a Santa Cruz aquecendo ouvidos e corações apaixonados. Beijos ardentes, abraços apertados, corações apaixonados. Eu vou no break, já já a gente volta.
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0: Falo, falo. Já sim. Meu serviço é esse.
3: Vontade de trabalhar, desgramado.
0: 6:26 agora, bom dia.

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0: Caso de Minas leva Supremo a ampliar proteção da Lei Maria da Penha.
1: A partir de agora, mulheres podem pedir medida protetiva contra agressores sem relação afetiva.
0: Serão enterrados hoje mãe e filho que morreram após desabamento de passarela na Fernão Dias.
1: Minas registra mais de 170 incêndios por dia em agosto.
0: Fogo ameaça imóveis durante onda de queimadas em Belo Horizonte.
1: Salário de mais da metade da população brasileira termina antes do fim do mês.
0: Começa hoje a agenda de Lula como candidato à reeleição.
1: Equipe de Flávio Bolsonaro vê recuperação após crises na pré-campanha.
0: PT estuda punição à prefeita que declarou apoio a Cleitinho.
1: Trump ameaça punir países que mantêm relações com o Irã.
2: É os destaques do jornal da Itatiaia com Fernanda Viegas, Eustáquio Ramos. Daqui a pouquinho os detalhes na íntegra com toda a equipe de jornalismo pela nossa Santa Cruz, na frequência modulada
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2: Ao meio-dia e 30, com produção, edição e apresentação de Gilberto Santos. Sabadão tem campanha nacional de vacinação entre 8 e 1 da tarde, os postos de saúde atendendo a população aí, viu? Você pode preparar a sua caderneta de vacinação. Nós vamos trazer informações sobre saúde e o que acontece na nossa cidade e região. Você fica sabendo com Gilberto Santos na produção, edição e apresentação.
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2: Corre o olho no relógio aí, João da Taboca. Ei, João da Taboca.
4: Tira o facão da banha e fala a hora
2: Sai
4: certa.
2: Sai da toca, João da Taboca. João da Taboca.
5: Ele não vai, não.
2: A hora, moço. Pronto, tá na hora de ir trabalhar.
6: Não, mulher não deixa, não. Posso
2: 6:32.
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4: 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São 6:36. 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
4: Opa, estamos de volta aqui com o Paradão Sertanejo. Ô, neném, a escola aí, neném.
7: Tá fome.
4: A escola aí.
8: Vontade de trabalhar, desgramada.
4: Olha, trabalhar. Tá faltando 22 para 7, viu, gente? 22 para 7. Vamos prosear com os ouvintes aqui na Rádio Santa Cruz. Alô, bom dia. Opa, alô, alô, alô, alô, alô, alô, alô, alô, alô, alô.
9: Rádio Santa Cruz, bom dia, como é que tá você, Humberto Ferreira, tudo bem? Abração de você, que é Rita de Almenara, roda uma música aí pra mim. Quando o Ada Costa tem outra em seu lugar, ofereço para Tuti, Zé de Bio, lá no sítio Beija-Flor, para Santa Carlin, Gira, Zé, lá na fazenda Jiquitibá, Aparecida. Para quem gostar da música, tá ok? Para Sandra e Sara em Jequitinhonha, para todos vocês aí da rádio. Para Cula e Joalena.
0: Bom dia, Basurreira, moça bonita, acordei cedo, já lavei vasilho, já fiz um café. Agora quero um pedaço de requeijão ou de queijo. Passa um forró aí, Franca Guerra, mulher madura é o bicho. Ei, Maria das Dores, São Miguel, Nilce e Dona Tamira, no São Montes Claros, Marina. Também Thaís, um salão Maria Vaidosa, modo beleza, as três Marias, sua esposa de mecânico. Nilson do Bar, Nilson Guimarães, Taineuza no Santo Antônio, Dona Rita e toda essa galera. Giz, Biscoitão, bom dia, Tereza, Santo Antônio, Jalina, Dona Eli, opa, quinta-feira.
4: Parou. Oi. Boa.
7: Bom dia, Zé Ferreira, é Pedro de Amelo aqui do Barreirinho.
4: Ô, seu Pedro.
7: Na área aí, mandar passar uma musguinha aí, pra Lucrécia, pra Ananias, pra Iaguinho, e também pra Maria Valinho da Fazenda Gangurrinha, mais Dilos, com a família dele, e Dona Tuti, lá da Fazenda Jiquitibá, Beija-Flor, que gosta muito de escutar minhas vozes, a hora que vê minhas vozes, ela larga tudo pra poder ver eu falar, e também pra Dena do Bigodão.
10: É mesmo,
7: Zetinha, é? Zetinha, Maria Martina, Tobabão, Miguel Doido, Chica Maisdin, e esse pessoal que tá tudo aqui escutando a gente, é, Quilozinho lá na fazenda,
11: tá
7: da Chapadinha, Mariana Lúcia, tá escutando a gente também, Marcelão, bom dia, Marcelão, bom dia, Antônio Vacamara, o Pedro da Mela aqui na área. Estamos aqui na área aqui, falando mesmo, a doidade. Ô Alberto, passa aí pra mim aquela música, Moça das Águas de São Francisco.
11: Quem é o cantor?
7: Está passando por Ribeira da Ponte aí pra mim, filho. Viu? Fala aí. Passa aí pra mim aí. Ô, Branquinho, bom dia, Branquinho. Levanta, Branquinho, de Goiânia.
9: Bom dia, Alberto Ferreira. Passa a música aí pra mim.
4: Bom dia.
9: Com Maria Passa na Frente.
4: Ah, sim. Tem mais um moço querendo falar comigo aqui, deixa me ver. Ô, Vanderlei, fala do lado que eu escuto, Vanderlei. Fala por cá, moço, estão por cá.
12: Alberto Ferreira, bom dia. Vanderlei de Santa Luzia.
11: Quem
12: gostaria
11: é o cantor?
12: De pedir uma música de Ponsoró Silva, Forró na Roça. Alô, Alberto, oferece pra vocês aí na rádio também.

0: lugar.
1: Eduardo Costa, tem alguém no seu lugar. Já tem alguém no seu lugar aí? Então vamos pro intervalo conferir a hora.
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4: Muito bem, agora faltando 4 minutinhos para 7. Um abraço aí para Rovenice, ouvindo a nossa programação. Tá na hora do clube de amigos da Rádio Santa Cruz. Representações por conta de Dona Ceiça aqui em Jequitinhonha. Sim, pode falar com Alberto Ferreira na feira, pelas ruas da cidade, ou dar um pulinho aqui na rádio. Lá em Joaíma tem Dazinho Chaveiro e Solanginha, viu, pessoal aí da cidade? Pode fazer os contatos com eles e participar do clube de amigos. Quem não é sócio pode ingressar no clube. E quem já é sócio, basta renovar para revitalizar a sua participação, tá bom? Maria Alves da Silva. É, sim, ela renovou conosco, continua no clube. Lá em Joaíma, hoje, quem completa mais um ano de vida, dia 20 de agosto, é o Caio Vieira Nunes. Já aqui em Jequitinhonha, Maria Nilde Rodrigues Coutinho, da rua Cesário Alvim, e também Geraldo Raimundo dos Santos, da rua Francisco Sá. E você aí do outro lado do rádio, hoje é o seu dia, é? Ah,

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0: Feliz quinta-feira, bom dia, que sua quinta-feira seja repleta de bênçãos, que Deus ilumine cada momento do seu dia com paz, saúde, alegria e esperança. Chegamos ao final do Paradão Sertanejo, você fica em companhia de Eustáquio Ramos, Fernanda Viegas, ancorando o Jornal da Itatiaia. E na sequência, após o jornal, comunica Vinícius França. Forte abraço, cuide-se bem.
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2: Comunicando, Alberto Ferreira.
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4: Lula tem hoje campanha pelo Nordeste, antes de visitar Minas e Rio.
5: Equipe de Flávio Bolsonaro avalia que senador começa a superar desgaste da pré-campanha.
4: Supremo amplia a proteção da Lei Maria da Penha para a violência fora do ambiente doméstico.
5: A partir de agora, mulheres podem pedir medida contra agressores sem relação afetiva.
4: Em apenas 15 dias, mais de 2.500 incêndios são registrados no estado.
5: Avança novo modelo para a ferrovia entre Minas e Rio.
4: Trump ameaça punir países que mantém relações com o Irã.
5: No futebol, Cruzeiro dá adeus a Libertadores após cair para o Flamengo.
4: No sufoco, com gol nos acréscimos, o Atlético avança às quartas de final da Sul-Americana.
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4: 7:01, Jornal da Itatiaia. 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Hoje é quinta-feira, 20 de agosto de 2026. Você está na companhia de Eustáquio Ramos e Fernanda Viegas. A partir de agora, toda a rede Itasat reunida para trazer os principais destaques de Minas, do Brasil e do mundo. E nós começamos com o trânsito.
6: Incêndio em caminhão fecha completamente a BR-040 na pista em direção a Sete Lagoas, 3 quilômetros após o pedágio de Capim Branco. Causa um pequeno ponto de lentidão, de acordo com a Polícia Rodoviária Federal, o trânsito está sendo desviado. Equipes do Corpo de Bombeiros estão no local. Na BR-356, trânsito completamente liberado na passagem por Itabirito, próxima à rodoviária da cidade, onde um acidente envolvendo dois carros fechava os dois sentidos da via. Mesmo com a liberação, ainda há congestionamento, mas agora não é mais necessário buscar rotas alternativas. Direto da Central de Trânsito Itatiaia MIV, repórter Isabela Gouveia.
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7: Quinta-feira com tempo seco e quente em Minas Gerais. No Triângulo Mineiro, a umidade vai ficar com valores inferiores a 20% à tarde. Céu claro a parcialmente nublado no Jequitinhonha, Mucuri e Rio Doce. Demais regiões, céu claro a parcialmente nublado com névoa seca. Belo Horizonte terá um dia de céu claro a parcialmente nublado com tempo seco à tarde. Aqui na capital, a temperatura máxima deve marcar 31 graus e a umidade deve ficar em torno de 25% à tarde. Repórter Aline Neves.
3: 7:03. 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
5: O presidente Lula tem hoje a primeira agenda de campanha. De Brasília, o repórter João Pedro Melo tem os detalhes. Ô João, o petista vai passar por 3 estados, incluindo Minas Gerais. Bom dia.
8: Oi, Eustáquio, bom dia a você, bom dia a todos que nos acompanham. Pois é, são 3 estados diferentes e 3 dias seguidos de campanha, viu? Primeira parada será em Natal, no Rio Grande do Norte, que é um estado muito forte do Nordeste, que é considerado como o principal reduto eleitoral do petista. Por lá, Lula vai participar de comícios e deve tratar tratar de temas como soberania nacional, fim da escala 6x1, além do fortalecimento da democracia. Amanhã, Lula vai estar em Minas Gerais, onde deve participar de atos em Belo Horizonte com Patrus Ananias. A ideia é demonstrar a importância estratégica de Minas para o PT, já que o estado é um dos maiores colégios eleitorais do país. No sábado, Lula estará no Rio de Janeiro, que é o terceiro maior colégio eleitoral do Brasil, e reduto do senador Flávio Bolsonaro, principal adversário de Lula na corrida ao Palácio do Planalto. Segundo a coordenação de campanha do PT, a estratégia dessas viagens é atrair os eleitores indecisos, além de divulgar as ações e programas implementados pelo governo federal. De Brasília, João Pedro Melo.
4: Agora, 7h05, ainda sobre os compromissos de Lula em Minas Gerais, a nossa repórter Edilene Lopes tem os detalhes da agenda do presidente no estado, que vai ser dividida. Bom dia para você, Edilene.
9: Bom dia a todos. Sim, a agenda do presidente Lula será dividida em dois momentos amanhã em Minas Gerais, e esses momentos precisam ficar muito claros para que não esbarre na legislação eleitoral. O primeiro momento, a princípio, seria uma agenda institucional de Lula como presidente da República. Ele visita uma obra na BR-116, em Governador Valadares, a construção de uma ponte que fica pronta no final do ano. Pode ser que faça o anúncio da inclusão de um trecho de duplicação da BR-381 entre Belo Oriente e Governador Valadares, que não está incluída na concessão que já está vigente e que será incluída. Pode ser que Lula faça esse anúncio, e isso, de acordo com uma das fontes da coluna, não está proibido pela legislação eleitoral. O que está proibido é fazer propaganda amplamente, divulgar slogans. Isso não estaria proibido nesse período que é chamado de defeso eleitoral, que é quando anúncios em larga escala não podem ser feitos. E também havia uma previsão de visita de parte da duplicação da BR-381 em Governador Valadares, o que não foi confirmado em agenda oficial do presidente Lula. A segunda metade da agenda, já na parte da noite, às 7, na Praça da Estação, aí seria uma agenda eleitoral, agenda de campanha com o candidato em Minas, Patrus Ananias. E tudo isso precisa ser feito com equipes separadas, com avião separado, porque uma coisa é a agenda de presidente, a outra coisa é a agenda de candidato à presidência da República, sob risco de ser punido pela legislação eleitoral. Então há toda uma logística relacionada a esses dois eventos, já que Lula cumpre a agenda aqui em Minas Gerais, ora como presidente e ora como candidato no mesmo dia. Pode ser que novos compromissos sejam incluídos, mas a agenda de Lula fechada até o momento, essa visita na 116 e também a Praça da Estação às 7 da noite, em um evento que começa às 5 para o lançamento oficial da candidatura de Patrus Ananias, que é o palanque de Lula aqui no estado. Fernanda e Eustáquio.
5: Obrigado, Edilene. E a equipe do candidato à presidência pelo PL, Flávio Bolsonaro, avalia que o senador começa a recuperar apoio após as crises da pré-campanha.
4: Segundo aliados, o parlamentar voltou a ter mais abertura com empresários e tende a se aproximar novamente de lideranças evangélicas. E a ex-primeira-dama, Michele Bolsonaro, tem ajudado nesse movimento.
5: A campanha também acredita que o desgaste do episódio envolvendo um pedido de dinheiro feito por Flávio, o ex-banqueiro Daniel Vorcaro, já foi absorvido pelo eleitorado.
4: Outro fator considerado positivo são as pesquisas. No último levantamento da Quest, Lula aparece com 43% das intenções de voto contra 40% de Flávio em um cenário de segundo turno, o que significa empate técnico.
5: A equipe do senador afirma que empresários que antes evitavam reuniões com Flávio agora demonstram maior disposição para ouvir as propostas dele.
4: Michele também voltou a aparecer publicamente ao lado do enteado ao publicar um vídeo com ele nas redes sociais.
5: 7h08. No próximo bloco do Jornal da Itatiaia, nós vamos destacar: caso de Minas leva a Suprema a ampliar proteção da Lei Maria da Penha.
4: A partir de agora, mulheres podem pedir medida protetiva contra agressores sem relação afetiva.
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3: Sete dez. 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
5: Isabela Gouveia, ocorrência na Cristiano Machado em Belo Horizonte neste momento?
6: Sim, Eustáquio, tem um ônibus com defeito na Avenida Cristiano Machado, no sentido centro de Belo Horizonte, na altura do bairro da Graça, bem no encontro com a rua São Roque de Minas. Trânsito já bem complicado por lá. Quem puder, saindo da região Nordeste, pode acessar a Avenida Antônio Carlos, no caminho para o centro de Belo Horizonte. Destaco também a situação das estradas, agora na rodovia Fernão Dias, uma ocorrência bloqueia parcialmente a pista em direção a Belo Horizonte, na altura do quilômetro 494, em Betim, na Grande BH, pouco antes do Shopping Partage. Também já há movimentação intensa neste caso, não é necessário buscar outros caminhos, mas o contorno de Betim é uma rota alternativa para o motorista. Volto com vocês.
4: Obrigada, Isabela. Agora às 7h11. A partir de agora, mulheres vítimas de violência baseada em gênero podem receber medidas protetivas de urgência, mesmo quando não houver relação doméstica, familiar ou afetiva com o agressor.
14: O Supremo Tribunal Federal aumentou o alcance da Lei Maria da Penha e agora mulheres vítimas de violência de gênero poderão pedir medidas protetivas, mesmo quando não houver relação familiar, doméstica ou afetiva com o agressor. O caso que levou à mudança teve origem em Formiga, no centro-oeste de Minas Gerais. Essa decisão do Supremo, inclusive, muda a forma como a justiça deve analisar pedidos de proteção para mulheres que são vítimas de perseguição, assédio, ameaças e outras violências motivadas pelo fato de serem mulheres. Até então, em muitos casos, era preciso existir aquele vínculo familiar, doméstico ou então afetivo entre a vítima e o agressor para que a Lei Maria da Penha fosse aplicada. Mas agora esse entendimento mudou. Para o professor de Direito Constitucional da USP, Rubens Bissac, a decisão fortalece a proteção às mulheres diante do aumento dos casos de violência no país.
15: Eu vejo extrema satisfação esse entendimento tomado pelo Supremo, porque se a violência contra a mulher é uma realidade, infelizmente ela tem sido notada de uma forma muito grande hoje, né? Não só com a violência verbal, a violência física, o feminicídio, a morte, não é? Nós temos a necessidade em fazer com que o sistema jurídico conceda à mulher a proteção que ela merece.
14: Mas mesmo antes da publicação do acórdão, o novo entendimento já vai servir de referência para todo o judiciário. Como o julgamento tem repercussão geral, Essa decisão deverá ser seguida em processos semelhantes em todo o Brasil. Isso significa que mulheres que sofrerem perseguição ou assédio, ou então outras formas de violência motivadas pelo gênero, poderão pedir medidas protetivas, mesmo sem qualquer relação familiar ou afetiva com o agressor. De Brasília, Aline Peçanha.
5: 714.
3: Agora, a análise do âncora da CNN Brasil, William Bach.
16: Um trio de ministros do STF de grande projeção política flerta com uma velha ideia que vem dos tempos da ditadura militar. É a volta da obrigatoriedade do diploma para o exercício da profissão de jornalista. Os motivos mencionados agora para se reconsiderar uma lei que o próprio Supremo tinha derrubado em 2009 guardam grande semelhança com os motivos alegados naquela época. É a necessidade de controle. Naqueles tempos, a obrigatoriedade do diploma era uma forma de reduzir o número de pessoas que se podiam declarar jornalistas. Não é muito diferente do que sugerem hoje Flávio Dino, Alexandre de Moraes e Gilmar Mendes. Dino acha um complicador estender garantias básicas, tais como liberdade de expressão e sigilo das fontes previstas na Constituição, a qualquer blogueiro, são palavras dele. Moraes acha que qualquer um nas redes sociais passa a se dizer jornalista e a ofender outros e se protege na liberdade de imprensa, palavras dele, idem. Gilmar Mendes admitiu que a volta do diploma pode ser rediscutida no Supremo se entender que tem havido comprometimento da qualidade da informação, igualmente palavras do ministro. Agora, ele mesmo, Gilmar, em 2009, relatando essa mesma matéria, tivesse dito que formação acadêmica não funcionava como vacina contra mau jornalismo. O que é bom ou o que é mau jornalismo? Ou o que é jornalismo investigativo? Ou o que deveria ser investigado? Isso não cabe a juízes do Supremo decidir. Cabe ao público e ao Código Penal. O jornalismo não inventou escândalos nos quais aparecem nomes de ministros do STF. Ele apenas cumpre sua função de informar. O que realmente preocupa é quando poderosos do Supremo Poder se sentem incomodados com informações.
5: Da CNN em São Paulo, William Vac.
4: 7:16. Daqui a pouco, Minas registra mais de 170 incêndios por dia em agosto.
5: Tribunal de Contas da União dá aval ao projeto do corredor ferroviário entre Minas Gerais e Rio de Janeiro.
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2: 19, com uma média de mais de 170 casos por dia, Minas Gerais registra cerca de 2.500 incêndios florestais na primeira metade de agosto.
3: Minas Gerais já registra 173 incêndios florestais por dia no mês de agosto, segundo dados do Corpo de Bombeiros. Na primeira quinzena deste mês, já foram quase 2.600 casos, sendo a maioria deles originados a partir de ação humana. Explica o tenente Barcelos, porta-voz do Corpo de Bombeiros de Minas Gerais.
4: A gente vê que a maioria deles, a grande maioria, causada por ação humana. Essa ação humana se divide praticamente em imperícia, imprudência das pessoas que vão ali para uma vegetação, uma trilha, deixa uma brasa, uma fogueira acesa, mas também tem uma parcela dolosa, aquela parcela de incendiários que fazem isso de maneira criminosa.
3: É bom a gente destacar, né, que isso de colocar fogo, atear fogo, né, deliberadamente, é crime, né, tá passível de punição.
4: Exatamente, a conduta de colocar fogo em vegetação, principalmente nesse período do ano, é uma conduta criminosa. A lei de crimes ambientais prevê, além da multa que pode variar por hectare da área queimada, também a reclusão de 2 a 4 anos. O responsável, que vai ser localizado depois de um inquérito da Polícia Civil, ele ainda pode ser obrigado a indenizar o dano ambiental causado, eventuais danos materiais e danos a pessoas também. Bom, as práticas que vão causar esse maior risco aí de incêndio criminoso é a prática de tentar limpar um terreno com fogo, colocar fogo em amontoado de lixo, usar o fogo ali como instrumento de limpeza de um lote vago, as margens de rodovia também, tudo isso pode ser considerado uma conduta criminosa e pode dar ali a vazão de um grande incêndio em vegetação. Então é totalmente contraindicado nesse período do ano utilizar o fogo como qualquer instrumento ali, seja de limpeza, utilizar dentro de uma trilha, num local de ecoturismo, uma fogueira, tudo isso deve ser totalmente evitado nesse período do ano para não causar um incêndio em vegetação.
3: Repórter Giovana Meirelles.
5: 7:21. Avança novo modelo para a ferrovia entre Minas Gerais e Rio de Janeiro. Da redação do Diário do Comércio, o repórter Leonardo Moraes tem os detalhes. Bom dia, Leonardo.
6: Bom dia. O Tribunal de Contas da União aprovou o novo modelo de estruturação do corredor ferroviário Minas-Rio. A proposta prevê mecanismos de investimentos cruzados e contas vinculadas para viabilizar projetos de longo prazo, permitindo direcionar recursos para a recuperação de trechos estratégicos. A modelagem passará por alguns ajustes antes da publicação do edital, para corrigir pontos como licenciamento ambiental e o valor simbólico da outorga. O ministro relator Bruno Dantas destacou que a empresa vencedora do chamamento terá prazo de 2 anos para elaborar os estudos de viabilidade. Também favorável, o ministro Antônio Anastasia avaliou a medida como muito positiva, ressaltando a importância das ferrovias para suprir a ausência de portos em Minas Gerais. Com cerca de 736 quilômetros de extensão, o corredor Minas-Rio é estratégico para conectar o estado aos portos do Sudeste, como o de Angra dos Reis, no Rio de Janeiro. A ferrovia pretende otimizar a exportação de café e a importação de fertilizantes no estado. Mais detalhes sobre o assunto você confere em diariodocomércio.com.br. Para Itatiaia, Leonardo Moraes.
2: 7:22.
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8: Bom dia. Ontem, o Departamento do Tesouro dos Estados Unidos roubou a cena e foi o centro das atenções com duas divulgações extremamente importantes. Pela manhã, antes da abertura do mercado, ele divulgou que vai dobrar a recompra de títulos de emissão dos Estados Unidos, a dívida pública dos americanos. De 2 bilhões por operação, eles vão passar a comprar 4 bilhões. dos títulos mais longos, de 10 a 20 anos e de 20 a 30 anos. A taxa de juros paga por esses títulos atingiu um nível extremamente elevado, mais de 5%, 5,2%. Isso porque, desde o início da gestão de Donald Trump, o nome da política econômica, da política americana, é incerteza. E diante das incertezas geradas pelas atitudes de Trump, pelo tarifaço, pela política comercial, por esse redesenho da geopolítica, por guerras, fez com que compradores de títulos do Tesouro Americano, que viam nesses títulos um porto seguro, e aí nós estamos falando dos bancos centrais do planeta, passaram a diminuir a posição, a exposição ao risco Estados Unidos. E principalmente os países asiáticos, a China, Japão, Coreia do Sul, venderam grande parte de suas posições. Quando você entra no mercado vendendo títulos, o juro que é pago por esses títulos sobe. É inversamente proporcional. Se você tem mais vendedores, a taxa de juros sobe para tentar conter a oferta. Na outra ponta, se o Tesouro Americano anuncia que vai recomprar o dobro do que estava recomprando, é uma tentativa de fazer com que essa taxa de juros, que representa o custo de carregamento da dívida dos Estados Unidos, pare de subir e dê um alívio. Pois bem, com isso, o dólar despencou perante as principais moedas do mundo. É muito dólar chegando, inundando o mercado. E se os Estados Unidos vão recomprar títulos que estão na mão dos seus credores, esse dinheiro que vai chegar no mercado vai ter que ir para algum lugar. E os países emergentes, como o Brasil, foram beneficiados. A bolsa subiu, outros ativos também foram beneficiados, o Bitcoin disparou e o ouro voltou a ser negociado acima de $4.500 a onça troy. A alta do Bitcoin chegou a mais de 6%, a do ouro a cerca de 3%. As bolsas subiram e o dólar derreteu. Perante o DXY, que é o índice do dólar, que tem as seis principais moedas do mundo, a moeda americana caiu 0,86%. A mesma variação percentual em relação ao nosso real, que fechou a R$5,17. Portanto, foi isso que aconteceu ontem e que trouxe essa reprecificação de ativos pelo mundo afora. Mas ontem também tivemos a divulgação da ata da última reunião do Banco Central dos Estados Unidos, a que decidiu sobre a taxa de juros. E pela leitura da ata, há uma inclinação muito forte de que as taxas de juros por lá voltem a subir, porque a preocupação é com a inflação. E ao inundar o mercado de dinheiro, com essa recompra de títulos, o governo americano, através do Tesouro Americano, que vai fazer essa recompra, também coloca mais lenha na fogueira da inflação. Rita Mundim, para a Rádio Itatiaia.
2: 7:27.
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2: O senador Cleitinho afirma durante sabatina na Itatiaia que pretende governar o estado para reduzir os impostos cobrados dos mineiros.
0: O senador Cleitinho Azevedo, candidato ao governo de Minas pelo Republicanos, é o participante desta quinta-feira na série de sabatinas da Itatiaia com postulantes ao Palácio Tiradentes. Em sua primeira resposta, o senador afirmou que quer ser governador para reduzir os impostos cobrados dos mineiros.
9: Não é o governador que vai salvar o cidadão mineiro. Quem salva o cidadão mineiro é ele, que trabalha todo dia. O que um governo tem que fazer é não atrapalhar esse cidadão para trabalhar. E é isso que eu quero fazer. Eu quero ser amigo do povo mineiro. Eu não quero ser inimigo. E hoje o Estado hoje é inimigo. E eu quero é combater a injustiça. Eu, como deputado, eu consegui aqui diminuir a taxa de licenciamento, que era a mais cara do Brasil. Hoje é R$35. Foi eu que fiz isso como deputado estadual, através da minha lei. Hoje aqui, 4 milhões de veículos não pagam mais IPVA, porque eu fiz uma PEC dentro do Senado que virou lei. E hoje, 4 milhões de veículos não vai pagar IPVA, que tem a carro acima de 20 anos. Eu quero diminuir o custo da vida do cidadão mineiro. É isso que eu quero fazer, é combater a injustiça. Não pode um mineiro hoje conseguir pagar uma conta de água quase R$300, ganhando R$1.600, só de taxa de tratamento à metade. Que não existe tratamento de esgoto em várias cidades. Não pode um mineiro hoje ser humilhado quando ele para numa estrada, ou o Estado não faz a obrigação dele de dar uma estrada digna, ele tem que parar numa blitz, e aí, porque ele não pagou IPVA, não tô aqui para julgar ele porque não pagou IPVA, e toma um patrimônio que é dele, que é um veículo que é dele, que não é do Estado. Ele foi lá, comprou esse veículo, teve que pagar imposto, aí depois dele pagar imposto, ele tem que pagar IPVA, o Estado não faz a obrigação dele e cobra a obrigação do cidadão. O Estado tem que ser parceiro, ele não pode ser inimigo.
0: Cleitinho Azevedo falou sobre sua tentativa de se comunicar com eleitores de direita e de esquerda. Ele comentou sobre declarar voto em Flávio Bolsonaro à presidência da República, mas apoiar também iniciativas do governo Lula, como o fim da escala 6x1 e a isenção do imposto de renda para quem recebe até R$5.000.
9: Os políticos, em geral, ficam com muita inveja disso, mas é porque eu sempre fui um cara de coração puro. Eu sempre olhei pelo povo, independente de quem seja o presidente da República. Então, assim, é o Lula que é o presidente. Eu não sou aliado dele, mas sou aliado do povo. Então, tudo que o Lula mandar que for a favor do povo, eu vou defender. Eu vou cobrar do Lula quando eu achar que eu tenho que cobrar. Eu vou fiscalizar como senador que eu tenho que fazer isso. Quando eu achar que eu tenho que cobrar, eu fiz isso. Agora, quando eu vejo que é pauta, que é a favor do coletivo, que é a favor do bem comum, eu sempre vou apoiar. Porque se o Bolsonaro, naquela época, tivesse ganhado aquela eleição, eu estaria apoiando. Vocês lembram na época, há 4 anos atrás, o Bolsonaro mudou até para o Auxílio Brasil, que era o auxílio emergencial, ele aumentou o valor. Toda a base do Bolsonaro naquela época votou favorável. Eu era deputado aqui, estava vibrando porque ele aumentou pro povo. Aí porque não foi o Bolsonaro que ganhou, ele manda benefício que é a favor, o Lula manda benefício que é a favor do povo, eu vou ficar contra? Que política é esse? Que coloca a ideologia, coloca a partida em primeiro lugar. Eu vou colocar sempre o povo em primeiro lugar.
0: A sabatina completa com Cleitinho Azevedo está disponível no canal da Itatiaia no YouTube. E os destaques estão publicados no site itatiaia.com.br. Repórter Bernardo Estilac.
5: 7:30, a seguir os destaques do futebol.
2: Cruzeiro dá adeus a Libertadores após cair para o Flamengo.
5: No sufoco e com gol nos acréscimos, Atlético empata e vai às quartas de final da Sul-Americana.
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11: 7:30.
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2: Isabela Gouveia traz informações sobre o anel rodoviário. Isabela.
17: Viegas, ponto de atenção agora para quem dirige pelo anel rodoviário no sentido Rio de Janeiro. Tem um acidente logo após o viaduto da Avenida Pedro II, já deixa o trânsito bem movimentado desde a altura do bairro Engenho Nogueira, ainda sem mais detalhes, mas tem congestionamento. A pista marginal é uma rota alternativa para o motorista. Antes desse ponto, o anel rodoviário também apresenta movimentação intensa no trecho entre a estação São Gabriel e a chegada ao viaduto São Francisco. Por conta do estreitamento de pista, não é necessário buscar outros caminhos, mas por lá também o trânsito é bastante complicado. Destacando mais uma vez também a situação das estradas na BR-040, trânsito complicado agora para quem segue no sentido Sete Lagoas, devido a uma ocorrência em Contagem pouco antes do trevo da Ceasa. Já há também movimentação intensa por lá. No sentido Belo Horizonte, trânsito congestionado principalmente na passagem pela reta do Califórnia, na pista em direção ao anel rodoviário. É com você, Eustáquio.
5: Obrigado, Isabela Gouveia. 7:34.
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5: O Valdir Barbosa, o consumidor ainda enfrenta preços altos de alimentos básicos, né? Bom dia.
18: Bom dia. A carne bovina, o feijão e o café apresentam preços que acabam confundindo o consumidor quando se vive no momento de inflação dos alimentos. Quando o IBGE mostra o IPCA, Índice de Preços dos Alimentos, com ligeira queda nos preços para o consumidor, não se relata a verdadeira matemática do mercado. Um exemplo é o café moído, que teve redução de 17% dos preços nos últimos 12 meses. Legal, né? Só que em maio do ano passado, o café nos supermercados acumulou alta de 82%. Tá lembrado? Então o consumidor ainda precisa afundar a mão no bolso para comprar o cafezinho da manhã. E a tendência é de novos aumentos, principalmente para quem gosta do café especial, que terá estoque reduzido por causa de perda de qualidade em consequência do clima e do terremoto na Colômbia. O feijão carioca tem comportamento no mercado parecido com o café. O consumidor está pagando hoje 40% a mais que em agosto do ano passado. Porém, houve uma disparada de preços e o quilo do feijão carioca de boa qualidade variou entre 12 e 15 reais até há poucos dias. E mesmo com a queda dos preços no varejo e pagando 40% mais caro que no ano passado, o consumidor tem aumentado a compra do feijão de melhor qualidade. A carne bovina continua com preços firmes no varejo e vai enfraquecendo no mercado atacadista. Os frigoríficos começam a puxar mais forte o cabo de guerra com os produtores rurais e o valor da arroba começa a baixar. São Paulo caiu para 344, Minas Gerais 339. O mercado futuro não tem preço muito favorável para o consumidor até o final do ano, é a previsão. Para R$ 356,00 em setembro, alcança R$ 369,00 em dezembro e R$ 374,00 em janeiro. Sendo assim, vai ser difícil fazer churrasco de picanha nas festas de fim de ano. Itatiaia Agro, Valdir Barbosa.
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1: 7:37.
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1: Natália Piusa, hoje nós mineiros acordamos divididos, né? Os cruzeirenses ali sentidos, aquela dor de cabeça porque o time não jogou bem ontem e também não conseguiu a classificação. E os atleticanos felizes, celebrando, porque no finalzinho conseguiram o gol que classificou o Atlético para as quartas de final da Sul-Americana. E agora, Inath, bom dia.
3: Ei, Fernanda, bom dia, viu? Meu abraço a você aqui, nos acompanha aqui no Jornal da Itatiaia. O sentimento é mais ou menos esse. Os atleticanos estão felizes e satisfeitos com a classificação, né? Jogos de Copa, Copa Sul-Americana. Mais importante do que jogar bem é conseguir avançar no torneio, e isso o Atlético fez. E os cruzeirenses chateados. Nós já destacávamos aqui anteriormente no Jornal da Itatiaia que esse confronto Flamengo e Cruzeiro era um confronto até precoce, já para uma fase de oitavas de final da Libertadores, porque eram dois times muito bons, com ambições grandes no torneio, mas o Cruzeiro acaba ficando pelo caminho. Daqui a pouquinho a gente repercute mais da eliminação celeste, mas antes a gente fala da classificação atleticana. Foi sofrida, viu? O Atlético tinha a vantagem para jogar na Arena MRV, mas viu um Bragantino criar oportunidades, dificultar a vida do Galo. Não é isso, comentarista Ale Oliveira?
4: Bem, amigos do Jornal da Itatiaia, foi com emoção, hein? Mas o Atlético conseguiu passar para a fase de quartas de final da Copa Sul-Americana. O Atlético que conseguiu uma vantagem importante jogando em Bragança, quando saiu vitorioso 1-0, mas jogando na Arena MRV teve muitas dificuldades, porque o Bragantino jogou muito mais do que na primeira partida e fez um grande primeiro tempo, né? O Atlético que saiu perdendo, depois conseguiu o empate, o Sacha, ex-Atlético, conseguiu fazer o seu gol, fazer o segundo gol do Bragantino, e já nos acréscimos o Coelho, com uma arrancada incrível, conseguiu empatar o jogo, e no agregado, portanto, Atlético 3-2 para cima da equipe comandada pelo Wagner Mancini. Não foi um grande jogo do Atlético, acho até que depois da pausa para a Copa do Mundo foi o jogo menos eficiente do Galo, mas o que importa nas Copas é conseguir a sua classificação, é passar de fase, e o Atlético cumpriu o seu papel. Atingiu o seu objetivo, além do fato de agora tá 10 partidas invictas, né? Por todas as competições, e isso é muito importante, muito significativo, e dá confiança e dá moral pro time, não só para seguir no brasileiro, mas já pensando nos confrontos das quartas de final da Copa do Brasil, quando contra o grande rival.
3: É isso, Ale Oliveira, muito obrigada pela sua análise. Lembrando, Copa do Brasil já na semana que vem, viu? O jogo de ida das quartas de final, clássico entre Cruzeiro e Atlético. O Cláudio Rezende também está conosco. Na entrevista coletiva ontem, o técnico Eduardo Domingues disse que o Atlético tem que melhorar o seu desempenho, né? O jogo realmente não foi um jogo bom, o Atlético ficou ali no risco, no limite, mas ele destacou também o espírito de luta da equipe, de acreditar até o final, e quer que o time continue com essa postura nas demais competições. Não é isso, Cláudio?
5: Acreditar até o último lance. O recado do técnico Barba Domingues após a classificação suada, sofrida do Galo diante do Bragantino pela Copa Sul-Americana. Mas tirar lições do jogo de ontem à noite na Arena MRV, o Galo que conseguiu segurar a invencibilidade. Agora são 10 partidas e aguarda o adversário que sai do confronto. Hoje à noite, no Equador, entre Macará e Santos. Primeiro jogo na Vila Belmiro, deu peixe, 2-1.
3: Obrigada, Cláudio Rezende. O Coelho vivendo uma grande fase, né? Fez gol pelo Brasileirão na Copa Sul-Americana. Resultado ontem importante que contou com ele pro Atlético se classificar. O Cláudio falava há pouco, o Atlético então vai descobrir hoje o seu adversário na próxima etapa, virado o confronto aí entre Santos e Macará do Equador. Possibilidade do Atlético, né? Que já jogou contra o Bragantino, ter mais um brasileiro agora no caminho da Copa Sul-Americana. E além do Santos, teremos também Vasco e Botafogo em campo hoje pela Sula. O Vasco joga às 7 da noite no Paraguai, no Defensores del Chaco contra o Olímpia. O primeiro jogo no Rio de Janeiro, 0-0. Então, tudo em aberto, o Vasco buscando sua classificação. A situação do Botafogo aí é bem mais complicada. O Botafogo foi goleado por 6-1 pelo Cienciano jogando no Peru e hoje vai tentar um milagre jogando na sua casa, jogo no Engenhão, às 9:30 da noite. A gente destaca também agora Libertadores. O Cruzeiro acabou ficando pelo caminho, eliminado pelo Flamengo. Nesse duelo aí de 180 minutos, dois jogos, o Cruzeiro deixou muito a desejar, principalmente no primeiro tempo lá no Rio de Janeiro. E aí o Flamengo conseguiu ser superior e buscar essa vitória e a classificação. Não é isso, comentarista Edu Panzi? Bom dia.
6: Alô, Nath, bom dia pra você, bom dia pra quem se liga no Jornal da Itatiaia. Deu Flamengo 2-1 no Maracanã, em um jogo que a gente sabe tem 90 minutos, você não pode desperdiçar metade. E foi o que o Cruzeiro fez ontem à noite no Rio de Janeiro. Não entrou em campo no primeiro tempo, assistiu o Flamengo jogar com muita dificuldade para sair. Claro que tem o mérito do Flamengo. Flamengo que chegou ao seu gol aos 34 minutos, num pivô do Pedro e um tapa de direita, lindo gol do Arrascaeta.

0: mexe e o banco é muito qualificado. O time do Rio de Janeiro acabou segurando e sustentando a vitória por 2-1. O Cruzeiro está eliminado da Copa Libertadores e agora é o Flamengo de novo pelo Brasileirão.
1: Levantar a cabeça para vencer o Flamengo no final de semana pelo Brasileirão e já pensar também em Copa do Brasil nos próximos dias. Pedro Lourenço, dono da SAF Celeste, também comenta sobre a eliminação aqui no Jornal da Itatiaia. Quem traz a palavra dele é o repórter Emerson Pancieri. Bom dia.
2: Bom dia para você, Nath. Para quem acompanha o Jornal da Itatiaia, o Cruzeiro está fora da Copa Libertadores da América após perder para o Flamengo e o presidente Pedro Lourenço falou dessa eliminação.
3: O que o Arthur falou com os jogadores que não deixaram, que é um baque, né, muito grande, a gente tinha um objetivo, mas quando veio o sorteio, a gente já sabia que era muito difícil. O Flamengo, com o investimento que tem, plantel que tem, né, e o Flamengo foi superior a gente que hoje, então a gente tem que reconhecer isso. E é duro, mas infelizmente nós não merecemos a vitória, então tem que ficar de lição. Esse sorteio não foi generoso pra gente, foi muito maldoso pra gente, né?
4: E pra Copa do Brasil também.
3: Tá bem, então foi um ano que a gente fez um investimento, fez um time dentro das possibilidades muito boas do Cruzeiro, do Brasil, tirando aí o Flamengo e o Palmeiras. Os investimentos são claros, a receita deles é bem maior do que a nossa, né? Não tem comparação. Infelizmente, a tristeza tem que viver com ela, né?
2: Ouvimos então o Pedrinho, Cruzeiro que voltou na madrugada do Rio de Janeiro. Os atletas voltam aos trabalhos à tarde, porque sábado às 8:30 da noite tem novamente o Flamengo, agora pelo Campeonato Brasileiro, Nath.
1: Obrigada, Emerson Pancieri. O Palmeiras está classificado para as quartas da Libertadores, depois do empate com 1-1 com o Cerro em São Paulo. Agora venceu o Cerro jogando no Paraguai por 1-0, o gol marcado pelo Gustavo Gomes. E hoje nós teremos mais dois brasileiros aí buscando vaga nas quartas. O Mirassol joga fora de casa contra a LDU em Quito às 7:00 PM e o Corinthians recebe o Rosário Central às 9:30 na Neoquímica Arena em São Paulo. Os dois jogos, nós tivemos empate nas partidas de ida, então os dois confrontos aí em aberto para hoje à noite, com possibilidade, inclusive, de decisão da vaga nos pênaltis. E 23ª rodada da Série B do Campeonato Brasileiro, hoje os dois mineiros em campo. O Atlético joga contra o CRB às 7:30 em São João del Rei e o América joga às 8:30 em Novo Horizonte contra o Novo Horizontino. As informações do esporte aqui no Jornal da Itatiaia com a Nath Fiuza. Volto com você, Eustáquio Ramos.
5: Um abraço, Nath, bom trabalho. 7:47. No próximo bloco você acompanha. Donald Trump ameaça punir países que mantêm relações com o Irã.
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5: O presidente dos Estados Unidos, Donald Trump, sinaliza novas medidas de pressão econômica contra o Irã e ameaça punir países que mantiverem negociações com Teerã. Daniela Franco.
6: O ministro iraniano das Relações Exteriores, Abbas Araghchi, criticou nesta quinta-feira na rede social X o plano de pressão econômica anunciado na véspera pelo presidente americano Donald Trump contra Teerã. Segundo o diplomata iraniano, o chamado Dia D econômico dos Estados Unidos tem o objetivo de desviar a atenção da crise enfrentada por Washington, uma dívida pública sem precedentes que ultrapassou na quarta-feira a marca simbólica de $40 bilhões. Para Araghchi, persistir em políticas condenadas ao fracasso só levará a uma nova derrota americana e à hostilidade dos iranianos. Na rede social Truth Social, Trump também ameaçou de imensas consequências econômicas qualquer país que apoie instituições financeiras, empresas, aeroportos ou entidades governamentais no Irã. No entanto, o presidente americano não deu detalhes sobre as medidas que pretende aplicar. O Estreito de Hormuz segue bloqueado pelo regime iraniano. Na quarta-feira, apenas 9 navios atravessaram a região, segundo dados da Kapler, empresa que monitora o tráfego marítimo. Antes da guerra, até 140 navios transitavam por dia pelo local. Como alternativa ao bloqueio, a Coreia do Sul anunciou nesta quinta-feira que um navio sul-coreano deve partir no sábado rumo à Europa, passando pelo Ártico. Ambientalistas alertam, no entanto, que se essa travessia for usada com frequência, poderá acelerar o desgaste desse oceano glacial, já ameaçado pelo aquecimento global. A Coreia do Norte lançou uma dezena de mísseis balísticos de curto alcance a partir da região de Pyongyang nesta quinta-feira, pouco depois de o Ministério Sul-Coreano da Defesa ter anunciado que a Coreia do Norte possui entre 80 e 120 ogivas nucleares. Esse número é superior ao apresentado na véspera pelo presidente americano Donald Trump, segundo o qual Pyongyang teria 57 armas nucleares muito potentes. O líder republicano também afirmou que pretende se reunir com o dirigente norte-coreano Kim Jong-un antes do final deste ano. Se esse encontro ocorrer, ele será o primeiro desde a volta de Trump à Casa Branca em 2025. Segundo o jornal Wall Street Journal, a reunião poderá ser realizada na próxima viagem do presidente americano à China em novembro para a cúpula da cooperação econômica Ásia-Pacífico.
7: Um novo bombardeio russo de grande escala atinge cidades da Ucrânia e deixa dezenas de mortos e feridos. Da Europa, fala o correspondente da Itatiaia, Renato Paim.
8: A troca de ataques entre Rússia e Ucrânia voltou a se intensificar nos últimos dias, com Kiev lançando quase 800 drones contra o território russo. Do outro lado, a Rússia lançou nesta madrugada um ataque massivo com mísseis e drones contra 5 instalações do complexo militar industrial em Kiev, segundo o Ministério da Defesa russo. O bombardeio, realizado com mísseis lançados de terra, do mar e do ar, teria atingido fábricas de drones, depósitos de munição e um centro logístico. A Ucrânia afirma que pelo menos 12 pessoas morreram e mais de 30 ficaram feridas. Em outro ataque russo com mísseis, ao menos 10 pessoas morreram na região de Kharkiv, uma das mais populosas da Ucrânia. O chanceler russo, Sergei Lavrov, afirmou que Moscou tem o direito de considerar o uso de mísseis britânicos em ataques contra o território russo como uma participação direta do Reino Unido na guerra. Em tom de ameaça, acrescentou que isso teria todas as consequências que isso acarreta. A declaração aconteceu depois da imprensa britânica relatar o uso de drones fabricados identificados no país em ataques de longo alcance contra a Rússia. A embaixada russa em Londres reagiu falando em consequências inevitáveis e acusando o Reino Unido de ser cúmplice de crimes sangrentos. O premier britânico, no entanto, não se intimidou. Andy Burnham respondeu que o país seguirá apoiando 100% a Ucrânia contra o que chamou de guerra ilegal de Vladimir Putin e garantiu que essa posição não vai mudar. A guerra da Ucrânia já dura mais de 4 anos e meio sem sinais de um acordo de paz no horizonte. Com as informações da Europa, direto de Paris, repórter Renato Paim.
5: 7h54, no próximo bloco, Justiça define hoje tempo de rádio e TV dos candidatos em Minas.
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0: para as 8.
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0: Ô Berta, o Tribunal Regional Eleitoral de Minas define hoje o tempo de rádio e TV de cada candidato nas eleições e também a ordem de veiculação da propaganda. Qual que é o peso dessa propaganda política que começa na próxima sexta-feira na decisão de voto do eleitor, hein, na sua visão? Bom dia.
2: Bom dia, Eustáquio. Bom dia, Fernanda. Bom dia, amigos da Itatiaia. Com boa parte da centralidade das comunicações deslocadas para as redes sociais, muitos se perguntam, mas será que a propaganda política gratuita do rádio e da TV ainda é importante? É sim, muito importante, e eu vou explicar por quê. Não à toa, na pré-campanha, candidatos moveram uma guerra surda e de articulações brutais para terem sua coligação à Federação União Progressista, que com as duas maiores bancadas na Câmara dos Deputados, participa com 20% do tempo total distribuído entre as 11 candidaturas ao governo de Minas. Entre mortos e feridos dessa disputa, o governador Matheus Simões, do PSD, atraiu para si os dois partidos, União e PP, com maior peso entre os seis que estão em sua coligação e por isso terá 30% do bolo. O deputado federal, Patrus Ananias, que conta com a Federação PT, PV, PCdoB, o PSB e a Federação Rede PSOL, terá a fatia de 21% da propaganda. Flávio Roscoe, do PL, 19%. O senador Cleitinho, do Republicanos, terá 12%. Gabriel Azevedo, do MDB, conta com 9% da distribuição. E Alexandre Calil, do PDT, coligado ao PSDB, terá 8% da propaganda. Sem bancada na Câmara dos Deputados, 5 outros candidatos ao governo de Minas terão participação periférica. 90% do tempo é distribuído proporcionalmente ao número de deputados federais de cada coligação e 10% são repartidos por igual entre os 11 candidatos registrados que concorrem ao governo de Minas. A partir de 28 de agosto, portanto, na sexta-feira da próxima semana, a propaganda entrará no ar pelo rádio e televisão. As segundas, quartas e sextas serão 9 minutos em 2 blocos para os candidatos ao governo, que terão ainda 14 minutos de inserções diárias. Para o eleitor brasileiro, que não está tão engajado com o debate político, o início dessa propaganda funciona como uma espécie de alarme. Chegou o tempo da política, ou seja, o tempo da escolha popular. Nesse momento, o ambiente informacional fica mais complexo, pois o mesmo material exibido no rádio e na televisão é compartilhado nas redes e também vira assunto nas conversas e interações entre eleitores. É na primeira e última semana da propaganda eleitoral gratuita que há maior atenção do eleitorado. Por isso, após a primeira semana, as tendências da opinião pública vão começar a se desenhar nas pesquisas de intenção de voto. É claro que são múltiplos os fatores que levam à vitória de um candidato. O tempo de propaganda é um deles, mas só ele não basta. Há também o carisma, a capacidade de conexão entre o candidato e as aspirações mais profundas do eleitor, a capacidade política de agregar apoios dos candidatos e, claro, o contexto da disputa. Se você está entre aqueles que não presta tanta atenção assim ao debate político, em 8 dias... para você também vai soar o alarme. Berta Macaron para o Jornal da Itatiaia.
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1: Hora certa. 8 horas e 2 minutos.

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8: Querido ouvinte da nossa rádio Santa Cruz 105,7 FM. Nesta semana, de 17 a 22 de agosto, nossa emissora vive um momento muito especial de fé e devoção. Estamos recebendo em nossa sede a imagem peregrina de Nossa Senhora da Lapa, vinda do Santuário de Nossa Senhora da Lapa, diretamente de Virgem da Lapa, Minas Gerais, na Diocese de Araçuaí. Durante esses dias, queremos colocar aos pés de Nossa Senhora toda a grande família da Rádio Santa Cruz. Pedimos à Virgem da Lapa que interceda por nossas emissoras, por seus diretores, funcionários, locutores, comunicadores, colaboradores, anunciantes, sócios benfeitores do Clube de Amigos e por cada ouvinte que diariamente nos acompanha. Que, pela intercessão de Nossa Senhora, a providência divina venha sempre em auxílio de nossas emissoras. Que nunca nos faltem os recursos espirituais, humanos, financeiros e materiais necessários para continuarmos levando, através do rádio, evangelização, informação, cultura, entretenimento e prestação de serviço ao nosso povo. E neste momento, queremos colocar diante de Nossa Senhora também a sua intenção, querido ouvinte. Mesmo que você esteja longe e não possa estar fisicamente diante da imagem peregrina, apresente agora em seu coração aquilo que você deseja confiar à Mãe de Deus. Que Nossa Senhora acolha nossas súplicas e as apresente a seu Filho Jesus. Recordamos ainda com alegria que Nossa Senhora da Lapa foi proclamada por Dom Geraldo Maia, bispo de Araçuaí, em 15 de agosto de 2025, padroeira do Vale do Jequitinhonha. Por isso, confiamos a sua proteção, todo o nosso querido vale. Oh Nossa Senhora da Lapa, protegei nossas cidades e comunidades. Livrai nosso vale das secas prolongadas e das fortes ondas de calor. Protegei-nos das tempestades, das ventanias, das enchentes e de tudo aquilo que possa ameaçar a vida, as famílias, as lavouras e o nosso povo. Nossa Senhora da Lapa, padroeira do Vale do Jequitinhonha, rogai por nós. E agora, unidos a todos os ouvintes da Rádio Santa Cruz 105,7 FM, rezemos juntos uma Ave Maria, confiando à Mãe de Deus, nossas emissoras, nossas famílias e todas as intenções que trazemos em nosso coração. Em especial, ao sorteio do show de prêmios dos 55 anos da Rádio Santa Cruz, que iremos realizar no dia 5 de setembro. Pedimos a todos que ainda não compraram sua cartela para adquirir conosco em nossa emissora.

Ave Maria, cheia de graça, o Senhor é convosco. Bendita sois vós entre as mulheres, e bendito é o fruto do vosso ventre, Jesus. Santa Maria, Mãe de Deus, rogai por nós, pecadores, agora e na hora de nossa morte. Amém. Nossa Senhora da Lapa, rogai por nós. Ó Maria, concebida e sem pecado, rogai por nós que recorremos a vós. Doce Coração de Maria, seja a nossa salvação.

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1: 8:17.
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Alô, alô, galera pet. Que bom ter você de volta aqui no Momento Pet. Eu sou o Lineu Silva e essa é a nossa primeira parte do programa, cheia de dicas e carinho pro seu melhor amigo. Vamos desmistificar a castração. Esqueça que o pet vai engordar e ficar preguiçoso. Isso acontece por excesso de comida e falta de exercício. Na verdade, a castração é saúde. Ela previne doenças graves, como a piometra, e reduz tumores de mama nas fêmeas. Nos machos, evita tumores testiculares e problemas de próstata. Pets castrados tendem a viver mais, sabia? Um verdadeiro ato de amor. Mas não saia daí, porque o Momento Pet continua daqui a pouco com muito mais dicas e informações para cuidar do seu melhor amigo.

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você. Muito bom dia, tá no ar mais um Show da Manhã aqui na sua Santa Cruz. Vamos nessa, começando muito bem, mais um dia por aqui, hoje quinta-feira, dia 20 de agosto. Muito prazer, eu sou o Vinícius França e vou juntinho com você por aqui até as 10 da manhã com música boa, informação, conteúdo e muito mais no seu rádio. É a melhor manhã da cidade, da região. É isso aí, tá com a gente, tá na melhor. Um bom dia pra você que nos ouve em casa, começando aí o seu dia. Pra você também no trabalho, no comércio, iniciando mais um expediente. E você também no trânsito, circulando pelas ruas e estradas de toda a região. O meu muito obrigado, vamos nessa por aqui. Começando bem mais um dia, mais uma manhã, aqui do seu rádio, né? Muita música boa, muito conteúdo e mais chegando pra você. E é você que pode participar e fazer a nossa programação, hein? No WhatsApp que mais toca na cidade. 3741-1521, tá na Santa Cruz, tá na melhor. Então nós começamos muito bem o nosso dia por aqui, nessa quinta-feira de tempo claro aqui em Jequitinhonha, 21 graus de temperatura, é muito bom ter você, um prazer contar contigo. Então vamos juntos por aqui até as 10, né? Já sabe, tá com a gente, tá na melhor companhia. Um beijo grande pra você e vamos juntinhos agora com música boa pra começar bem o nosso Show da Manhã. Canta pra gente, embaixador Gustavo Lima, tocando Bala Alojada. Muito bom dia, uma ótima quinta.

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2: 8:31.
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11: Muito bem, estamos chegando com os avisos da paróquia São Miguel e Almas de Jequitinhonha. Atenção, juventude! A paróquia São Miguel e Almas convida a todos os jovens para participarem do concurso de poesias, que neste ano traz como tema a vida de São Francisco de Assis. Se você tem entre 12 e 25 anos, esta é a sua oportunidade de demonstrar sua criatividade, seu talento e sua fé por meio da poesia. As inscrições começaram no dia 1º de agosto e vão até o próximo dia 10 de setembro. Para mais informações e inscrições, procure a Secretaria Paroquial da Paróquia São Miguel e Almas. Participe, valorize seus dons e venha homenagear São Francisco de Assis com sua poesia. Esperamos por você. Vamos agora à agenda de missas desta semana. Nesta quinta-feira, dia 20 de agosto, às 7 horas da noite, acontece missa na matriz na comunidade Nossa Senhora Aparecida. Responsável pela música, comunidade Nossa Senhora Aparecida, e pela liturgia, também a equipe da comunidade Nossa Senhora Aparecida. No dia 22 de agosto, sábado, às 7 horas da noite, acontece missa na comunidade São Vicente. Responsável pela música e pela liturgia, comunidade São Vicente. No domingo, dia 23 de agosto, às 7 horas da manhã, acontece missa na matriz de São Miguel. Responsável pela música, Jorge, e pela liturgia, comunidade São Cristóvão. Às 9 horas da manhã, acontece missa na matriz de São Miguel com a entrega do Pai Nosso para crianças. Responsável pela música, Nena, e pela liturgia, Meu Caminho. E às 7 horas da noite, acontece missa na matriz de São Miguel com a entrega do Pai Nosso para jovens e adultos. Responsável pela música, Comunidade São Vicente, e pela liturgia, Terço dos Homens. Atenção também para a agenda de missas em setores rurais, com Frei Heron Serrato. No próximo sábado, dia 22 de agosto, às 2 horas da tarde, acontece missa na comunidade São João, Ilha do Pão. E nesta quinta-feira, dia 20 de agosto, às 2 horas da tarde, acontece missa na comunidade Santo Antônio Rural. Às 4 horas da tarde, acontece missa na comunidade Nossa Senhora do Carmo, Chapadinha.
12: E de ser missionário.
11: Agora as missas em setores rurais com Frei Éricles Lima. No dia 23 de agosto, domingo, às 10 horas da manhã, acontece missa em São Pedro do Jequitinhonha. Às 2 horas da tarde, acontece missa na comunidade Nossa Senhora Aparecida, Taquaril. E às 4 horas da tarde, acontece missa na comunidade Sagrada Família, Córrego São Pedro. Muito bem, estes foram os avisos da paróquia São Miguel e Almas de Jequitinhonha.
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11: Muito bem, agora 8:42. Voltamos aqui na sua Santa Cruz, é o nosso show da manhã. Para você que está nos acompanhando, muito obrigado pelo carinho de sempre, pela companhia e pela audiência. Agora tá na hora da Rua do Sucesso, Alberto Ferreira chegando, conversando com a população e dando aquele giro aí pela cidade para pedir música e trazer muito mais pra gente. Alberto, com quem você conversa aí nesse momento, hein?
10: Vinícius, bom dia.
11: Bom dia.
10: O Regis está conosco aqui. Tá tudo bem, Regis?
13: Bom dia, Alberto. Tudo bom? Belezinha, graças a Deus.
10: Vinícius, França aguarda o seu pedido musical.
13: Pode mandar. Manda aí pra nós, Banda Sem Paria. Tá a escolha lá do Vinícius, meu parceiro.
11: Sim. Beleza, parceiro.
10: E você é amigo de Vinícius?
13: Conheço demais, jogava bola lá, né? Nesses campos aí, quebrando unha.
10: Eu não guardo segredo, nem você. Ele jogava bem, como é que era?
13: Tava muito novo ainda, mas jogava. Dava
10: um toque. Pensou um pouquinho pra falar.
13: É, mas jogava.
10: Marcava gol?
11: É mesmo, é?
13: Nem mim, não.
10: Nem contra. E essa música vai pra todo mundo lá do mercado.
13: Lá do mercado, os feirantes aqui, população de Jequitinhonha, vocês da Rádio Santa Cruz e minha posição.
10: Beleza, tá aí, Vinícius. Descobri que você também gosta de bater uma bola aí, né? Pois é.
11: Brincava de vez em quando.
10: Saber se você... consegue marcar um gol de placa aí, tocando essa música pro nosso amigo Regis. 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
11: Maravilha, Alberto, recado dado, hein? Olha, jogando bola na quadra assim, nunca fui craque não, mas aqui nas mesas...

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3: Muito bem, voltamos aqui na sua rádio preferida, 8:51, é o nosso show da manhã rolando. Muito obrigado pelo carinho de sempre, pela audiência e pela sintonia. Tá na hora de bater um papo com você, querido ouvinte.
4: Alô, alô.
3: Tá na hora de mandar alô pra rapaziada participando com a gente por aqui. Um abraço grande pra Kula, no Nova Floresta, participando com a gente. Também pra Luciana Ribeiro, no bairro Santa Luzia. Minha amiga Rogéria, na rua Elza Mourão, ligadinha com a gente por aqui também. Lá no bairro São Miguel, a Marineide manda um bom dia, deixa um alô. Também o nosso amigo Diênio Barbosa, aqui em Jequitinhonha. E como sempre, presente em todas as manhãs, ela, Baba Freitas, do bairro Vaticano, deixa um abraço pra gente, né? Faz bem, Baba, muito obrigado pelo carinho, né? Deus abençoe seu dia também, nessa quinta-feira legal por aqui. Também participando com a gente, a Zinoela, deixando por aqui um bom dia. Tamo junto, pessoal, obrigado pelo carinho aí, tá? A Maria do Carmo, a Duzinha, deixou um bom dia pra gente por aqui também. Também aqui em Jequitinhonha, a Anitinha, deixando um bom dia, né? E também pede sucesso aí com Nenhum de Nós, Astronauta de Mármore. É um clássico, Anitinha. Tamo junto, bom gosto pra você. Daqui a pouco eu toco seu som por aqui na sua rádio número 1. E tem ouvinte show na linha participando com a gente no Zap Zap que mais toca na cidade, hein? Tá na hora de ver quem é.
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6: Bom dia, meu povo da Rádio Santa Cruz de Jequitinhonha.
3: Bom dia.
6: Aqui é a Cláudia de São Paulo. Eu gostaria de pedir uma música de Chitãozinho e Chororó, Seu Amor é Minha Estrada.
3: Beleza.
6: E ofereço lá em Jequitinhonha para Cordélia, também para Luzia, o Elcio, Elisa, Eni, lá na Lagoa para o seu Tião e para Rosa. E para a Raíl do seu Piozão. E para todos vocês aí da rádio. Para todo mundo de Jequitinhonha que estiver ouvindo. Para todo mundo de BH também, que estiver ouvindo, que são muita gente, não dá para falar o nome de todos. Aí eu dedico essa música para todos que estiverem ouvindo. E para vocês todos aí da rádio. Tenham um bom dia. Obrigada.
3: Maravilha, Claudinha, bom dia pra você, hein? 8:53, aqui o ouvinte não pede, ele manda e toca agora o seu sucesso. Chegando, Chitãozinho e Chororó, Seu Amor é Minha Estrada.

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4: Cruzeiro está fora da Copa Libertadores da América após perder para o Flamengo e o presidente Pedro Lourenço falou dessa eliminação.
5: É o que o Arthur falou para os jogadores que não fecharam, que é um baque muito grande, a gente tinha um objetivo, mas quando veio o sorteio, a gente já sabia que era muito difícil. O Flamengo, com o investimento que tem, o plantel que tem, né, e o Flamengo foi superior a gente que hoje, então a gente tem que reconhecer isso. E é duro, mas infelizmente nós não merecemos a vitória, então tem que ficar de lição. Esse sorteio não foi generoso com a gente, foi muito maldoso com a gente. Né?
6: Da Copa do Brasil.
5: Também. Então, nós, foi um ano que a gente fez um investimento, fez um time dentro das possibilidades muito boas do Cruzeiro, do Brasil, tirando aí o Flamengo e o Palmeiras, os investimentos são claros, a receita deles é bem maior do que a nossa, né? Não tem comparação. Infelizmente, a tristeza tem que viver com ela, né?
4: Ouvimos então o Pedrinho, Cruzeiro que voltou na madrugada do Rio de Janeiro. Os atletas voltam aos trabalhos à tarde, porque sábado às 8:30 da noite tem novamente o Flamengo, agora pelo Campeonato Brasileiro.
7: Repórter Emerson Pansieri para a Rede Itasaki.
8: Acreditar até o último lance. O recado do técnico Barba Domingues após a classificação suada, sofrida do Galo diante do Bragantino pela Copa Sul-Americana. Mas tirar lições do jogo de ontem à noite na Arena MRV, o Galo que conseguiu segurar a invencibilidade. Agora são 10 partidas e aguarda o adversário que sai do confronto. Hoje à noite, no Equador, entre Macará e Santos. Primeiro jogo na Vila Belmiro deu peixe, 2-1.
7: Repórter Cláudio Rezende para a Rede Itasaki.
9: E falando dos cariocas, a gente começa com o Flamengo, que venceu o Cruzeiro 2-1 ontem à noite no Maracanã, com gols de Arrascaeta e Samuel Lino. Lucas Romero fez o gol celeste. A renda é a maior do ano, R$ 8.117.578,50, 68.510 torcedores pagantes no Maraca, 72.482 torcedores presentes. Flamengo agora fica esperando Independiente Del Valle ou Tolima nas quartas de final. E enfrenta de novo o Cruzeiro neste sábado em Belo Horizonte pelo Campeonato Brasileiro. Quem joga hoje é o Vasco da Gama, às 7:00 PM, vai pegar o Olímpia no Paraguai. O técnico Pedro Emanuel vai fazer mudanças na equipe após a derrota de 3-0 para o Santos no Campeonato Brasileiro. Rodrigo Belão vai dirigir hoje a equipe do Botafogo após a demissão do Franklin Carvalho. Ele assume de maneira interina. Botafogo enfrenta o Cienciano, que goleou o Bota semana passada lá na altitude de Cusco, no Peru, por 6-1. Precisa fazer uma grande goleada para ter chances de classificação. O Fluminense, classificado na terça-feira diante do Rivadavia, vai pegar o Platense da Argentina nos dias 9 e 16 de setembro na Libertadores da América. O primeiro jogo será no Maracanã e o segundo jogo em Buenos Aires. Dos estúdios da Rádio Itatiaia, no Rio de Janeiro, o repórter Wellington Campos.
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10: Novo Horizontino e América é o jogo que fecha. Esta noite, a rodada 23 da Série B do Campeonato Brasileiro. A bola rola às 8h30 no Jorge Ismael de Biasi, em Novo Horizonte, interior de São Paulo, com o apito do Braulio da Silva Machado. O América está no interior de São Paulo com o recém-contratado atacante Marcelo Massola relacionado. 23 anos, foi o artilheiro do módulo 2 do Campeonato Mineiro, jogando pelo Democrata de Sete Lagoas. Começa no banco, pode ser novidade no decorrer da partida. Tendência do técnico Humberto Louser manter a base que perdeu para o Atlético na última rodada, com Gustavo no gol, Alex Silva, Lucas Sousa, Ricardo Silva e Dalbert, Felipe Amaral, Iago, Rodrigo Pinheiro, Guilherme Parede, Paulo Vitor e William do Bigode. E aí fica uma dúvida, acho que o Mastriani começa jogando, seria na vaga do Bigode ou do Paulo Vitor, mas o Mastriani foi bem contra o Atlético e hoje deve retomar a condição de titular. Dos estúdios da Rádio Itatiaia, em Belo Horizonte, Fabrício Calazans, para a Rede Itasati.
9: A FIFA vai anunciar hoje o calendário de jogos da Copa do Mundo de Futebol Feminino. O Brasil vai estrear no Maracanã no dia 24 de junho de 2027. Segundo jogo será em São Paulo, na Neoquímica Arena. E o terceiro jogo pode ser no Mineirão, em Belo Horizonte, ou em Brasília, no Mané Garrincha, ou lá em Recife, na Arena Pernambuco, ou Salvador, na Fonte Nova. São as cidades candidatas a receber o terceiro jogo do Brasil na primeira fase da Copa do Mundo de Futebol Feminino. Dos estúdios da Rádio Itatiaia, no Rio de Janeiro, repórter Wellington Campos.
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1: 9:30.
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8: Muito bem, 9:35. Voltamos com o nosso show da manhã aqui na sua 105 FM. Mais uma rodada de luz pra vocês, a galera participando com a gente por aqui, né? A minha amiga Vitória aqui em Jequitinhonha deixou um bom dia pra todos aqui na rádio. Tamo juntinho, Vitória, obrigado pelo carinho, tá? Bom dia pra você, ótima quinta-feira por aí. Participando com a gente por aqui também a Eusane, também a Lindalva Alves em Felisburgo, deixando um bom dia. Lá em Joaíma, a minha amiga Maria Nilza, que pede sucesso com Roupa Nova, Os Corações Não São Iguais. E oferece pra todos na escuta e também todos aqui na rádio Santa Cruz. Valeu, querida, tamo junto. Daqui a pouco toco o seu som pra você por aqui também, tá? Participando com a gente por aqui também a Joalina e a minha amiga Anália na comunidade Vento Frio. Valeu, Anália, tamo junto. Muito bom dia pra você por aí, tá? Obrigado pelo carinho de sempre e pela participação. Um alô especial também pra amiga Luciene Pereira, no assentamento Brejão, participando com a gente. E também pro Welber Leal, lá em Petersburgo, que também pede sucesso com Leonardo. Liga lá em casa e oferece para amigos e familiares. Tamo junto, galera. Seguimos com o nosso programa. Agora 9:36. Tamo juntos com música boa e sucesso aqui na sua Santa Cruz. Chegando pra você agora, a Roupa Nova, tocando Os Corações Não São Iguais. Muito bom dia. Ótima quinta-feira.

sucesso na sua Santa Cruz. Curtimos Leonardo tocando Liga Lá em Casa. Teve também mais cedo Roupa Nova com Os Corações Não São Iguais. Tá com a gente, tá na melhor. Agora faltando um minutinho para as 9h45. A gente faz uma rápida pausa e voltamos já para você com o nosso momento de fé e oração. Dá tempo ainda de participar. Pode mandar seu pedido, as suas intenções e muito mais para esse momento por aqui, tá? Vamos juntos, fazemos agora um rápido break e voltamos daqui a pouquinho para você aqui na melhor, aqui na sua Santa Cruz FM.

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3: Muito bem, voltamos aqui na sua Santa Cruz, agora com o nosso momento de fé e oração no show da manhã de hoje. E agora oferecemos com muito carinho a oração da família para os amigos que participaram conosco ao longo dessa manhã. Um abraço especial e a oração de hoje para a amiga Ana Nide, no bairro Alvorada. Também para Marineide, no bairro São Miguel. Para Dienio Barbosa, aqui em Jequitinhonha. Para Baba Freitas, no bairro Vaticano. A oração de hoje também para Zinoela. Para Cláudia, em São Paulo. Oferecemos também para Joalina. Para Anália, na comunidade Vento Frio. Em Joaíma, para Maria Nilza. Lá em Felisburgo, a oração de hoje para Lindalva Alves. A amiga Eusane, participando também, e pede oração. Oferecemos também a oração de hoje para Vitória, na Alvorada, aqui em Jequitinhonha. Para nossa amiga Luciene Pereira, no assentamento Brejão. E a oração também por Ivanete, lá em Felisburgo. Que pede oração por ela mesma, também por toda a família, para os amigos aqui da Rádio Santa Cruz e também todos que necessitem de oração e todos do Hospital São Miguel. E também por seu pai na rua Santa Fé, que precisa muito de oração, nome dele Honorato. A oração de hoje também por Iraci, na Fazenda Cachoeira, lá em Santana do Araçuaí. Para Lídia do Maranhão, que pede por amigos, família, todos da comunidade e também todos que necessitem.

0: Oferecemos também oração por Rosa Cruz, na rua Nelson Ferreira de Souza, que pede oração por sua vida e também por sua família. Oferecemos também oração para o amigo Tim, na comunidade Diamantina, que pede por todos os ouvintes da Rádio Santa Cruz, locutores, funcionários, também por toda a comunidade e amigos também nas comunidades vizinhas, né? Segredo, Quarteirão, Caracol, Convém, Mariano, Lajeado, Água Limpa, Alagoas, Viração, Guanabara e também todos no Giru. A oração de hoje também por Juscelia, aqui no bairro Bom Jesus da Aldeia, em Jequitinhonha, que pede por toda a família. E oferecemos hoje também com muito carinho a oração da família para os amigos que completam hoje mais um ano de vida no nosso clube de amigos. Neste dia 20 de agosto, aqui em Jequitinhonha, a oração por Maria Nilde Rodrigues Coutinho, na rua Cesário Alvim, e também por Geraldo Raimundo dos Santos, na rua Francisco Sá. Em Joaíma, oferecemos a oração por Caio Vieira Nunes, na rua Rui Barbosa. Oferecemos também a oração para os amigos que renovaram o compromisso com o nosso clube. Hoje, a oração para Maria Alves da Silva. Vamos agora juntos rezar a oração da família.
1: Amabilíssimo Jesus, os profetas vos anunciaram como príncipe da paz. Os anjos igualmente anunciaram paz aos homens por ocasião do vosso nascimento. Morrestes na cruz para consolidar a paz entre Deus e os homens. E o fruto mais precioso da vossa paixão foi aquela paz que transmitisses aos apóstolos no dia da ressurreição. Vós lhes ordenastes que levassem a paz a toda a casa onde entrassem. Dai-nos também aquela paz que o mundo não nos pode dar. Concedei-nos a todos nesta família que guardemos a paz de uma boa consciência para que a serenidade e o vosso amor reinem entre nós. Vossa providência divina colocou-nos em uma família e nos uniu intimamente pelos laços sagrados do sangue e da graça. Que esta união verdadeiramente exista entre nós, aqui na terra, e continue no céu. Dai a mim, especialmente, amor e carinho por todos os meus familiares. Guardai-nos de toda ira, impaciência, da perigosa desconfiança e maledicência, de discussões e brigas. Sagrada Família de Nazaré, minha família vossa é.
0: Amém. Vamos juntos agora também rezar a oração que o Pai nos ensinou.
2: Pai nosso que estais nos céus, santificado seja o vosso nome. Venha a nós o vosso reino. Seja feita a vossa vontade, assim na terra como no céu. O pão nosso de cada dia nos dai hoje. Perdoai-nos as nossas ofensas, assim como nós perdoamos a quem nos tem ofendido. E não nos deixeis cair em tentação, mas livrai-nos do mal. Amém. Entregamos todo esse dia, toda a nossa vida, todas as nossas intenções, na intercessão de nosso glorioso Arcanjo Miguel, o nosso defensor. Em nome do Pai, do Filho e do Espírito Santo. Amém.
0: Amém. Muito bem, vamos chegando ao fim de mais um Show da Manhã. Para você que nos ouviu e acompanhou durante esta manhã maravilhosa, muito obrigado pelo carinho, pela companhia e pela audiência. Se você vai seguir conectado, eu te espero às 11 horas no Brasil Sertanejo de hoje. O Show da Manhã volta na sexta-feira, amanhã, dia 21, com mais música e muito conteúdo para você. Na sequência, vem aí o Padre Reginaldo Manzotti com o programa Experiência de Deus. Para você, ótima quinta e até mais. Tchau, tchau.

0: obrigado, meu Deus. Obrigado, Senhor. Força nessa palma para o Senhor. Ele é digno de todo louvor e de toda adoração. Aleluia, Senhor.
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0: Louvado seja nosso Senhor Jesus Cristo. Para sempre seja louvado, queridos filhos e filhas. Hoje, quinta eucarística. Então, diga comigo, já no início. Graças e louvores se deem a todo momento ao Santíssimo e Diviníssimo Sacramento. Gente, este programa não é um programa musical. Não é um programa de entretenimento. O nome é Experiência de Deus, que leva você à cura, milagres, prodígios. Lembrando que a maior cura que pode acontecer é a nossa própria conversão. Hoje, nós começamos uma novena que eu tenho um carinho muito especial. Sabe qual é? A novena de Santa Mônica e Santo Agostinho. Todos nós somos um pouco Mônica e Agostinho. Todos nós temos na família um Agostinho da vida. Todos nós somos chamados à conversão. Por isso, avise seu amigo, avise sua amiga. Fala para a família, olha, vai começar a novena de Santa Mônica e Santo Agostinho, vai, manda o WhatsApp, vai, toca o sino, sacristão, acorda, povo de Deus. Quero saudar a todos, a partir da Rádio Evangelizar, de onde tudo começa, as rádios irmãs, cujos nomes cito neste momento.
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0: Saúdo a você pela TV Evangelizar, sinal digital em todo o país, em várias cidades, canal aberto, pelo YouTube, Padre Manzotti Oficial. E pelo aplicativo da Associação Evangelizar é Preciso e por todas as plataformas digitais. Eu repito e falo, eu tenho muito carinho com essa novena. Você, eu, temos que pedir a nossa própria conversão. Mas ao mesmo tempo, nós podemos rezar e pedir a conversão de alguém. Então vamos juntos, em nome do Pai, do Filho, e do Espírito Santo. Amém. Naquele tempo, Jesus voltou a falar em parábolas aos sumos sacerdotes e aos anciãos do povo, dizendo: o reino dos céus é como a história do rei que preparou a festa de casamento de seu filho e mandou seus empregados chamar os convidados para a festa, mas eles não quiseram vir. O rei mandou outros empregados, dizendo: ide aos convidados, já preparei o banquete, os bois, os animais cevados já foram abatidos e tudo está pronto. Vinde para a festa. Mas os convidados não deram a menor atenção. E foi para o seu campo, outro para os negócios. Outros agarraram os empregados, bateram neles e os mataram. O rei ficou indignado e mandou as suas tropas para matar aqueles assassinos e incendiar as cidades deles. Em seguida, o rei disse aos empregados: a festa de casamento está pronta, mas os convidados não foram dignos. Portanto, ide às encruzilhadas dos caminhos e reúnam todos os que encontrarem, maus e bons. A sala da festa ficou cheia de convidados. Quando o rei entrou para ver os convidados, observou ali um homem que não estava usando o traje de festa e perguntou: amigo, como entraste aqui sem o traje de festa? Mas o homem nada respondeu. Então o rei disse aos que o serviam: amarrai os pés das mãos e jogai-o fora na escuridão. Ali haverá choro e ranger de dentes, porque muitos são chamados, poucos escolhidos. Hoje é quinta eucarística. E eu gostaria de convidar você, eu comecei esse programa hoje instigando você a fazer essa novena de Santa Mônica e Santo Agostinho. Eu comecei dizendo: graças e louvores se deem a todo momento ao Santíssimo e Diviníssimo Sacramento. É a quinta eucarística. Então eu pergunto a você, lá no fundo do teu coração, qual a graça que você vai pedir? Eu disse e repito porque tenho consciência disso. Nós falamos que Deus é um Deus de prodígios, milagres. Mas acredite, cura, milagres e prodígios não há maior do que a nossa própria conversão. Isso mesmo, a nossa conversão. Curar de uma dor, depois volta. Curar de um mal físico, gente, lamentavelmente, ninguém escapa da morte. Então, claro que nós podemos pedir a cura do corpo, mas a maior cura a pedirmos é: Senhor, que eu não seja uma pessoa impenitente, que eu não seja uma pessoa resistente a Deus. Senhor, que eu seja uma pessoa que seja dócil ao Espírito Santo, que a cada dia eu me torne uma pessoa melhor, mais parecida com Cristo, na estatura, em graça, que eu possa cada dia ser uma pessoa melhor no meu trabalho, na minha família, num processo de santificação. Essa é a cura maior. Jesus, soberano Deus, eu te peço e clamo, Senhor, manifeste tua graça, teu poder sobre todos aqueles que não querem mudar, que não aceitam mudar. Pessoas que são alcoolistas não aceitam esse vício, são tabagistas, não aceitam que precisam de ajuda. Pessoas que estão no mundo do pecado, da pornografia, pessoas que estão no mundo dos jogos, mas que estão resistentes à mudança. Pessoas que estão se tornando amargas dia após dia, ao invés de se tornar uma pessoa mas tocada por Deus. Deus de misericórdia e de bondade, eu te peço infinitamente, Senhor, nesta quinta eucarística, abrindo esta novena de Santa Mônica, Santo Agostinho, tocai o nosso interior, o mais profundo do nosso ser, e faça, Senhor, uma transformação, uma cura. Essa cura maior, Senhor, que pedimos ao nosso interior, a nossa vontade. Mude os nossos desejos do mal para o bem, naquilo que está nos apequenando. Liberte-nos, Senhor. Quebre os grilhões daquilo que está nos aprisionando. Não importa que a gaiola seja de ouro, sempre será gaiola, sempre será uma prisão. Então, a liberdade, Senhor, que nós te pedimos, para voar alto, voar para o céu, voar para o teu coração, voar para a eternidade. E por isso, Senhor, nós sabemos que isso passa pelo nosso irmão. Não é uma coisa unicamente só pensar no pós-morte, já é uma conversão aqui. E é isso que nós estamos pedindo hoje, soberano Deus, soberano Deus. Graças e louvores se deem a todo momento ao Santíssimo e Diviníssimo Sacramento. Senhor, permaneça conosco, acolhe os nossos apelos, daqueles que vão ligar, das intenções que serão mandadas. Você quer que reze a adoração do Santíssimo na sua intenção? Ligue agora, 0800 410 6060, ou preferir, mande um WhatsApp 41 3221 6060. Eu vou pro intervalo, eu volto já, volte comigo.

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0: E eu vou atender a primeira pessoa já, Ivanilda. A paz de Jesus esteja com você, Ivanilda.
1: Amém, Padre Reginaldo.
0: Deus abençoe. De onde você fala?
1: Coronel Fabriciano, Padre Reginaldo.
0: Coronel Fabriciano, Minas Gerais.
1: Isso.
0: Como é que você me acompanha aí, filha?
1: Ô, Padre Reginaldo, eu te acompanho nas rádios, pela televisão, entendeu? Todos os dias, sabe?
0: Tá bom. O que você quer falar, minha querida? O que você quer falar?
1: Ô, Padre Reginaldo, é uma dor muito triste.
0: Dor?
1: É, eu perdi um filho, sabe? Tudo na minha vida, entendeu? Tá com 1 ano e 5 meses hoje.
0: Meus sentimentos pela perda do filho.
1: Obrigada.
0: E ele morreu, aí, morreu do quê?
1: Ele morreu com dor de coração.
0: Coração.
1: Aí, Padre Reginaldo, aí o que acontece? Esse menino fazia tudo pra mim, esse menino ajudava muito, né? E era muito bom pra mim, um bom filho. Deus, quando ele morreu, Padre Reginaldo, eu não sou aquela mãe mais que eu durmo mais à noite.
0: Entendi. Entendeu?
1: Eu vi depressão, eu vi ansiedade. Aí já passei pra psiquiatra, pra escola.
0: Entendi.
1: Mas eu passo os remédios pra mim, porque teve uma época que eu tomei remédio e eu fiquei, assim, tipo de doido, sabe? Aí eu tava muito ruim. Aí eu parava desacordada até no hospital, né? Porque minha família é uma família muito complicada. Você entendeu? Aí o que acontece? Eu apresentei o remédio para Jesus e falei com ele: Senhor, acontece o que acontecer, mas eu nunca ponho esse remédio mais na minha boca. Então o médico passou para mim: Dezepam, não está tomando, né? Mas aí o que acontece? Eu não tomei um comprimido. Falei com Jesus: o Senhor vai me curar. E a minha atenção é ligar para o Senhor, Padre Reginaldo. O Senhor está fazendo essa oração para mim, abençoando, sabe, minha família, todos, minha irmã, a tua irmã que até é inimiga minha, sabe?
0: Entendi. Filha, deixa eu te fazer uma pergunta. Eu vou mudar um pouquinho o assunto e depois já volto. O nome do seu filho que faleceu?
1: É Jonas Carlos Celtone.
0: Júnior?
1: Jonas.
0: Jonas.
1: Isso, Carlos.
0: Tá. Agora eu vou voltar ao assunto. Ele era filho único?
1: Não, Padre Reginaldo.
0: Você tem outros?
1: Quatro.
0: E cadê os outros filhos?
1: Pai, Padre Reginaldo, eu tenho um filho que me dá maior dor de cabeça na minha vida, porque trabalha que nem um burro de depósito. É usuário de drogas.
0: Entendi.
1: Tem pessoa para querer matar. E eu falo assim: Senhor, não deixa não, porque se acontecer eu não vou aguentar, porque eu já estou com 60.
0: A senhora mora sozinha?
1: Ô, Padre Reginaldo, eu vou falar com a senhora a pura verdade. Eu sou uma pessoa muito religiosa, graças a Deus, na católica. Meus filhos, tudo hoje em dia é evangélico.
0: Entendi.
1: Não é por minha culpa, você entendeu?
0: Eu entendi, meu filha.
1: Filho, tudo foi batizado, né? E crismado e tudo. Só os dois homens que nunca foi. Aí esse menino que Deus levou, que eu tô pedindo ao Senhor, que apareceu uma igreja aqui, não é uma igreja, sim, de Deus, você entende? E meu filho foi batizado nessas águas, entendeu? Porque depois que esse filho foi batizado nessas águas e esse outro que é zoado de droga, ele bagunçou tudo, você só compreende, né? Porque esse conselho, assim, rebelde, né?
0: Entendi.
1: Não vai na igreja mais.
0: Filha, eu entendo. Eu acolho tudo que você está falando, só eu tenho uma preocupação muito grande. Inclusive, se a senhora permitir, a nossa equipe vai ligar para a senhora. A senhora, dona Ivanilda, precisa fazer um discernimento, com todo o respeito que eu tenho. A senhora tomou um remédio e passou mal. Só que não está certo a senhora agora se recusar a tomar qualquer remédio, porque precisa de ajuda, dona Ivanilda. Concordo com a senhora que um remédio talvez não lhe fez bem, fez a senhora parecer louca, agir como tal, mas não pode fazer assim. Hoje a medicina vem para nos ajudar a viver melhor, minha querida. A senhora aceita que a nossa equipe ligue para a senhora?
1: Aceita, Padre Reginaldo, você não tem como se apoiar nas orações
0: mas
1: o nome da família, não?
0: Claro que eu tenho, diga o nome.
1: Olha, eu tenho um viado que é meu sobrinho, que é traficante.
0: Ô, misericórdia. Mas não fale o nome não, fala o nome não, filha. Não, não fale, porque aí começa a complicar. Filha, eu vou rezar, reza comigo uma Ave Maria, eu acho que é o que precisamos agora. Depois a nossa equipe vai ligar para a senhora, tá bom, dona Ivanilda? Ave Maria, cheia de graça.
1: Cheia de graça.
0: O Senhor é convosco. Bendita sois vós entre as mulheres. E bendito é o fruto do vosso ventre, Jesus. Santa Maria, Mãe de Deus, rogai por nós, pecadores, agora e na hora de nossa morte. Amém. Nós te pedimos, Senhor Jesus, por intercessão de Nossa Senhora, abençoai Ivanilda e toda a família. Ela que disse que tem filhos que estão nas drogas, tráfico. Senhor Deus, abençoai-a e coloque um anjo de Deus para que possa conduzi-la, que ela receba o tratamento necessário e aceite para sair desse estado de depressão. Deus abençoe Ivanilda, nem vou dizer mais a cidade, mas lá temos a TV Evangelizar, canal 19.1. Não, tem, ela disse, Coronel Fabriciano, Rádio FM 107.1, Educador FM, Itabiri, Coronel Fabriciano. Eu fico muito preocupado quando fala de drogas e tráfico, mas tá aí. Escute esse testemunho, por favor, querido povo de Deus.
2: Eu tenho duas netas. Uma foi a graça de Deus, a salvação da vida dela, porque o pai foi morto na frente dela. Mataram ele, então ela não sofreu nada, certo? A outra foi a bênção de Deus. Ela quase não tinha resistência para nascer, porque a mãe morreu no parto, na hora de nascimento, e ela ficou na incubadora por quase 2 meses. Bem pequenininha, a gente não podia nem pegar, mas Deus nos deu a graça dela escapar. E hoje ela já tem 9 anos. É uma bênção de Deus.
0: Amém.
2: Uma criança prematura que nasceu bem pequenininha.
0: Imagina.
2: E Jesus deu a graça dela escapar. Pronto, esses são os meus testemunhos.
0: Amém, grande testemunho.
2: A Santa Chaga, por ter conseguido a salvação da vida delas.
0: Amém. Filha de Deus, de algum lugar do Brasil, Deus abençoe. 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Eu vou para o intervalo e eu volto com a leitura orante. Mais uma vez eu vou insistir. Hoje começamos uma novena que eu não gostaria que você perdesse, não. Não quebre, não. Pelo contrário, avise um amigo, uma amiga, vai começar a novena de Santa Mônica, Santo Agostinho. Todos os anos, muitas graças, e eu volto já.

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0: Nós vamos à leitura orante, nós estamos... Fizemos o primeiro Coríntios, agora estamos no segundo Coríntios, mas ainda tem muitos testemunhos que chegaram ali de Jó, depois primeiro Coríntios, segundo Coríntios. Você gosta da leitura orante? Eu quero lembrar que agora nós temos o programa, reprise às 10 da noite, mas às 8 horas é feito um recorte e é colocado no YouTube Padre Manzotti leitura orante. No máximo, 8, 10 minutos. Então, se você perdeu a leitura orante, vá aprendendo com a palavra de Deus. Assim que terminar Coríntios, nós vamos para outro texto bíblico. Mas vamos até o fim. A carta de São Paulo aos Coríntios. Sacristão, o que tiver aí, coloque. Mas lembrando você, se você se sentir tocado com a palavra de Deus, mande um áudio para mim, 41-3221-6060, escute.
1: Olá, Padre Reginaldo. Eu sou Márcia, do interior de São Paulo, da cidade de Gersa. Gostaria de deixar meu testemunho sobre a leitura orante de Jó. Estou fascinada pela leitura, assim como todos que o senhor faz. Mas Jó, hoje eu estou conseguindo entender e trazer para a minha vida. Entender que muito que aconteceu e ainda acontece na minha vida, como o senhor disse, né? Com a permissão de Deus, para que de todo mal a gente possa tirar um bem. E hoje eu entendo que muito da vida de Jó, do que aconteceu, acontece na minha vida. Mas, com tudo isso, eu tirei um bem muito maior.
0: Amém.
1: Me aproximei mais de Deus, pois, infelizmente, eu era uma católica de IBGE. Agradeço muito pela
0: católica de IBGE. Essa é nova.
1: Todas, e gosto muito, muito, muito da evangelizar. Ela me
0: acompanha
1: o dia todo. Grande abraço.
0: Tá aí. Uma católica de IBGE, agora uma pessoa instruída na palavra de Deus. Por isso, não é por acaso que todo dia eu tô com a leitura orante e toda terça-feira, quero lembrar a todos, eu tenho uma catequese, um tema de catequese, também tá no YouTube, faça como um podcast. Assim você vai fazer esteira, você vai andar, você vai cozinhar, você vai lavar, você vai andar de carro, deixa rolar, deixa rolar. E ela falou do inabalável e claro, né? Você pode aprofundar o livro de Jó através da leitura do livro Inabalável, que você encontra em todas as livrarias do Brasil. 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Padre, na minha cidade não tem livraria. 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Márcia, um abraço, viu? Lá de Garça, São Paulo, Dom Antônio Luiz Cipollini, de Marília, Bíblia aberta, cartilha de oração.
2: A palavra do Senhor quando chegou.
0: Bora lá. Segundo Coríntios, capítulo 6, versículo 1, vamos ver até onde vai. Vou dar um salto hoje, tá? Não muito, mas atenção. Portanto, nós como companheiros de trabalho no serviço de Deus, pedimos o seguinte: não deixe que fique sem proveito a graça de Deus a qual vocês receberam. Escute o que Deus diz. Quando chegou o tempo de mostrar a minha bondade, eu atendi seu pedido e o socorri quando chegou o dia da salvação. Senhor, eu quero crer que chegou o dia de mostrar a sua bondade manifesta em minha vida. Na vida de Santo Agostinho, depois de muitos anos de reza, de Santa Mônica, 30 e poucos anos, não é brincadeira não, chegou o tempo de mostrar a bondade. Eu atendi o seu pedido, versículo 2, e socorri quando chegou o dia da salvação. Escutem, continua Paulo, este é o tempo em que Deus mostra a sua vontade. Hoje é o dia de ser salvo. Gente, eu comecei o programa hoje batendo nessa tecla, assim, e eu não sabia que o texto era esse. Vou ser bem sincero, eu não olhei o texto. E comecei falando que esse programa não é um programa de entretenimento, não é um programa musical, não é um programa de trololó, de tititi, de ficar tricotando. Você vê que os assuntos são muito sérios. É um programa de graças, curas, bênçãos. E eu falava exatamente isso, que a maior cura, o maior milagre que Deus faz em nossa vida não é a cura física, é a nossa salvação. Você entende isso? E olha o que diz o texto hoje. Este é o tempo em que Deus mostra a sua bondade. Hoje é o dia de ser salvo. Pensa em você mesmo primeiro. Senhor, hoje é dia de ser salvo. Depois pense em alguém. Senhor, hoje é o dia de ser salvo. Hoje é um dia de milagres. Não queremos, versículo 3, que alguém ache defeito no nosso trabalho, por isso fazemos possível para não atrapalhar ninguém. Pelo contrário, atenção. Atenção. Versículo 4. Em tudo mostramos que somos servos de Deus, suportando com muita paciência as aflições. Senhor, essa palavra é para mim. Essa palavra é para mim. Suportar com muita paciência as aflições, Paulo está dizendo. E ele disse antes: hoje é dia de ser salvo. Mas ele disse: eu me coloco como servo de Deus. E eu lanço um questionamento para você, para mim mesmo. Nas aflições, e inevitáveis aflições da vida, suportamos com paciência? Ei, suportamos com paciência? Ou blasfemamos, xingamos? Verdade, tem muita gente que blasfema, que grita, que se revolta, que fala besteira, que fala palavrão, boca suja. Tem que pegar água benta com criolina para fazer bochecho. Boca suja dentro de casa. Não é por acaso que... Agora, qual foi o tema da catequese? 5 passos para a paciência nas obras de misericórdia. Padre, eu não sou uma pessoa paciente. Então exercitemos. Eu não acredito que Paulo foi por natureza paciente. Quando eu vejo, eu já li vários, além da Bíblia, livros sobre estudos da pessoa de Paulo. Paulo era um homem enérgico, baixinho, mas enérgico, careca, truncudo, perna curta, calvo. É verdade, essa era a estrutura de Paulo. Mas bravo, gente, ele pegou carta para ir lá prender em Damasco. Então, se ele fala, suportamos com muita paciência as aflições, ele se deixou trabalhar. Eu também peço, Senhor, a paciência. Seguindo, os sofrimentos e as dificuldades. Senhor, que com paciência eu enfrente os sofrimentos, com paciência eu enfrente as dificuldades. Hoje eu vou ficar com esse apelo da paciência. Senhor, dai-me a graça de exercitar a paciência. Dai-me a graça, Senhor, de suportar com muita paciência as aflições. Diga quais são elas. Dai-me a graça de suportar com muita paciência o sofrimento. Dai-me a graça de suportar com muita paciência as dificuldades. Dai-me, Senhor, a virtude da paciência. A palavra-chave hoje: paciência. Esta foi a leitura orante de hoje. E vou lembrar você: olha como é providencial. Você vê como Deus é maravilhoso. Qual foi o tema da catequese de terça-feira? Passos para exercício da paciência, obras de misericórdia espirituais. Tema central hoje: paciência. Eu vou pro intervalo, eu volto já, volte comigo.
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1: Ô, minha amada Fortaleza, meu abraço para Cajus, como é que você me acompanha aí, filho?
2: Pelo canal 21,
1: uhum.
2: Evangelizar, e pela rádio Dom Bosco e pela Jangadeira FM.
1: Tá certo, então meu abraço, TV Evangelizar 21.1, e ele citou, tem a rádio Jangadeiro, Rádio Shalom e Rádio Dom Bosco, Dom Bosco. Diga lá, Francisco.
2: Padre Reginaldo, a sua bênção, meu esposo.
1: Deus abençoe.
2: Queria dar dois testemunhos.
1: Mas fale mais alto, filho, eu não sei se eu tô meio louco hoje, mas não tô te ouvindo direito, não.
2: Queria dar dois testemunhos.
1: Tá.
2: Há muitos anos atrás, a minha mãe descobriu que estava com pedra na vesícula.
1: Tá.
2: E a minha mãe é muito devota.
1: Tá.
2: Aí ela pediu a Jesus das Santas Chagas que não seja precisa ela se operar, ele operasse ela.
1: Certo.
2: Fez um exame, o médico pediu um exame, ela fez um exame, mas aí quando ela foi apresentar, foi para outro médico, quando ela chegou lá com o exame, o médico disse que ela não tinha nenhuma pedra na vesícula.
1: Oh, louvado seja Deus, graça recebida.
2: É graça testemunhada, toca o sino, sacristão.
1: Agora bora lá pro segundo.
2: O segundo, para a gente já mandou já minha esposa, em 2011. Tinha um caroço na mama esquerda, não conseguia dar de mama à nossa filha.
1: Sim.
2: Ela foi para a mãe dela muito devota também, fez oração nela, ela disse que começou a queimar aquilo no seio dela.
1: Olha.
2: E sumiu o caroço.
1: Louvado.
2: Quando foi 2025, ela sentiu os mesmos sintomas, eu pedi a Nosso Senhor Jesus das Santas Chagas que operasse, que não deixasse aquilo nela, que ela não precisava daquilo, que ela tinha nosso filho para cuidar.
1: Sim.
2: Aí o que acontece? Ela foi fazer o exame da mamografia e eu sempre pedindo a Jesus das Santas Chagas que curasse ela, que ela não precisa daquilo.
1: Sim.
2: Foi batido o exame, não detectou nada de caroço na mama dela.
1: Deus seja louvado. Nossa, filha.
2: Padre, porque a gente tem 4 filhos.
1: Claro.
2: Resumindo, a gente tem 2 especiais. Um é especial, tem 19 anos, mas é meio que tem uma criança de 2 meses, de 3 meses.
1: Entendi.
2: E tem um mais velho de 23 anos que tem depressão.
1: Entendi.
2: A depressão dele é de se matar, de várias coisas. O que passa na cabeça do adolescente, né? Mas a gente sofre muito com essa situação.
1: Posso imaginar.
2: Ele em oração.
1: Se importa de falar o nome dos 4 filhos?
2: O mais velho é José Raul.
1: José Raul.
2: O mais novo, Damião Rian.
1: Damião. O outro?
2: O outro é uma menina, Yasmin Rayara.
1: Tá.
2: E a mais nova é Maria Hillary.
1: Tá.
2: E pedi oração pra mim, sou Francisco Valdemar, e pra minha esposa.
1: O nome dela?
2: Banda.
1: Tá.
2: E pra minha mãe, Raimunda Paulino.
1: Tá certo.
2: Aí, diante disso, padre, a minha mãe já era associada há 13 anos.
1: Opa, aí, obrigado, dona Raimunda.
2: Pois é, quando ela recebeu a graça da cura dela, eu peguei também, me associei, fui associado.
1: Obrigado por ser associado.
2: Minha irmã, Francisca Vaniclea, também é associada.
1: Certo.
2: Meu cunhado também é associado. E estou trazendo mais gente da família para associar.
1: Deus seja louvado. Obrigado, filho, porque essa obra não é minha, é uma obra de Deus que transforma vidas. Você percebe isso, né, Francisco?
2: Percebo. É o que eu tenho para dizer para todo o Brasil. Você não está pagando, você está dando a sua contribuição, seja o valor que for, desde coração, que você recebe a sua graça. Você, tendo fé, nada compra o que você tem, nada compra, porque dinheiro a gente não leva, nada a gente leva. Então, gente, contribui com a evangelização, que é muito bom.

0: possa te encontrar. Aires, falei certo o seu nome?
1: Falou sim.
0: Deus abençoe, Aires. Você fala de onde?
1: Curitiba.
0: Curitiba. Seja bem-vindo. Como é que você me acompanha, Aires?
1: A gente principalmente, né? A gente acompanha pelo YouTube.
0: Tá certo. A palavra é sua, filho.
1: Eu tô ligando pra pedir saúde pela minha família, mas em especial mesmo, padre, eu tô ligando por causa da minha filha. Ela tem 13 anos e é muito fã do senhor e eu gostaria de saber se ela poderia falar com o senhor um pouco.
0: Se você permitir, pode sim.
1: Sim, permito sim.
0: Tá certo. Então, como é que é o nome dela?
1: Isabela.
0: Isabela! Tudo bem, Isabela?
2: Oi, padre. Tudo bem?
0: Eu tô bem, e você, querida? Você queria falar comigo, minha querida?
2: Eu queria, porque você ajudou a transformar minha vida, padre.
0: Sério, filha? Como é que foi?
2: Então, a minha mãe sempre te acompanhou, sabe? Ela sempre ia no seu retiro, sabe? Internacional.
0: Sim.
2: No Brasil. Daí, esse ano, né? Ela perguntou se eu queria ir junto. E eu falei que eu queria.
0: Sim.
2: Mas ela falou que era muito cansativo, né? Tudo, mas eu fui. E eu fui. E depois disso, padre, a minha vida se transformou.
0: Filho.
2: Eu comecei a te acompanhar. Eu comecei a me emocionar com você. Eu comecei a gostar das suas músicas. Eu li o seu livro Inabalável.
0: Ah, que maravilha, Isabela.
2: E ainda eu recebi um presente, por causa que no dia 4 de junho foi Corpus Christi.
0: Foi.
2: E foi o meu aniversário.
0: Ah, era dia do teu aniversário.
2: E eu fui no seu show e eu tava pertinho do palco, foi muito incrível, padre.
0: Que maravilha.
2: Então você ajudou a transformar minha vida.
0: Fico feliz, com 13 anos e ter essa empatia. Louvado seja Deus, Isabela.
2: Amém.
0: E olha, lá daquele dia, tô pra lançar a música que eu gravei lá no Corpus Christi, Templo Vivo. Logo já vou lançar nas plataformas. Você lembra daquela gravação?
2: Sim, nossa, aquela música era muito bonita mesmo, padre.
0: Tá certo, Isabela. Você quer deixar alguém em oração, Isabela?
2: Eu quero deixar o meu pai que fala com você aqui.
0: Aires, um abraço, claro. Quem mais?
2: Ele tem doença de Crohn e inflamação na coluna, uma inflamação crônica na coluna,
0: tá,
2: que
0: bom.
2: É irreversível.
0: Tá bom, eu já anotei o nome. Aires, mais alguém?
2: E pedir saúde e proteção pro meu irmão e pra mim e pra minha mãe.
0: Diga o nome do irmão.
2: Aires também.
0: Aires, e da mamãe?
2: Priscila.
0: Um grande abraço, Isabela. E ó, fica na linha que eu vou lhe dar um terço, tá bom? Fica na linha, você não pediu, mas eu quero, porque tem 13 anos, gente, que simpatia de menina, que Deus abençoe, fica pra pegar o teu endereço pra eu mandar um terço pra você, tá bom, Isabela?
2: Tá bom, muito obrigada, padre.
0: Deus abençoe, que delícia, gente, que bom, ó, atingindo novas gerações ali, Isabela de 13 anos, de Curitiba. Acompanha pelo YouTube, nós temos aqui também a TV Evangelizar, 16 Net 13, Rádio Evangelizar FM, Rádio Clube FM e ao arcebispo Dom José Antônio Peruso, da Arquidiocese de Curitiba. Eu vou para o intervalo e volto. Primeiro dia da novena de Santa Mônica em Santo Agostinho, voltamos já. Música.

a Isabela, pessoa 13 anos, e você perguntou, talvez você fala, por que o pai teve que falar? Porque existe uma lei hoje, nós levamos muito a sério, que é exatamente, as crianças até podem falar comigo, mas primeiro o pai tem que autorizar. É uma lei que nós levamos, LGPD, que é a lei de garantia para que a pessoa, principalmente o menor, seja preservado. Então, se um dia você quer que a criança fale comigo, não pode a criança ligar. Tem que o pai, a mãe autorizar, e aí eu converso. É modernidade, né? Mas é, tem seu sentido de muita segurança. Louvado seja Deus. Eu quero ler esse testemunho. Jesus das Santas Chagas. Recife, Pernambuco. Padre Reginaldo, sua bênção. Sou odonto e acompanho o seu programa há alguns anos. Desde que uma tia muito católica me enviou o WhatsApp, o link da TV Evangelizar no YouTube, e vi que a TV Evangelizar pegava em Recife. Há 3 anos, vivia muito endividado, com muitos empréstimos no banco, frutos de decisões tomadas por conta própria e tentar solucionar problemas financeiros. A menor dificuldade já estava a ligar para o banco, pedir empréstimo, e fiquei numa situação muito complicada. O problema virou uma bola de neve, a ponto de eu me sentir sufocado. Na mesma época, eu estava tentando solucionar o problema da progressão de carreira. Sou funcionário público e deveria acontecer há 4 anos. Os funcionários responsáveis pelo serviço sempre diziam para eu aguardar mais 4 anos para tentar a progressão. Passaram-se 8 e nada. Pensava até entrar na justiça para resolver esse problema. Ninguém sabia o motivo. Nesse período acompanhei a Quinta Eucarística, pedindo sempre uma gota do sangue redentor para a solução do meu problema financeiro. Padre, após 1 mês de adoração, acredite, o banco me devolveu um seguro que eu nem imaginava ter direito. O próprio gerente estava disponível a ajudar a administrar o meu problema financeiro, como o senhor sempre fala: parar, administrar e solucionar. Graças a Deus, eu recebi também um e-mail e fui promovido. Graças a Deus, a minha vida melhorou. Mas não foi só a vida financeira. Eu me encontrei com Deus. Hoje eu não acompanho nada, não perco nada. Acompanho sempre os seus programas diariamente aqui pela TV Evangelizar. E digo, nunca perco a adoração ao Santíssimo. De Recife. Escreveu o nome, mas eu prefiro não dizer. De Recife, Pernambuco. Jesus das Santas Chagas, uma vida transformada. Antes de eu chamar a novena, eu quero dizer assim, não sejamos fariseus. Não vamos fazer assim, rezar pela conversão dos outros. Preste atenção na oração. Primeiro é pedir a sua própria, a minha própria conversão. Mas pense em alguém. Pense. Santa Mônica, quantos anos não rezou para Santo Agostinho? Primeiro dia da novena, Santa Mônica, Santo Agostinho, rogai por nós. Santa Mônica, Santo Agostinho, levai-me a verdadeira conversão. Santa Mônica, Santo Agostinho, levai-me a verdadeira conversão. Santa Mônica, Santo Agostinho, levai-me a verdadeira conversão. Ó Santa Mônica, que pela oração e pelas lágrimas alcançaste de Deus a conversão do vosso filho e do vosso marido, olhai para o meu coração amargurado e rezo agora por esta pessoa que tantos dissabores e sofrimentos causa ao meu coração e a toda a família. Diga o nome da pessoa por quem você vai oferecer essa novena. Acredite, Deus tudo pode. Só Deus faz tudo, nós não. Primeiro dia, Santa Mônica, que vossas orações se juntem às minhas para comover o bom Deus,
a fim de que ele, Deus vivo e verdadeiro, faça com que esta pessoa por quem rezo agora volte ao bom caminho. Santa Mônica, fazei com que o Pai do Céu chame de volta para a casa paterna este filho pródigo. Dai-me alegria e serei para sempre agradecido. Oremos. Ó Deus, consolador dos aflitos, saúde dos que em vós esperam, que aceitastes misericordiosamente as piedosas lágrimas da bem-aventurada mãe Mônica, pela conversão do filho Agostinho e do marido Patrício, concedei-nos, pela vossa intercessão, que choremos nossos pecados e encontremos a indulgência da vossa graça, por nosso Senhor Jesus Cristo, vosso Filho, na unidade do Espírito Santo. Amém. Santo Agostinho, rogai por nós. Santa Mônica, rogai por nós. O Senhor esteja convosco. Ele está no meio de nós. Abençoai, Senhor, a água, a roupa dos enfermos, as fotos de família, os remédios e aqueles que mais estão necessitados neste momento. Por intercessão de Nossa Senhora do Carmo, São Pio, nos méritos das Santas Chagas, em nome do Pai, do Filho, do Espírito Santo. Amém, gente. Manda seus anjos sobre nós. O clipe, YouTube, Padre Manzotti. Evangelizar é preciso.

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1: Hora certa. 11:02.
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2: Muito bem, 11 horas e 14 minutos. Estamos chegando com o nosso Brasil Sertanejo. Vamos nessa, música boa, o ritmo que mexe com o coração do brasileiro. Muito prazer, eu sou o Vinícius França e vou com você até o meio-dia por aqui, na sua Santa Cruz, com música boa e muito mais no seu rádio. E se quiser, pode participar com a gente, hein? O microfone tá aberto pra você, é o Zap Zap que mais toca na cidade. 3741-1521, tô te esperando, hein? É você que faz a nossa grade por aqui, vem com a gente. Agora com música boa pra começar bem o nosso dia, a nossa quinta-feira, dia 20 de agosto, aqui na Santa Cruz. Agora, pra abrir o nosso programa, na primeira dessa manhã, chegando Zé Neto e Cristiano, tocando Cadeira Cativa. Muito bom dia pra você.
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2: 11:20, voltamos com o nosso Brasil Sertanejo, no oferecimento de Beto Agroveterinária, a sua loja do campo. Vamos juntinhos por aqui com música boa e muito mais chegando, é o gênero que mexe com o coração do brasileiro. Sertanejo sempre bom demais, agora canta pra gente, Hugo e Guilherme, tocando Pra Mudar a Minha Vida, programa de fim de semana. Muito bom dia, ótima quinta pra você.
3: Só que ia faltar uma dessa, né? Aqui não, compadre, aqui é Goiano. Municipalizado.

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0: Obrigado, obrigado.
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2: 11:32.
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9: Muito bem, 11:36. Voltamos com o Brasil Sertanejo pra você aqui na sua 105. Vamos de mais música boa e a sua participação também tá valendo, hein? 3741-1521. Pode mandar seu alô e pedir o seu sucesso. Vamos nessa agora com mais música. Chegando Marcos e Belucci, tocando Agenda Rabiscada. Vida pelo avesso.

0: Obrigado.
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3: Muito bem, 11 horas e 48 minutos. Voltamos com o nosso Brasil Sertanejo. Hoje mais curtinho, hein? Agora faltando aí quase 10 minutinhos para o meio-dia. Estamos nos despedindo hoje com a edição do Brasil. Muito obrigado para você que nos acompanhou. Um forte abraço. Né? Valeu demais pelo carinho, pela audiência e pela sintonia. Daqui a pouquinho, meio-dia e 30, tem Radar Santa Cruz com Gilberto Santos, com as principais notícias do Brasil, do mundo e da sua região, né? Principalmente na nossa região por aqui. Para você mais uma vez, muito obrigado. O Brasil Sertanejo volta amanhã, pontualmente às 11 horas. Uma ótima quinta. Forte abraço para você e até a próxima. Tchau, tchau.

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O anjo do Senhor anunciou a Maria e ela concebeu pelo Espírito Santo. Ave Maria, cheia de graça, o Senhor é convosco. Bendita sois vós entre as mulheres. Bendito é o fruto do vosso ventre, Jesus. Santa Maria, Mãe de Deus, rogai por nós, pecadores, agora e na hora de nossa morte. Amém. Eis aqui a serva do Senhor. Faça-se em mim segundo a vossa vontade. Ave Maria, cheia de graça, o Senhor é convosco. Bendita sois vós entre as mulheres, e bendito é o fruto do vosso ventre, Jesus. Santa Maria, Mãe de Deus, rogai por nós, pecadores, agora e na hora de nossa morte. Amém. E o Verbo divino se fez carne e habitou entre nós. Ave Maria, cheia de graça, o Senhor é convosco. Bendita sois vós entre as mulheres, e bendito é o fruto do vosso ventre, Jesus. Santa Maria, Mãe de Deus, rogai por nós, pecadores, agora e na hora de nossa morte. Amém. Oremos. Infundi, Senhor, e vos rogamos a vossa graça em nossos corações, para que pela anunciação do anjo conhecemos a encarnação de Cristo, vosso Filho, pela sua paixão e morte na cruz, sejamos conduzidos à glória da ressurreição. Por nosso Senhor Jesus Cristo, vosso Filho, na unidade do Espírito Santo. Amém.

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6: Muito bem, começando mais um programa da Prefeitura Municipal de Jequitinhonha nessa quinta-feira, convidando o prefeito Nilo Souto para conversa. Nilo, chega para cá, seja bem-vindo. Nos fala aí sobre a sua viagem, como foi e onde você estava.
7: Olá, amigos e amigas de Jequitinhonha, né? Com muito prazer que volto a falar neste programa da nossa querida e amada e desenvolvimentista Rádio Santa Cruz de Jequitinhonha, para vocês, né? Mesmo porque nesse programa se fala a verdade, né? Um programa institucional, né? E estamos prontos a não somente falar, dar as notícias do que aconteceu, do que está acontecendo e do que vai acontecer, né? Mas também para ouvir as sugestões de vocês, responder as dúvidas que vocês têm quanto à nossa gestão, quanto à administração, o que está acontecendo na cidade. Tudo vocês podem saber por aqui, por esse programa. Mas então, essa é uma pergunta interessante, porque nós podemos informar aqui ao povo de Jequitinhonha, de um modo geral, que Jequitinhonha é a cidade que não recebe, né, praticamente quase nada de ICMS, né? Porque nós não temos indústrias, nós não temos royalties, como tem outras cidades, como que tem petróleo, que tem minerais, né? Nós vivemos no fundo de participação do município, que é um dinheiro que nós recebemos do governo federal para custear, né, as despesas do município. Nós podemos gastar desse dinheiro no máximo a metade com funcionário público e a outra metade é para manter a cidade, né? Despesas relacionadas à educação, que nós temos que ter 25% obrigatoriamente tem que gastar com educação no mínimo e obrigatoriamente 15% desses outros 50% que a gente recebe na saúde, obrigatoriamente, o restante para manter a parte administrativa, né, de um modo geral, né, manter a cidade limpa, né, como por exemplo a limpeza urbana, os outros gastos que nós temos na educação, os outros gastos que nós temos na saúde, né, na infraestrutura da cidade, né, e nós sabemos que Jequitinhonha é um dos maiores municípios, né, do estado de Minas Gerais, né, nós temos 2.500 quilômetros de estradas de chão, né, para a gente manter, nós temos 4 distritos, né? E nós temos 53 comunidades. Então a gente tem que fazer essas viagens para Brasília, para Belo Horizonte, para correr atrás de recursos, né? Para a gente construir, né, as obras, né? Muitas vezes aquilo que falta fazer na cidade, né? Como por exemplo, calçamento de ruas, asfalto, né? Esses projetos que nós estamos executando na área de saúde, né? Como cirurgias, exames laboratoriais, o transporte gratuito que nós oferecemos para os nossos estudantes e ao Menar estudar, as nossas bolsas de estudos, sim, né? Sim. Então, isso tudo nós aproveitamos esse resto de dinheiro, né? Que sobra, né? Do Fundo Municipal de Participação para empregar nisso aí. Então, lá em Brasília agora, nós vamos correr atrás de algumas coisas que nós achamos necessárias para o Jequitinhonha. Por exemplo, nós queremos um tomógrafo. nós precisamos de um tomógrafo, né?
0: Uhum.
7: Nossos pacientes muitas vezes têm que viajar para Almenara, para Teoflotone, às vezes Belo Horizonte, para fazer uma tomografia, para realizar uma ressonância magnética. E nós, né, estamos batalhando para trazer tanto o tomógrafo como o aparelho de ressonância, como mais o aparelho de raio-x, né? Que nós ainda, apesar de já termos montado as salas, né, para o nosso centro de imagens, uhum, ainda está faltando esses aparelhos que não chegaram ainda. Mas se Deus quiser, esse ano ainda eles vão chegar. E também nós fomos lá para ver a possibilidade de a gente estar recebendo as canetas emagrecedoras, né? Que nós temos muitos pacientes aqui em Jequitinhonha que precisam dessas canetas emagrecedoras, né? É, como forma de controlar não somente a obesidade, mas os índices, né, de glicose no sangue, né? Ou seja, a glicemia, né? Controlar o colesterol alto, triglicérides alto, né? E também nós sabemos que o emagrecimento e o controle desses índices, né? Que eu já falei aqui de colesterol, de triglicérides, de também a glicose, né? Eles fazem, quando controlados, fazem bem a saúde, né? Nós vamos ter menos despesas com exames, com médicos, né? Com medicamentos. Então nós fomos lá e também fomos atrás do carabidiol, que é um produto que é usado para os neurodivergentes, né? Porque está sendo muito usado e ele está já aprovado, né? Fornecimento dele para o SUS. Mas não é fácil, né? Trazer esses produtos aqui para Jequitinhonha. Isso vai demandar muito de várias viagens ainda, vários projetos nossos nesse sentido, né? E a procura intensa do ministro da Saúde, né, para que nós possamos sensibilizá-los, né, da necessidade de termos esses produtos aqui. Então, outra coisa que nós fomos lá programar uma carreta, isso aí vai dar certo, dentro de 20 a 30 dias nós estaremos recebendo uma carreta que vai fazer exames de ressonância magnética, de ultrassom e outros exames de sangue normais, né, para os nossos pacientes, para a gente zerar as nossas demandas por completo, né? Então, essa carreta vai vir, vai ficar umas 2 semanas aqui em Jequitinhonha, para proceder esses exames completamente gratuitos, sem os nossos pacientes, né, pagarem nada.
6: Você teve uma fala aí que bem esclarecedora, né, Nilo? Primeiro que um dinheiro que vem do fundo de participação não é um dinheiro que pode gastar à vontade, né?
7: Exatamente.
6: É um dinheiro que vem, que tem já uma demanda, já tem uma ordem de cima, tem uma ordem de lei como gastar esse dinheiro, né?
7: Exatamente, aí. Muitas vezes eu ando ali, por exemplo, eu vou de São Pedro.
0: Uhum.
7: São Pedro precisa de uma balsa mais moderna. São Pedro precisa de um transportador para balsa moderno, com marchas automáticas, né? Então, muitas vezes a gente sabe dessa necessidade, mas a gente não tem o dinheiro, não tem a verba
0: para
7: fazer isso tudo. Nós estamos aqui, hoje mesmo eu passei na porta da Igreja São Miguel, nosso patrimônio fantástico, linda, maravilhosa, aquela igreja imponente, né? Faz parte da nossa história, né? Faz parte da nossa cultura. Só existe duas desse modelo da nossa igreja no nosso país. Mas nós precisamos de verba para estar pintando, ela está precisando de pintar, está precisando de uma reforma geral. Então, aquilo, nós vamos em Brasília fazer o que? Correr atrás de uma verba pra gente pintar a nossa igreja e manter o nosso patrimônio histórico, né? Como reforma de outras casas antigas.
0: Certeza.
7: Que tem Jequitinhonha, né? Muitas vezes nós sabemos e eu corro a cidade que nós precisamos fazer uma praça ali no Santo Antônio. O povo tá cobrando, eu preciso embelezar aquele bairro, aquele lajedo, quando eu passo ali me incomoda, porque eu quero ver o povo, né? Vendo o bairro Santo Antônio bonito, lindo, né? Precisamos de uma praça linda, maravilhosa, mas aí cadê o dinheiro para fazer? Mas eu sei que precisamos fazer isso aí. Eu sei que nos distritos, de um modo geral, como ali na Estiva, né? Precisa também de gente dar um geral lá, quem sabe assaltar até uma rua de cada distrito ou duas, né? Mas quando a gente vai olhar, cadê a verba? Não tem, Rogério. Eu sei disso tudo que eu preciso fazer. O meu desejo maior é construir tudo isso que eu falei aqui, mas muitas vezes nós esbarramos num problema complicado, que é o money, o dinheiro, né? Agora, uma das coisas que eu batalho muito e luto é pela nossa saúde. A nossa saúde está caminhando de uma maneira surpreendente, né? Haja vista, eu falo que nós já fizemos mais de 1.500 cirurgias. Hoje, eu penso em um hospital hoje de manhã, nós já zeramos, por exemplo, as cirurgias de varizes, já zeramos catarata, né? E agora nós estamos zerando o quê? Os exames de colonoscopia e endoscopia foram realizados no Hospital São Miguel, 23 exames de colonoscopia, né? Por médico que veio de fora, traz todas as aparelhagens, né? E, inclusive, nós queremos aqui agradecer ao Hospital São Miguel a parceria que está havendo junto com a prefeitura para que nós possamos fazer essas cirurgias que estão sendo realizadas aí. Inclusive, hoje nós sabemos que o hospital está realizando cirurgia de próstata, cirurgias de cataratas. Então, todos os exames, né, que o povo está precisando, de um modo geral, à medida do possível, nós estamos realizando, né, a contratação de 3 laboratórios, né, para fazer esses exames, tomografia, ressonância, tudo nós estamos autorizando. Então, gente, é uma preocupação grande nossa é com a saúde da nossa população. Eu posso dizer com toda certeza que a nossa saúde aqui está bombando, né? Graças a Deus, né, o povo está satisfeito, e isso é comentado na região inteira.
6: Está chegando aí dia do Jovem Cristão, né? A data é 12 de agosto, e Jequitinhonha celebra um importante marco para a valorização da juventude e da fé. Uma lei municipal, número 1833/2025, criada pelo vereador Wagner.
7: Exatamente. Eu também tenho apoiado demais, né, essa comunidade evangélica, né? Essa família evangélica, né? E apoiar demais a nossa juventude, né? Nós sabemos que a nossa sociedade, nós sabemos que para a cidade ter uma sociedade, né, voltada para a fé, né, cristã, é preciso do apoio nosso, né? E eu apoio no máximo que eu puder apoiar, né? Eu acho que a igreja evangélica, assim como a católica e outras igrejas, né, elas ajudam demais ajuda demais a nossa gestão, né? Principalmente nas questões sociais, né? E eu sou cristão também, sou católico, né? Mas eu também frequento muitas igrejas evangélicas, né? Porque eu amo participar dos cultos, né? Eles transmitem para nós aquele sentido, aquele espírito, né, de união, né, entre as pessoas, né, de servir as pessoas, de colaborar com as pessoas, né, caminhando principalmente com muita fé, né, com muito louvor a Deus, né, porque sem ele a gente não rompe, né. Então, esse Dia do Jovem Cristão foi um projeto elaborado, né, pelo nosso vereador Wagner, né, que eu tive o prazer e a alegria de imediatamente sancionar, né. Então, nós temos hoje, que a gente fala aqui com todo orgulho, né, a Marcha para Jesus, que nós tornamos patrimônio do nosso município. E agora, com a lei criada do Dia do Jovem Cristão, ó, que maravilha, né? E vai ser muito bonito, vai ser muito bem comemorado, e eu estarei presente nesse dia, com certeza.
6: Que, né, vai ser dia 22 de agosto, no sábado, né, Nilo? Às 7 horas no CECAF, e vai ter a participação especial de Raquel Lima, uma grande palestrante, uma das maiores palestrantes do nosso Brasil.
7: Pois é, ó, então, graças à nossa comunidade, à nossa família, né, evangélica de Jequitinhonha, né? E hoje nós estamos vendo aí cada dia mais forte, né, o conselho dos pastores, né? Os pastores se unindo, né, para dar apoio, né, a essa comunidade jovem cristã. E que venham mais jovens, né? Que venha a juventude participar desse dia, né, do Jovem Cristão. Sábado eu estarei lá, com certeza, no CECAF, né, junto com os jovens, né, conversando, dialogando, confraternizando e, sobretudo, né, orando, né, para que nossa cidade continue caminhando com muita fé.
6: Então, aí o convite feito, dia 22 de agosto, sábado, no CECAF, às 7 da noite, teremos a presença aí da pastora Raquel Lima.
0: Vamos a um pequeno intervalo comercial, daqui a pouquinho a gente tá de volta, continuando nossa conversa com o prefeito Nilo Souto.
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1: Este é o programa da Prefeitura Municipal de Jequitinhonha, já de volta por aqui, continuando o nosso bate-papo com o prefeito Nilo Barbuda Souto.
2: Nilo, você reuniu também com a equipe da Copasa. O que foi discutido nessa conversa?
3: Pois é, a Copasa é realmente, existe muita reclamação do povo contra a Copasa. Ela tem melhorado e muito, graças sobretudo às nossas cobranças, né? O fornecimento de água, né, do nosso município, né, tem feito algumas reformas na adutora principal e agora ela foi privatizada. Eu acredito que a privatização da Copasa vai ser boa, né, para o estado, para o município. Eu não posso dizer que a privatização vai melhorar ou piorar. Eu sei que a Copasa aqui na nossa cidade deixava a desejar em algumas partes altas da cidade. Mas essa reunião, o Flávio, que é o gerente regional, ele me disse e me relatou que melhorou muito o fornecimento de água ali, principalmente no Esperança 2, nessas partes mais altas, e que, à medida do possível, está sendo realizado investimentos para melhorar o fornecimento de água às residências da nossa cidade. E agora, eles foram, se reuniram lá para a gente discutir, né, esse projeto, né, que teve a aprovação da Câmara Municipal alguns anos atrás, que vai vencer somente em que ele tem o seu vencimento 2038, e eles querem prorrogar, né, esse contrato com essa empresa privada. E aí nos ofereceu várias vantagens, né, que seriam promover o saneamento básico adequado, né, corrigir todos esses problemas, né, de fornecimento de água aqui na cidade. E nós vamos reunir o nosso povo, discutir com os nossos vereadores, né, como é que é esse novo contrato, né, para depois a gente analisar direitinho, comunicar a nossa população, né, e aí, estando todo mundo de acordo, né, e nós vamos aprovar essa prorrogação, né? E principalmente ver se a gente dá para tirar esse valor, né, que foi acordado na época, né, que sacrifica também muito a nossa população. Tem conta de água aí que vem praticamente dobrada, né?
2: Sim.
3: Então a gente vai discutir essa parte aí também.
4: E assim, dependendo do acordo que a gente fizer e eles se propuserem a realizar, né? É claro que nós estaremos nessa parceria aí com essa empresa privada, mas eu acho que todo contrato ele tem que ter um adendo lá de que, se não cumprirem as metas estabelecidas neste contrato, as exigências do nosso povo, da nossa população, né, do nosso município, ele pode ser também revogado. O que não acontece, o que não pôde acontecer com esse contrato anterior, né, que nós temos aí. Ele foi realizado de uma maneira muito assim, amarrado, de modo que favoreceu só o estado, na verdade.
2: Nilo, asfalto já tem data assim assertiva, exata, para reiniciar?
3: Olha, pois é, o asfalto nós ainda hoje já encomendamos, né, a emulsão asfáltica. Eu acho que dentro aí de 15 dias nós já começamos a iniciar o asfalto, né? E aí, nós vamos iniciar por uma rua aí, eu sempre gosto de fazer a surpresa, né? Mas eu acho que eu já falei aqui, né, que aquela Avenida Pedro Emílio Almeida Peixoto e a Rua Belo Horizonte, né, estava mais ou menos no nosso programa, que a empresa, que é uma empresa privada que ganhou licitação, que está incluída naquele projeto de revitalização da entrada da cidade, nós incluímos essa verba aí para eles asfaltarem, né? Mas eu acho que nós vamos conversar antes dele ainda. Nós já aguardamos muito e o povo está ansioso para começar o asfalto, né? E junto ao asfalto vão continuar, né, colocando essas lâmpadas LED maravilhosas.
2: Parte em cima da cidade está toda iluminada, hein?
3: Exatamente, você vê que beleza essas lâmpadas, hein?
2: Com certeza. E o que está também aí com em vento em popa é as obras do Vaticano ali na escola integral, né, Nilo?
3: Exatamente, a escola integral, uma das razões que nós vamos para Brasília também, porque o governo federal não liberou a segunda parcela da escola de tempo integral. Então, nós reunimos com o ministro da Casa Civil, né, para ver se libera essa segunda parcela, porque ela já está garantida para que não sofra atraso dessa escola tão importante para nós. E aproveitamos, eu já falei aqui, fizemos uma audiência com o ministro da Saúde para liberar, né, as canetas emagrecedoras e o canabidiol, né, para os nossos neurodivergentes. Vamos ver se vai dar certo, né? De qualquer forma, nós temos que correr atrás, buscar os recursos, buscar aquilo que a cidade precisa. Agora, ouvir, né? Nós ficamos aqui nessa expectativa.
2: Sim, sim, sim. Nilo, e as casas populares ali no São José e também no Vaticano, né?
3: Bem, as casas populares no São José, uma das razões também dessa reunião com a Copasa foi já para eles colocarem água lá nessas casas, né? Então eles garantiram que vão colocar a água e o tratamento e o escoamento do esgoto lá brevemente. Também as 25 casas que serão construídas, né? Elas já vêm praticamente de carta marcada. Quem seleciona isso é o governo federal, né? Que ele seleciona, tipo Bolsa Família. Nós conseguimos mais 3 casas, né? Ali, daquelas 15 que foram construídas, né? Pela Defesa Civil, conseguimos também mais 3 casas. Então, elas... Eu já dei a ordem de serviço, eu acho que eles já começaram, viu? Iniciaram lá, né, a construção, porque a primeira parcela, ela já foi paga pela Caixa Econômica Federal, enfim. Nós não paramos não, Rogério. Eu sempre estou correndo atrás de recursos, isso não me falta ânimo, não me falta boa vontade para correr atrás.
2: Mas é uma correria, né? Se ficar quieto na cidade aqui, não vai chegar nada, né, Nilo?
3: Exatamente. Correr atrás dos recursos, os recursos chegando, eles têm que ser bem distribuídos, né? E bem empregados também, porque senão não dá. Mas vai vir muita surpresa da agora em diante, né? E aí a gente vai esquecendo, né?
2: São muitas coisas, né?
3: Coisas que nós estamos realizando aqui em Jequitinhonha, que agora mesmo estou lembrando que possivelmente já semana que vem a gente dá a ordem de serviço, né? Para colocar bloquete em todas as ruas que ainda não são calçadas de Jequitinhonha. Nós vamos zerar isso também, Jequitinhonha, se Deus quiser.
2: Nilo, me dê notícias ali como está o andamento do bairro São Geraldo, que não é um bairro ainda registrado, mas ali tem pessoas que moram, que residem ali.
3: Olha, o bairro São Geraldo, na verdade, todos nós sabemos que aquilo ali foi uma invasão. É uma propriedade particular, né? Mas nós já fizemos todos os processos legais, né? Pra gente estar desapropriado aquela área lá, mas uma desapropriação não é uma coisa assim rápida, fácil, né? Né? De se realizar de um dia para outro, né? Então, eu percebo e compreendo também as inquietações daquele povo lá, mas nós não estamos quietos não, nós estamos tomando essa providência. Acontece que Jequitinhonha está acontecendo uma coisa interessante. Chegou uma juíza aí, engravidou, pediu licença à maternidade. Veio a outra, engravidou de novo, pediu licença à maternidade. Então, nós precisamos somente da assinatura da juíza para autorizar essa desapropriação. Desapropriando, nós vamos enviar para a Câmara dos Vereadores um projeto solicitando deles a permissão para o prefeito estar doando, né, aqueles lotes lá para quem já está lá de preferência, né? Enfim, vai ter todo o estudo social para que isso aconteça, né? Porque o prefeito hoje, gente, não pode dar lote, não. Tem que ser através de um projeto de habitação social. E isso será discutido com os nossos vereadores, né? Com a nossa comunidade de um modo geral, e tudo que a gente puder fazer dentro da lei, né? Nós iremos fazer, mas nós somos como já sempre disse aqui, fiscalizados pelo Tribunal de Contas da União, pela Advocacia Geral da União e também do Estado, né? Então nós temos que fazer para o bem de todos, né? Tudo dentro das normas legais, das leis do nosso país, para que não houver problema lá na frente.
2: Com certeza. Nilo, alguma coisa que eu não te perguntei, mas que você queira falar, fique à vontade.
3: Eu gostaria muito de mandar um abraço para toda essa comunidade rural, né? E dizer para elas que os tratoritos, os tratores também estão chegando para eles,
2: né? Olha só, hein?
3: E que nós já passamos a Patrol praticamente em todas as estradas vicinais importantes que dão acesso principal às comunidades, aos nossos distritos, uhum, né? E também aquelas, né? Aqueles ramais que vão até a sede,
2: sim,
3: né?
2: Sim.
3: Estamos enviando tratores para todos eles parar, gradear. Agora, nós não temos muitas máquinas, por isso que as pessoas têm que ter paciência, né? Tem que ter um pouco de tolerância, que as máquinas vão chegar lá.
2: Sim.
3: Aquele pessoal do CRAM, essa semana, a Patrol já está indo para lá. Retro, nós só temos duas, né? Agora nós temos reformando a retro antiga, uhum, aí, que possivelmente vai estar pronta amanhã ou depois para dar assistência ao pessoal do campo, né? Então, o pessoal do campo sabe que uma das nossas prioridades, e nós estamos fazendo muito, é trabalhar pelo homem do campo, para fortalecer a nossa agricultura familiar, né? E isso não está faltando esforço da nossa parte, da nossa Secretaria de Agricultura, né? Então, tudo que nós pudemos fazer, né? Para a agricultura familiar, para o homem do campo, nós estamos à medida do possível, uhum, através dos nossos recursos, que são poucos, não são muitos, né? Mas nós temos sim ajudado muito o homem do campo.
2: Olha o quanto já foi feito, né? Títulos entregues aí.
3: Uma das coisas importantes que nós fizemos, hoje não tem um assentamento de Jequitinhonha que não recebeu os títulos de propriedade. Você, uhum, vai ali no Campo Novo, no Transvaal, lá no Frank Duarte, e recentemente, olha que beleza, que é o povo maravilhoso do Craúno, eles hoje têm o título de propriedade deles, né? Eles podem falar, essa terra é minha, eu vou registrá-la no meu nome, porque, uhum, eu recebi o certificado que me autoriza isso. Então, isso é uma das isso é uma das coisas que aconteceu na nossa gestão e que eu tinha consciência da importância do título de propriedade para esse povo, né? A escola lá no Campo Novo está funcionando bem demais, aquela escola rural lá, né? Então,
2: SECAF.
3: O SECAF, olha que beleza o SECAF lá, aquela construção maravilhosa, né? Foi feito para quem? Para os nossos produtores da agricultura familiar, né? Então, gente, olha os transportes que nós, dos fereiros, né? Olha o povo do Craúno, da Estiva, que tá vindo aqui, que antes não tinha transporte, uhum, parecia que eles ficavam isolados lá, hoje eles não estão mais isolados, né? Eles vêm trazer os produtos para se vender. Tá formando até uma feira, sexta-feira, uhum, ali de frente ao mercado.
2: Sim,
3: né?
2: Sim, sim.
3: Então, gente, é isso aí. Eu quero agora aproveitar a oportunidade para mandar um abraço, né, para toda a nossa Jequitinhonha, para o nosso povo de um modo geral, e pode ter certeza que nós estamos sempre aqui à disposição de vocês para ouvir de uma maneira paciente, de uma maneira tolerante, né? Com amor, pensando sempre em vocês, pensando na união de todos para a gente fazer com que o nosso povo tenha o máximo de assistência possível naquele que ele mais precisa, né? E esse dom de servir, essa paciência, essa educação, essa tolerância que eu tenho, faz parte dos meus princípios, do meu modo de ser, né? Eu recebo as pessoas na minha casa, onde eu estiver, nas festas, né? Na rua, né? Nas praças, né? Isso é que é bom, ter uma pessoa assim como gestor, e sempre dizendo para vocês que nós trabalhamos juntos, sim, com os nossos vereadores da base. A nossa equipe é muito boa, uma equipe jovem, maravilhosa, que tem o mesmo desejo e a mesma afinidade que eu tenho, né, de fazer o bem e fazer com que o povo da nossa cidade viva cada dia melhor.
2: Até o próximo programa, então.
3: Então, vamos dizer aquele slogan característico, né?
2: Bem.
3: E da nossa gestão, é o povo sempre, gente. E até o próximo programa, se Deus quiser.
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7: 12:38.
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14: Hora certa.
16: 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Boa tarde, caríssimo. Boa tarde, caríssima. São 12:41. Está no ar o nosso Radar Santa Cruz, o nosso informativo dos vales. Hoje é quinta-feira, 20 de agosto de 2026. Prazer, eu sou Gilberto Santos. Destacamos a primeira notícia aqui no Radar Santa Cruz. A Polícia Civil de Minas Gerais, de Pedra Azul, em conjunto, localizou nesta quinta-feira, dia 20, hoje, mais uma área destinada ao cultivo ilícito de maconha na região de Cachoeiro do Pajeú, no Vale do Jequitinhonha. Acompanhe a matéria. 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A Polícia Civil de Minas Gerais, por meio da Delegacia Regional de Pedra Azul, com equipes das delegacias de Araçuaí, Medina, Itaubim e Padre Paraíso, em atuação conjunta com a Polícia Federal, por meio da Delegacia de Polícia Federal de Juazeiro da Bahia, localizou nesta quinta-feira, dia 20, mais uma área destinada ao cultivo ilícito de maconha na região de Cachoeira do Pajeú, no Vale do Jequitinhonha. E a gente conversa com o delegado da Polícia Civil que comanda essa operação que traz as narrativas dos fatos. Acompanhe.
17: A Polícia Civil de Minas Gerais, na data de hoje, em uma ação conjunta com a Polícia Federal da cidade de Juazeiro, na Bahia, localizou mais um plantio ilícito de cannabis sativa aqui no estado de Minas Gerais. A localização desse plantio foi na zona rural da cidade de Cachoeira do Pajeú e contou com a mobilização de policiais civis da Delegacia Regional de Pedra Azul. Por enquanto, as diligências ainda estão sendo feitas no local. Já um preso e ainda no decorrer do dia, mais atualizações serão informadas assim que forem concluídas as diligências. A localização desse plantio é decorrência do aprofundamento das investigações que vêm sendo conduzidas na Delegacia de Araçuaí, em que foram localizados 4 plantios no estado, na cidade de Virgem da Lapa, Grão-Mogol, Porteirinha e Unaí. Agora, na cidade de Cachoeiro do Pajeú, esse é o 5º plantio localizado e as investigações prosseguem.
16: Tá aí as informações do delegado da Polícia Civil, que comandou essa operação, integração das forças de segurança no enfrentamento ao tráfico de drogas e na identificação dos responsáveis pela implantação, financiamento e manutenção de cultivos ilícitos. Repórter Gilberto Santos.
7: Nossa reportagem conversa com o Jean, aqui na Secretaria Municipal de Saúde de Jequitinhonha, sobre Agosto Dourado. Essa campanha é para orientar as gestantes, é isso mesmo, né, Jean?
11: Boa tarde, Alberto, boa tarde a todos da Rádio Santa Cruz. Exatamente, essa campanha é direcionada para as gestantes, as puérperas, né, as mamães que estão amamentando no momento, e nós iremos fazer uma grande programação, né, amanhã às 14 horas lá no CEAI, o Popular Viva a Vida, direcionado a esse público. Então, pessoal, o que é o Agosto Dourado? É o mês de incentivo à amamentação. A gente vai abordar, né, a importância do amamentar, a importância do leite materno para o bebê. Então, as mamães que estarão presentes vão tirar dúvidas, vão compartilhar conhecimentos e ainda a gente vai fazer didáticas importantes que vai fazer com que essas gestantes, essas mamães, né, aprendam a importância que é essa amamentação.
7: Hoje, o tempo mínimo para a mamãe alimentar o bebê são quantos meses?
11: O mínimo recomendado pelo Ministério da Saúde são 6 meses, mas tem algumas particularidades, né, que o médico, né, a equipe de saúde vai orientar. Mas o que a gente incentiva, né, até os 2 anos ter uma amamentação, porque o leite materno ele contém os nutrientes necessários para que o bebê, né, tenha uma saúde de qualidade. Então, até os 6 meses, apenas o leite materno é importante e vai deixar a criança, né, livre de infecções, né, a criança vai criar uma imunidade maior. Então, até os 6 meses a gente recomenda apenas, né, o Ministério da Saúde recomenda o aleitamento materno, que pode ir até 2 anos, também recomendado. Mas até os 6 meses o aleite materno tem que ser exclusivo. E isso quem fala é o Ministério da Saúde, né, Alberto?
7: Sim, e a alimentação da mãe também é muito importante, saber o que consumir no dia a dia, né?
11: Com certeza. Então, a alimentação da gestante, da puérpera, né, tem que ser uma alimentação equilibrada, rica em nutrientes. Que, por quê? Porque o que a gestante, o que a mãe alimenta, né, vai ajudar também num processo de aleitamento mais qualificado, mais eficaz.
7: Finalizando com você, essa campanha que vocês estão realizando nesse mês de agosto, que é o Agosto Dourado, com essa palestra amanhã lá no CEAI, Antigo Viveu a Vida, vai deixar a pessoa bem informada sobre todos os detalhes. Então,

0: para toda, né, para todas essas gestantes, para todas essas mamães. E mais, ainda distribuiremos brindes, né, kit gestante, que vai ajudar e muito, né, nesse processo aí de gestação, nesse processo aí de puerpério, de aleitamento materno.
1: Ouvimos o Jean aqui na Secretaria Municipal de Saúde. Fica aí também o aviso para você que no próximo sábado, entre 8 e 1 da tarde, tem vacinação em todos os postos de saúde. Reportagem, Alberto.
2: É o nosso Radar Santa Cruz, o nosso noticiário dos vales. Aqui nós damos voz à população. São 12 horas, mais 48 minutos. A seguir, no próximo bloco, vamos falar de direitos, tirar suas dúvidas com ela, doutora Poliana Pereira, advogada atuante nos vales do Jequitinhonha e Mucuri. Permaneça comigo na Mais Ouvida.
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3: 12 horas e 49 minutos.
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1: Seja bem-vindo, seja bem-vinda. Voltei com o nosso Radar Santa Cruz, o nosso informativo dos vales. Aqui nós damos voz à população. São 12 horas mais 52 minutos, 12:52. Vamos falar de direitos, tirar suas dúvidas com ela, doutora Poliana Pereira, advogada atuante nos vales.

0: Sales do Jequitinhonha e Mucuri com os temas jurídicos. Boa tarde, doutora Poliana.
1: Boa tarde, Gilberto Santos. Boa tarde, ouvintes do Radar Santa Cruz. Como vocês estão? Espero que muito bem. Como vocês sabem, né? Nós estamos em agosto, agosto lilás, agosto em que a Lei Maria da Penha completa 20 anos, né? Completou 20 anos e com isso vem uma reflexão, final de agosto chegando, mas não é porque estamos chegando ao final de agosto que chegaremos aí ao final, né, da violência contra a mulher. Acaba-se o mês e as violências praticadas contra as mulheres, elas vão continuar. Nós precisamos de conscientização, de educação, educar os nossos filhos, nossas filhas, para que não aceitem nenhum tipo de violência, para que não cometam violência, já que as nossas crianças, os nossos jovens são o futuro do nosso país. Seria muito bacana, né, se o mês de agosto chegasse ao fim, com ele chegasse ao fim também a violência contra as mulheres, ou que ao menos essa violência diminuísse. Mas não, isso não acontece. A gente vê violência de todas as formas, né? Todas as formas de violência, elas são contra a mulher, elas são praticadas aí diuturnamente e os números só crescem. Eu, na verdade, eu sou meio descrente dos números, porque a gente não sabe se mais pessoas estão denunciando ou se tem menos gente denunciando e mesmo assim está crescendo. Os números, eles não refletem a realidade. E eu só vejo realmente um caminho para fazer cessar aí, né, qualquer tipo de violência contra a mulher, que é educação, é prevenção, é combate. Não somente a questão de apertar a legislação, de punir agressor, não, mas de educação mesmo, né, lá no início, na infância, na adolescência, e assim a gente formar pessoas mais conscientes, né, e menos agressivas. Pois bem, por hoje nós ficamos por aqui. Amanhã nós estaremos de volta. Abraços, meu amigo Gilberto Santos. Abraço a todos os ouvintes do Radar Santa Cruz. Tenham todos uma excelente tarde e até amanhã.
0: Excelente tarde para a senhora, doutora Poliana Pereira. Ela que é advogada atuante nos vales do Jequitinhonha e Mucuri, que volta comigo com o boletim jurídico amanhã. São 12 horas mais 55 minutos. Acionamos o nosso correspondente direto da capital mineira, direto do Poder Legislativo do Estado de Minas Gerais. Movimentamos o repórter Arleison Roberto. Boa tarde, Arleison. Uma ótima quinta-feira para você.
2: Olá, Gilberto Santos. Boa tarde para você. Um abraço, uma ótima quinta-feira, um excelente dia a todos que estão acompanhando o Radar Santa Cruz. Abraçando o ouvinte e trazendo a seguinte informação. Agora é oficial. Foi dada a largada para a corrida eleitoral de 2026. Com encerramento do prazo para o registro das candidaturas, a Justiça Eleitoral fez um balanço de quem vai disputar um cargo este ano. Na Assembleia, a grande maioria dos deputados vão concorrer a mais um mandato. Detalhes com Ana Paula Ciribelli.
3: No Legislativo Mineiro, dos 77 parlamentares, 68 vão se candidatar. Isso representa 88,31% do total de deputados. Houve um pequeno crescimento em relação às eleições anteriores de 2022, quando 66 parlamentares tentaram a reeleição. Entre os 9 parlamentares atuais que já decidiram não renovar seus mandatos, 2 deles vão assumir vagas de conselheiros no Tribunal de Contas do Estado, o atual presidente da Assembleia, deputado Tadeu Leite do MDB e a deputada Ione Pinheiro do União. 2 deputados não vão disputar qualquer cargo, Tiago Cota do PDT e João Vitor Xavier do Cidadania. Além disso, 5 parlamentares vão disputar mandato na Câmara Federal. As deputadas Bela Gonçalves do PT e Lohana do PV e os deputados Caporezo do PL, Cássio Soares do PSD e Carlos Pimenta do PSB. Também houve pequeno aumento do número de candidatos a deputado federal. Em 2022, foram 4 deputados estaduais que tentaram se eleger para a função. O primeiro turno de votações está marcado para 4 de outubro e o segundo turno, se houver, 25 de outubro. Além dos cargos majoritários de presidente, governador e senador, os cidadãos brasileiros vão escolher também representantes na Câmara dos Deputados e nas assembleias legislativas dos estados. Em Minas, serão escolhidos 53 deputados federais e 77 estaduais. E serão renovadas as vagas para 2 de seus 3 senadores.
2: Outras informações sobre o trabalho parlamentar no portal almg.gov.br. Da Assembleia Legislativa em Belo Horizonte, repórter Arleison Roberto para o Radar Santa Cruz. Segue você, Gilberto.
0: Abraços, Arleison Roberto, que volta amanhã comigo aqui no Radar Santa Cruz. São 12 horas mais 58 minutos. Trazemos a previsão do tempo.
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5: Quinta-feira com tempo seco e quente em Minas Gerais. No Triângulo Mineiro, a umidade vai ficar com valores inferiores a 20% à tarde. Céu claro a parcialmente nublado no Jequitinhonha, Mucuri e Rio Doce. Demais regiões, céu claro a parcialmente nublado com névoa seca. Belo Horizonte terá um dia de céu claro a parcialmente nublado com tempo seco à tarde. Aqui na capital, a temperatura máxima deve marcar 31 graus e a umidade deve ficar em torno de 25% à tarde. Para a Rede Itaçati, repórter Aline Neves.
0: Agora em Jequitinhonha, Minas Gerais, são 12 horas mais 59 minutos. Ponto final no nosso Radar Santa Cruz, que estará de volta amanhã ao 12:30. Obrigado pelo prestígio e pela credibilidade de sempre. Permaneça comigo. Eu volto após os classificados com Conexão Santa Cruz e a sua participação ao vivo. Aguardo você aqui na Mais Ouvida.
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7: Santa Cruz FM, são 5 décadas, mais 5 anos. Música, jornalismo, fé e missão e claro, você do outro lado fazendo parte dessa história bonita. Bom demais ter você com a gente aqui na número 1, 1:04. É o nosso Conexão Santa Cruz e a sua participação hoje, quinta-feira, 20 de agosto de 2026. Hoje, dia do maçom. A igreja celebra São Bernardo e a lua é crescente. E aí, como vai? Tudo legal por aí? Tudo jóia com você? Você passou bem de ontem? E espero que sim, vem comigo até as 3 da tarde com muita música bonita e claro, a sua participação. Eu, Gilberto Santos, eu tô bom que chega.
8: Gilberto Santos, eu tô bom que chega.
7: Vamos juntos até as 3 da tarde, já liberar o WhatsApp para você participar ao vivo aqui comigo. O meu WhatsApp é o 33-3741-1521. Ligou, tocou aqui na Mais Ouvida e a gente começa arrepiando a nossa tarde com ela, a saudosa Tina Turner, aqui na Mais Ouvida.

0: Bacana demais, começamos arrepiando com Tina Turner, a saudosa.
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0: Santa Cruz FM, gostosa de se ouvir, bom demais ter você comigo aqui na Mais Ouvido, obrigado pelo carinho e pelo prestígio de sempre. Agora 1:09, é a nossa Rua do Sucesso, a Rua do Sucesso, que tem um patrocínio do supermercado Pais e Filhos aqui em Jequitinhonha, onde você encontra ofertas e mais ofertas todos os dias, clientes, amigo, eu falo em nome de Pizza Bacana lá em Joaíma. 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Já trazemos Alberto Ferreira com a primeira Rua do Sucesso. Boa tarde, Alberto.
2: Gilberto Santos, boa tarde. Valdomiro do Jataí. Você vai mandar qual música, Valdomiro?
3: Vou mandar, Lourenço Osvaldo, Velha Porteira.
2: Pra quem?
3: Vou mandar pra Beta, minha irmã que tá aqui, você né? Tá você que é irmã minha. Zé de Beta, meu sobrinho. E pra você principalmente também, Albertão. Isso é música raiz. Pra quem mora na zona rural é boa demais.
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0: 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Aqui o ouvinte pede, a gente toca na Mais Ouvida. Boa tarde, com alegria.

0: Lourenço e Lorival na mais ouvida.
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3: Bom demais ter você comigo. Saudações, estou de volta na Mais Ouvida, 1:22. É a nossa Rua do Sucesso, a Rua do Sucesso, que tem oferecimento do supermercado Pais e Filhos aqui de Jequitinhonha, onde você encontra ofertas e mais ofertas, cliente amigo. 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De volta Alberto Ferreira com a última Rua do Sucesso nesta tarde de quinta-feira. Chega mais, Alberto.
4: Oi, Gilberto, estamos de volta com a Rua do Sucesso. Como é que é o nome da senhora?
5: Elizabeth Pereira de Oliveira.
4: A música que a senhora gostaria?
5: Guilherme.
4: E essa música vai para quem que você vai dedicar aí?
5: Ah, para minha família inteira, meus filhos.
4: Muita gente.
5: Muita gente, para minha família inteira, meus filhos, minhas irmãs, meus irmãos.
4: Essa aqui é filha da senhora?
5: É neta.
4: A outra é lá? Irmã.
5: Aqui é filho, quatro outros.
4: Beleza, tá aí então, o Gilberto Santos, Indiana, que é para o seu bem, a Indiana tem. 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
3: 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Aqui o ouvinte pede, a gente toca na mais ouvida. Obrigado pelo prestígio, obrigado pela audiência. Seguimos juntos até às 3 da tarde com muita música bonita e, claro, a sua participação aqui na melhor e mais ouvida.

0: Ligou, tocou na Mais Ouvida.
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2: Santa Cruz FM, aqui o sucesso é você, bom demais ter você comigo na Mais Ouvida, obrigado pelo carinho e pelo prestígio de sempre, 1h32, tem ouvinte com a gente, boa tarde, Potência.
3: Olá, boa tarde, Gilberto Santos. Maria Aparecida da Rua Amazônia tá falando, eu queria pedir uma música.
2: Alô, dona Maria.
3: Com Zezé de Camargo e Luciano, eu quero tudo de novo e dedico para Aristeu, para meu filho Lucélio, para Thailino com sua esposa Big Boy, para minha irmã Geralda com seu esposo José Luiz, para André na Fazenda Séries e para todos que tiver escuta.
2: Obrigado pela participação, obrigado pelo prestígio de sempre. Ireni tá ligadinha, tá boa que chega, boa tarde, Potência.
4: Boa tarde, boa santa, tudo bem? Ireni do Vaticano, tá boa que chega, estou sempre na sintonia.
2: Valeu, Ireni, obrigado pelo prestígio de sempre. Santa Cruz FM, aqui o ouvinte pede, a gente toca Zezé de Camargo e Luciano, tudo de novo na Mais Ouvida. Boa tarde, com alegria, 1h33.
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Santa Cruz FM, cada vez mais perto de você, Zezé de Camargo e Luciano e Hit na número 1. Obrigado pelo carinho, obrigado por estar comigo sempre. Você aí na capital ouvindo a gente, você na Alexia, em outro estado, obrigado pelo prestígio da audiência. 1h42. Por aqui o sucesso não para.

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2: Santa Cruz FM, sua rádio, sua música, agora 1:49. Essa semana recebemos em nossa sede a imagem peregrina de Nossa Senhora da Lapa, vindo do Santuário Virgem da Lapa, na Diocese de Araçuaí. Vamos tirar um momento para Nossa Senhora da Lapa, para a gente falar com ela e refletir. Querido ouvinte da nossa rádio Santa Cruz 105,7 FM, nesta semana de 17 a 22 de agosto, nossa emissora vive um momento muito especial de fé e devoção. Estamos recebendo em nossa sede a imagem peregrina de Nossa Senhora da Lapa, vindo do Santuário de Nossa Senhora da Lapa, de Virgem da Lapa, Minas Gerais, da Diocese de Araçuaí. Durante estes dias, queremos colocar aos pés de Nossa Senhora toda a grande família da Rádio Santa Cruz. Pedimos à Virgem da Lapa que interceda por nossas emissoras, por seus diretores, funcionários, locutores, comunicadores, colaboradores, anunciantes, sócios, benfeitores do Clube de Amigos e por cada ouvinte que diariamente nos acompanha. Que pela intercessão de Nossa Senhora, a providência divina, venha sempre em auxílio de nossas emissoras. Que nunca nos faltem os recursos espirituais, humanos, financeiros e materiais necessários para continuarmos levando, através do rádio, evangelização, informação, cultura, entretenimento e prestação de serviço ao nosso povo. E neste momento, queremos colocar diante de Nossa Senhora também a sua intenção, querido ouvinte. Mesmo que você esteja longe e não possa estar fisicamente diante da imagem peregrina, apresente agora em seu coração aquilo que você deseja confiar à Mãe de Deus. Que Nossa Senhora acolha nossas súplicas e apresente ao teu filho Jesus. Recordamos ainda com alegria que Nossa Senhora da Lapa foi proclamada por Dom Geraldo Maia, bispo de Araçuaí, em 15 de agosto de 2025, padroeira do Vale do Jequitinhonha. Por isso, confiamos a sua proteção todo o nosso querido vale. Ó Nossa Senhora da Lapa, protegei nossas cidades e comunidades, livrai nosso vale das secas prolongadas e das fortes ondas de calor, protegei-nos das tempestades, das ventanias, das enchentes e tudo aquilo que possa ameaçar a vida, as famílias, as lavouras e o nosso povo. Nossa Senhora da Lapa, padroeira do Vale do Jequitinhonha, rogai por nós. E agora, unidos a todos os ouvintes da Rádio Santa Cruz 105,7 FM, rezemos juntos uma Ave Maria, confiando

Mãe de Deus, nossas emissoras, nossas famílias e todas as intenções que trazemos no coração. Em especial ao sorteio do show de prêmios de 55 anos da Rádio Santa Cruz, que iremos realizar no dia 5 de setembro. Pedimos a todos que ainda não comprou a sua cartela para adquirir conosco em nossa emissora.

Ave Maria, cheia de graça, o Senhor é convosco. Bendita sois vós entre as mulheres, e bendito é o fruto do vosso ventre, Jesus. Santa Maria, Mãe de Deus, rogai por nós, pecadores, agora e na hora de nossa morte. Amém. Nossa Senhora da Lapa, rogai por nós. Ó Maria concebida e sem pecado, rogai por nós que recorremos a vós. Doce Coração de Maria, seja a nossa salvação.

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0: 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A Polícia Civil de Minas Gerais, por meio da Delegacia Regional de Pedra Azul, com equipes das delegacias de Araçuaí, Medina, Itaubim e Padre Paraíso, em atuação conjunta com a Polícia Federal, por meio da Delegacia de Polícia Federal de Juazeiro da Bahia, localizou nesta quinta-feira, dia 20, mais uma área destinada ao cultivo ilícito de maconha na região de Cachoeira do Pajeú, no Vale do Jequitinhonha. E a gente conversa com o delegado da Polícia Civil que comanda essa operação que traz as narrativas dos fatos. Acompanhe.
1: A Polícia Civil de Minas Gerais, na data de hoje, em uma ação conjunta com a Polícia Federal da cidade de Juazeiro, na Bahia, localizou mais um plantio ilícito de cannabis sativa aqui no estado de Minas Gerais. A localização desse plantio foi na zona rural da cidade de Cachoeira do Pajeú e contou com a mobilização de policiais civis da Delegacia Regional de Pedra Azul. Por enquanto, as diligências ainda estão sendo feitas no local, já um preso, e ainda no decorrer do dia, mais atualizações serão informadas assim que forem concluídas as diligências. A localização desse plantio é decorrência do aprofundamento das investigações que vêm sendo conduzidas na Delegacia de Araçuaí, em que foram localizados 4 plantios no estado, na cidade de Virgem da Lapa, Grão Mogol, Porteirinha e Unaí. Agora, na cidade de Cachoeira do Pajeú, esse é o 5º plantio localizado e as investigações prosseguem.
0: Tá aí as informações do delegado da Polícia Civil, que comandou essa operação, integração das forças de segurança no enfrentamento ao tráfico de drogas e na identificação dos responsáveis pela implantação, financiamento e manutenção de cultivos ilícitos. Repórter Gilberto Santos.
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0: Santa Cruz FM, aqui o sucesso é você. Bom demais ter você comigo. Você está no programa Nota 10 do seu rádio. Hora certa, são 2:07. A turma tá na sintonia, a turma bonita. Quem está na sintonia é Roseli, manda beijos para Emanuela. Aliás, Roseli e Emanuela felicita Neide pela passagem do seu aniversário. Parabéns, feliz aniversário. São os votos aí de Roseli e Manuela. Alô, Tatinha. Também quem está na sintonia ouvindo a gente, quem é que está na sintonia? Thalia, lá na Pedra Grande. Alô, Thalia, boa tarde, com alegria, obrigado por nos preferir a mais ouvida. Tem mais ouvinte com a gente, Luzia, tá ligadinha, manda um alô pra mim, alô. Alô, minha ouvinte, Luzia, paz e bem. Também quem está na sintonia lá na capital mineira, Preta, minha querida, tudo de bem, tudo de bom pra você, obrigado pelo prestígio. Preta, na capital mineira, curtindo a número 1. Feliz aniversário pra você, Lulu Santos, na mais ouvida, agora 2:08, 2:08. Obrigado pelo carinho, obrigado pela interação aqui na mais ouvida, a voz dos

0: Santa Cruz FM, sua rádio, sua música, Lulu Santos e Legião Urbana. Permaneça comigo, já já eu volto com muita música e a sua participação aqui no Conexão Santa Cruz. São 2:15.
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5: Horas e 18 minutos.
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0: 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Santa Cruz FM, sua rádio, sua música. Você está no programa Nota 10 do seu rádio. Obrigado pelo prestígio. São 2:20, tem ouvinte com a gente. Maria Helena, da Fazenda Lagedo, lá em Ponto dos Volantes, está na sintonia. Boa tarde, Potência.
9: Boa tarde, aqui é Maria Helena, Fazenda Lagedo, município de Ponto dos Volantes. Gostaria de pedir uma música com Sérgio Silva, Vivendo e Existindo. ofereço para minha própria curtição, para vocês da rádio, da minha família e para todos que estiverem na escuta, minhas afilhadas, minhas comadres, minhas amigas, meu primo Antônio Incrível, Joaíma e família.
0: Valeu, Maria Helena da Fazenda Lagedo, lá em Ponta dos Volantes, curtindo a número 1, paz e bem, obrigado pelo carinho de sempre. Tem mais ouvinte com a gente, boa tarde, Potência.
4: Boa tarde, Potência, aqui é Iago Balvorada. Eu queria uma música, um louvor de Silvan Santos, Me Ajuda Deus, pra você e pra todos os ouvintes da Santa Cruz, sou na escuta aqui, viu?
0: Valeu, Iago, obrigado pela interação, obrigado pela participação, tá todo mundo na sintonia, curtindo a número 1. Cida do Santa Luzia, tá ligadinha. Alô, Cida, boa tarde, com alegria. Afrânio Rosenberg, lá no município de Rubim, tá na sintonia também. Boa tarde, Afrânio.

0: Santa Cruz FM. Bruno e Marrone e Silvan Santos na mais ouvida.
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2: 14:31.
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9: Santa Cruz FM, aqui o sucesso é você, hora certa, são 2:35, tem ouvinte com a gente, a turma tá na sintonia, Dinho do Campo Novo tá na sintonia, boa tarde potência, Dinho.
10: Fala, Gilberto, e aí, campeão, beleza? Boa tarde.
9: Beleza.
10: Aqui é Dinho do Campo Novo, como você está, tudo bem?
9: Eu tô bom que chega,
10: gente,
9: Dinho.
10: Gente, aqui tudo bem, graças a Deus. Meu campeão, gostaria de ouvir música, Marco Olivis Capaldi, Samuel Lover, na minha curtição. Todos que curtirem a música, estiver na ouvindo a Santa Cruz. Falou, campeão, tudo de bom, tenha uma boa tarde.
9: Valeu, campeão, boa tarde, obrigado pela interação, obrigado pela sintonia. Pessoal bonito, tá ouvindo a gente na cantina do presídio, Adélia, Nayane, Edna e Rosilene, todo mundo lá na cantina do presídio, curtindo a número 1, pede uma canção com Ana Castela. Alô, Pita e família, tia Lia, Beth, toda a família aí curtindo a número 1. São 2:36. Primeiro vamos ouvir Ana Castela.

Santa Cruz FM, sua rádio, sua música, são 2:38, Preta de Belo Horizonte, lá na capital, tá na sintonia. Alô Preta, paz e bem querida, obrigado pelo prestígio da audiência. 2:39, boa tarde com alegria.

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2: 27 graus. 14 horas e 47 minutos.

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0: 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Americana True Chapman, finalizando muito bem o nosso Conexão Santa Cruz de hoje. Obrigado pelo carinho, pela interação. Amanhã tem muito mais para você. Obrigado pelo carinho, obrigado pela participação, obrigado pela audiência. Abraços e até amanhã. Bem, gente, são 2:53. A gente se vê e se fala pelas esquinas da vida. Já já nós vamos à casa da Mãe Aparecida para a consagração de hoje.
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A consagração de hoje nós dedicamos aos aniversariantes do dia de hoje, em especial em Jequitinhonha, Maria Nilde Rodrigues Coutinho, na rua Cesário Alvim, também em Jequitinhonha, Geraldo Raimundo dos Santos, na rua Francisco Sá, e lá em Joaíma, Caio Vieira Nunes, na rua Rui Barbosa. Parabéns, feliz aniversário, são os votos de toda a família Rádio Santa Cruz. Amigos que renovaram no nosso clube de amigos, Maria Alves da Silva, o nosso muito obrigado, Deus abençoe cada um de vocês que ingressaram no nosso clube de amigos. Os devotos de Nossa Senhora Aparecida estão sintonizados pela fé. Quem está sintonizada pela fé? Nosso ouvinte Jeane, lá do município de Palmópolis, da comunidade Chapadinha. Ela pede intenção da consagração para ela, para toda a sua família e todos que estão na sintonia. Deus abençoe você, Jeane Souza, lá no município de Palmópolis, na comunidade Chapadinha. Deus abençoe você e toda a sua família. Nossa ouvinte é Alzane, que é devota Nossa Senhora Aparecida, também pede intenção da consagração para ela, para toda a sua família e todos os seus amigos. Betinha pede intenção da consagração a Nossa Senhora Aparecida para Cassandra. E Ana Júlia, Deus abençoe todos aí vocês que estão sintonizados pela fé. A consagração de hoje nós dedicamos aos representantes do clube de Dona Ceiça, na rua Olinto Martins, Anemar Ferreira de Souza, Anemar Ferreira Júnior, Juninho, Marleda Ferreira Duarte, na Avenida Franco Duarte, Geraldo Santos Silva, Gislane Santos Silva, Gislene Santos Silva, Sebastião Santos Silva, na Avenida Amazonas, na Rua Amazonas, aliás, Maria Senhora, Maria do Tempero, também segue a consagração de hoje para todos aí, representantes aí, os nossos contribuintes do clube de Dona Ceiça, na Rua Elza Mourão, Maria Aparecida Guimarães, Elza Cândida Guimarães, Santos Gonçalves Guimarães, João Gabriel Guimarães, e em Joaíma, Cássia e José Melo, em São Gonçalo do Pará, Maria Antônia e Maurício Relojoeiro. Também segue a consagração a Nossa Senhora Aparecida, na Rua Esmeralda, Alcidine Ilka, na Rua Turmalina, Maria Alice Martins, Newton Carlos Martins, Maria Lúcia Leandra, Antenor Batista, Maria de Lourdes e Maria de Lourdes, na Rua Cristal, Maria Rosa Lopes, e na Rua Padre Eustáquio, Maria Helena Almeida, Maria da Conceição Dona Ceiça, Adalberto Santos Gonçalves Dal e Adalberto Santos Gonçalves Léo, na Rua Elza Mourão, Maria da Conceição dos Santos, Delci Santos, Valmir Rodrigues, Bião do Rebojo, e na Rua Belo Horizonte, Fernando e Tatiana, na Rua Rio de Janeiro, Ilma Pinheiro da Silva, Ubiratã Pinheiro da Silva, Paulo Sérgio da Silva, na Rua Padre Eustáquio, Alcimar Rodrigues Souto e Eliete Vânia Macedo. São os representantes do clube Dona Ceiça, os contribuintes do nosso clube de amigos da Rádio Santa Cruz. A consagração de hoje nós dedicamos aos enfermos do Hospital São Miguel de Jequitinhonha, aos idosos da Vila Santana de Jequitinhonha, dedicamos também às crianças do Instituto de Jequitinhonha, oferecemos também a consagração à Nossa Senhora Aparecida de hoje, aos irmãos detentos privados de liberdade, aos enfermos do Hospital Municipal Antônia Grapiúna, lá em Joaíma, aos idosos da Casa de Repouso em Joaíma, no Cambalacho, no Asilo, aos enfermos do Hospital Apromife de Felisburgo, também dedicamos aos idosos da Casa de Repouso em Felisburgo e também aos enfermos do Hospital São Vicente de Paulo em Águas Formosas e aos enfermos do Hospital Deraldo Guimarães em Almenara. Vamos ao Santuário da Mãe Aparecida para a consagração de hoje.

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0: Queridos irmãos e irmãs, romeiros e romeiras de Nossa Senhora, bem-vindos mais uma vez aqui no Santuário, dia feliz da sua Romaria. Como é bom a gente estar na casa da Mãe. Mas não estamos hoje, neste momento, rezando sozinhos, porque muita gente reza conosco na sua casa através do rádio. Olha que beleza, este veículo tão importante de comunicação. Quem de nós que não tem o radinho ligado em casa quase o dia todo? Como que o rádio faz falta em casa? E neste momento, muitas rádios, mais de 65 rádios, espalhados por todo o Brasil, de norte a sul, de leste a oeste, sintonizando aqui a Rádio Aparecida para a consagração a Nossa Senhora. Quanta gente que às 3 horas da tarde, trabalhando na roça, na lavoura, serviço pesado, suado, às 3 horas, todo mundo parava com o seu radinho de pilha, embaixo lá de uma árvore, sintonizando a Rádio Aparecida para rezar. Olha que gesto bonito. E isto continua até hoje e vai continuar. E o padre Vitor Coelho de Almeida, que nós estamos rezando pela sua beatificação, quantas vezes ele fez essa consagração? Quantas e quantas vezes? E aqui, lá na praça da Basílica Histórica, vale a pena você vindo aqui em Aparecida, não deixe de visitar o Memorial Redentorista. Lá está o túmulo do padre Vitor, onde estão também os ossos dos outros missionários redentoristas que trabalharam aqui no santuário. Um espaço muito bonito que vale a pena você visitar, um espaço de oração. E vamos rezar pedindo a beatificação do padre Vitor Coelho de Almeida, o apóstolo de Nossa Senhora, o apóstolo da Rádio Aparecida, o grande missionário. Então sejam todos bem-vindos para este nosso momento de oração. Você aqui e você aí na sua casa rezando conosco. O anjo do Senhor anunciou a Maria.
1: E ela concebeu do Espírito Santo.
0: Eis aqui a serva do Senhor.
1: Faça-se em mim segundo a vossa palavra.
0: E o Verbo se fez carne.
1: E habitou entre nós.
0: Ave Maria, cheia de graça, o Senhor é convosco. Bendita sois vós entre as mulheres. Bendito é o fruto do vosso ventre, Jesus.
1: Santa Maria, Mãe de Deus, rogai por nós, pecadores, agora e na hora de nossa morte. Amém.
0: Rogai por nós, Santa Mãe de Deus,
1: para que sejamos dignos das promessas de Cristo.
0: Oremos, infundi, Senhor, nós vos rogamos a vossa graça em nossos corações, para que nós que conhecemos pela anunciação do anjo a encarnação de Jesus Cristo, vosso Filho, por sua paixão e morte na cruz, cheguemos à glória da ressurreição. Pelo mesmo Cristo, Senhor nosso.
1: Amém.
0: Amém. Queridos irmãos e irmãs, radiovintes, você aí na sua casa rezando conosco. Hoje a igreja celebra a memória de São Bernardo de Claraval, monge cisterciense. Nesse mês vocacional, é sempre bom a gente ter modelos. E São Bernardo de Claraval, seus pais tiveram 6 filhos, 5 homens e 1 mulher. Os 5 homens entraram para o convento e se tornaram monges. 5 homens. A irmã dele se casou, depois ficou viúva, também entrou para o convento e se tornou monja. O seu pai também ficou viúvo, entrou para o mosteiro. A família toda religiosa. Olha que beleza, o que é um lar cristão. Vocação nasce da família. E assim foi São Bernardo. Família toda se consagrando totalmente a Deus. Toda a sua família. pai, os 5 irmãos e a irmã, sendo todos de Deus para o serviço das pessoas. E São Bernardo era um homem capaz, inteligente, era consultado pelos papas, pelos bispos, pelos governantes. Era um homem de uma sabedoria muito grande, um homem de muita caridade. Amar é fazer caridade, dizia São Bernardo. Amar é fazer caridade. O amor é gesto concreto. E São Bernardo ajudou muita gente. E uma coisa que distinguia também São Bernardo era o amor, o carinho que ele tinha para com Nossa Senhora. O amor para com Nossa Senhora. É difícil, acho que não existe nenhum santo que não tenha sido devoto de Nossa Senhora. É impossível. E São Bernardo se distinguia pelo amor, pelo carinho que ele sempre demonstrava na vida dele para com Nossa Senhora. Grande devoto de Nossa Senhora. E por ser devoto de Nossa Senhora, que ele se aproximou ainda mais de Jesus e procurou viver uma vida a exemplo de Jesus, no seguimento de Jesus. Fundou muitos mosteiros, enfrentando as heresias da sua época e aconselhando muita gente. Foi santo porque viveu bem e fez o bem. Aí está o modelo da santidade para nós. Viver bem e fazer o bem. Isso está ao alcance de todos nós, não é verdade? Todos nós somos desafiados a isso, porque essa é a vocação nossa, vocação à santidade. E ser santo é isso, é viver bem e fazer o bem, nada mais do que isso, mas tudo isso. Viver bem com você mesmo, para você viver bem com a sua família, com seus vizinhos, no seu trabalho, na sua comunidade, onde quer que você esteja. O santo é aquele que vive bem e que faz o bem. Então, gente, a santidade não é só para alguns, não. A santidade é para todos nós. Então, neste mês vocacional, tome consciência da vocação que Deus deu para você, a santidade. Antes do Vaticano II, se pensava que a santidade era privilégio de padres, de bispo e de freira. Só eles que podem ser santos, nós não podemos. Coitado de nós. O Concílio Vaticano II chegou e falou nada disso. Todos são chamados à santidade. Todos. Então a santidade é vocação nossa. E santo não é fazer milagre, coisa extraordinária, não. Santo é viver na simplicidade da vida, fazendo o bem. Olha, Santa Teresinha é a santa das causas pequenas, das coisas simples. O varrer um quarto, o varrer uma sala, o varrer um corredor, o limpar um banheiro, tirar o pó dos móveis. Aí está a santidade. Naquilo que você faz todo dia, para não cair na repetição, na mesmice das coisas. A pior coisa da vida é a mesmice. Ah, todo dia a mesma coisa. Que tristeza, né? É porque não está sendo santo e santa. É porque não está colocando amor naquilo que faz. Se você coloca amor, nada se repete, tudo é novidade. Então, ser santo é isso, é não cair na rotina, é não cansar, não se cansar. E, sobretudo, não se cansar de fazer o bem. Isso sim, aí está a verdadeira santidade. E foi isso que os santos viveram. E é isso que eles nos ensinam. Não se cansar de fazer o bem. Então vamos nessa semana, nós já rezamos na primeira semana pela vocação sacerdotal, o diácono, o padre, o pároco, o vigário da sua igreja, reze por ele, o seu bispo da sua diocese, reze pelo bispo. Na segunda semana, nós rezamos pela sua família, a vocação matrimonial, que os jovens se preparem bem para o matrimônio, se preparem bem, um respeitando o outro, para ter um matrimônio feliz, abençoado. E nesta semana, estamos rezando pelas vocações religiosas, a vida consagrada, freiras, padres, irmãos, rezar por esta vocação. E não nos esqueçamos, vocação nasce da família, que a sua família possa ser o ambiente para despertar vocações, e que Nossa Senhora nos ajude, hoje e sempre. Vamos agora dar a bênção da água. Você que tem água aí para benzer, você aí na sua casa, vasilha de água perto do seu rádio, vamos dar a bênção. Deus eterno e todo-poderoso, quisestes que pela água, fonte de vida e princípio de purificação, as nossas almas fossem purificadas e recebessem o prêmio da vida eterna. Abençoai esta água para que nos proteja, e renovai em nós a fonte de vida de vossa graça, a fim de que nos livre de todos os males e possamos nos aproximar de vós com o coração puro e receber a vossa salvação. E que ela recorde a água do nosso batismo como fonte que jorra para a vida eterna. Abençoai, ó Deus Todo-Poderoso, por intercessão de Nossa Senhora, esta água que agora nós vos apresentamos. Em nome do Pai, do Filho e do Espírito Santo. Amém. Água abençoada. E agora, você que está aqui no santuário, olhando aqui para a imagem de Nossa Senhora, vamos fazer a nossa consagração. E você também aí na sua casa, através do rádio. Ó Maria Santíssima, pelos méritos de nosso Senhor Jesus Cristo, em vossa querida imagem de Aparecida, espalhais inúmeros benefícios sobre todo o Brasil. Eu, embora indigno de pertencer ao número de vossos filhos e filhas, mas cheio do desejo de participar dos benefícios de vossa misericórdia, prostrado a vossos pés, consagro-vos o meu entendimento, para que sempre pense no amor que mereceis. Consagro-vos a minha língua, para que sempre vos louve e propague a vossa devoção. Consagro-vos o meu coração, para que depois de Deus vos ame sobre todas as coisas. Recebei-me, ó Rainha incomparável, vós que o Cristo crucificado deu-nos por mãe, no ditoso número de vossos filhos e filhas. Acolhei-me debaixo de vossa proteção. Socorrei-me em todas as minhas necessidades, espirituais e temporais, sobretudo na hora de minha morte. Abençoai-me, ó celestial cooperadora, e com vossa poderosa intercessão, fortalecei-me em minha fraqueza, a fim de que, servindo-vos fielmente nesta vida, possa louvar-vos, amar-vos e dar-vos graças no céu, por toda a eternidade, assim seja.

por intercessão de Nossa Senhora Aparecida, Rainha, Padroeira do Brasil, Mãe de Jesus e Nossa Mãe, desça sobre você que está aqui no santuário, romeiro e romeira, e você na sua casa rezando conosco através do rádio. Desça sobre todos nós a bênção de Deus Todo-Poderoso, o Pai, o Filho e o Espírito Santo. Nossa Senhora merece uma grande salva de palmas, né, gente? E assim nós terminamos a nossa consagração, agradecendo você que rezou conosco, de modo especial na sua casa através do rádio. Que vocês continuem na programação aí normal de vocês, sempre com as bênçãos de Deus e com a proteção sempre materna de Nossa Senhora. Nosso cântico final.

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3: Muito boa tarde para você, meu amigo. Uma ótima tarde para você, minha amiga ouvinte. Tá começando a tarde nossa. Olha a hora certa para você, 3:25. Hoje é quinta-feira, dia 20 de agosto de 2026. Hoje que é dia mundial contra os mosquitos, dia do maçom, também é dia de São Bernardo, e eu quero parabenizar você que faz parte aqui do nosso Clube dos Amigos, você aí do outro lado do rádio, soprando velinhas na data de hoje. Eu quero desejar para você aqui muita paz, saúde, felicidades, alegrias mil, tudo de bom para você, muitos e muitos anos de vida para todos os aniversariantes do dia de hoje. E a gente começa bem demais o A Tarde é Nossa, mandando aquele boa tarde mais que especial para você que tá aí acompanhando através do site, através do aplicativo, nas cidades, nos municípios vizinhos, você que tá dando carona aí no seu veículo de passeio, no veículo de trabalho, você que tá aí no seu local de trabalho, uma ótima tarde para você, tenha um bom trabalho, viu? Abraço pro pessoal aí na construção civil, sempre com o rádio ligado, trabalhando com alegria e acompanhando o nosso programa. Deixar um abraço também pros amigos que já estão aqui na sintonia e estavam aguardando o programa começar. Manuel, popular beleza pura lá de Fronteira dos Vales, a Preta do Convém Joaíma, Baba do bairro Vaticano, Elísia lá na comunidade Quarteirão, Eusane do Guaranilândia, Solanjinha de Joaíma, Lindalva Alves em Felisburgo, Alzeni na Transilvânia, Tia Cida tá aí na escola São Miguel trabalhando com o rádio ligado. Uma ótima tarde para você, um bom trabalho, viu? Abração também para todos das escolas aqui de Jequitinhonha, da região, ouvindo o nosso programa. Um bom trabalho a todos. Eva Batista, da comunidade Diamantina, meu amigo Tim também, o Farlisson lá no bairro Santa Luzia, meu amigo Vanderlei da padaria São Cristóvão. E você que chegou agora, seja muito bem-vindo, muito bem-vinda. É uma alegria enorme ter você aqui conosco, viu? Seguimos juntos até logo mais às 5h55 da tarde de hoje, com música e informação. E a sua participação, viu? O nosso telefone tá mais que liberado para você ligar, participar e interagir aqui conosco. Lembrando sempre, você que quer participar através da mensagem por áudio, já sabe, mensagens de até 30 segundos é o padrão aqui do nosso programa. Vamos juntos! Deixar um abraço pro meu amigo véi lá no sítio dos IPs, ele, a esposa Ana Luísa, o filho Gabriel, estão aí com o rádio ligado, obrigado pelo carinho, viu? 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
4: Tyson Ribeiro, a nossa tarde, Rua do Alberto. Sucesso está aqui no Brejão. Acertei. Como é que é seu nome, garoto?
5: Gabriel.
4: Gabriel, você quem quer é a música do Vitor Moraes?
5: Isso.
4: Aquela morena dos olhos verdes.
5: Errou! Isso.
4: Pra quem você vai mandar essa música?
5: Pra minha mãe, Janice.
4: E o nome da mamãe?
5: Janice.
4: Janice, mais alguém?
5: Só.
6: Acertou. Ah,
4: obrigado, viu?
5: De nada.
4: Tá aí, Tyson Ribeiro, aqui no Brejão, moça, a Rua do Sucesso, oferecimento da Indiana, você para o seu bem, a Indiana tem. 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
3: Beleza, Alberto, chegando sucesso com meu amigo Vitor Moraes, Morena dos Olhos Negros.

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1: 15:31.
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8: De volta com A Tarde é Nossa, 3:39. Deixar um abraço aqui para Cida lá no bairro Santa Luzia, Lurdinha do São Pedro do Jequitinhonha, Dalva lá no São Pedro do Jequitinhonha também acompanhando o nosso programa. Donadinho e seu Antônio aí na Duque de Caxias também estão com o rádio ligado, viu? Depois das 4:15 da tarde, a gente começa a atender todos os pedidos musicais, viu? 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Alberto, é com você.
9: Tyson Ribeiro de volta aqui no Brejão, o David. Ô David, você tá aqui no Brejão? Isso. Pede uma música aí que você gostaria de ouvir na programação.
10: Quem é o cantor?
9: Estou aqui no assentamento do Brejão. Vim assistir a missa. Graças a Deus foi tudo bem. Eu ofereço uma música para minha, com minha esposa Aurelia, todos os assentamentos do Copo Novo, Tonico e Tinoco, Orelhinha Linda.
11: Beleza, o David veio aqui, viu, Tyson Ribeiro? Festa de Nossa Senhora dos Remédios, né? E a nossa Rua do Sucesso, conversando com o pessoal aqui no Brejão, num oferecimento da Indiana. 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
8: Beleza, Alberto? Chegando sucesso, Tonico e Tinoco, Moreninha Linda.

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1: Boa tarde, Tyson. Gostaria que você mandasse para minha música com Raça Negra.
2: Isso.
1: Cigana. Ofereço a minha esposa Dinha. Para você, um bom trabalho.
2: Obrigado, seu Antônio.
1: Uma boa tarde.
2: Obrigado, seu Antônio. Um abraço para o senhor, viu? Mais um pedido de Raça Negra aqui, a nossa amiga Graciana. Boa tarde.
3: Oi, amigo. Boa tarde. Tudo bem com você? Gostaria de pedir uma música com Raça Negra de Jeito Felino. Ofereço para minha irmã Jussara e minha irmã Gisana em Bairro Vaticano. Um abraço e fica com Deus aí.
2: Um abraço pra você também, Graciano. Obrigado pelo carinho. A gente manda pra vocês aqui sucesso com o grupo Raça Negra, música cigana. 3 horas e 45 minutos.

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1: 15 horas e 48 minutos.

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0: Vamos seguindo com a tarde nossa, 3:51. Daqui a pouquinho tem informação para você, viu? 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Alberto, tá preparado? A Rua do Sucesso, a última de hoje, é com você.
1: Tyson Ribeiro de volta com a Rua do Sucesso. Como é que é seu nome?
2: Clério.
1: Ô Clério, você também mora aqui no Brasil?
2: Acertou.
1: Nasci e criei. Opa, e gosta do lugar, que o lugar é bom demais.
2: Bom demais.
1: Opa, já tava de volta pra casa, né?
2: De volta pra casa.
1: Mas antes tem que pedir uma música aí, que a patroa tá chamando.
2: É, pode ser de mesmo de Barreirito.
1: Barreirito.
2: Mais antiga.
1: É pra sua condição e pra ela também?
2: Pra ela também.
1: Como é que é o nome dela?
2: Geralda.
1: Ô, dona Geralda, tá mandando música pra senhora aí.
2: Acertou.
1: Obrigado, viu?
2: Nada, pra nós
3: todos. Obrigado.
1: Tá aqui no Brejão, viu? Tyson Ribeiro, a Rua do Sucesso aqui na Praça da Igreja, do Brejão, Igreja Nossa Senhora dos Remédios. 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E também...
2: Acertou.
1: A Paiva, que tem um pão quente pela manhã, à tarde, à noite, Telepizza Bacana, né? Pois é, Indiana, é a Rua do Sucesso aqui no Brejão, Tyson Ribeiro.
0: Beleza, Alberto? Chegando sucesso com o saudoso Barreirito, as Andorinhas.

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1: Otávio, boa tarde.
2: Boa tarde, seu Manuel.
1: Aqui é Manelinho, Beleza Pura de Fronteira dos Vales.
2: Isso.
1: Quero que você pedir uma música aí com Garganta de Ouro, Linda Cigana.
2: Agora.
1: Ofereço o povo dos Coco Santana, lá dos Grilos, a maioria do povo lá que gosta da música.
2: Pode
1: e
2: deixar.
1: Mais gente que gostar da música. Muito obrigado. Até logo.
2: Abraço pro senhor, seu Manuel, popular Beleza Pura, tá aí acompanhando o nosso programa. Eu vou mandar pra você aqui na sequência sucesso com os Gargantas de Ouro, a música Linda Cigana.
3: Olá, olá, olá, Savonê, olá.

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0: Trânsito em Belo Horizonte, 29 graus na Itatiaia. Umidade relativa do ar, 23%. O destaque de polícia.
1: A Polícia Civil cumpriu mandado de prisão preventiva contra Everton de Oliveira, de 34 anos, pelo crime de violência doméstica contra a ex-companheira. O investigado foi preso em casa, no bairro Acaiaca, em Belo Horizonte. No dia 8 deste mês, conforme investigações da Polícia Civil, Everton agrediu a ex-namorada no meio da rua, após a vítima ser deixada na porta de casa pelo atual companheiro. A mulher de 20 anos foi agredida com golpes de capacete, além de chute e socos. Vizinhos intervieram e o suspeito conseguiu fugir do flagrante. A vítima foi encaminhada à UPA Norte, mas a delegada Ariane Alcântara, que investiga o crime, pediu a prisão preventiva do homem, que agora está preso. Repórter Amanda Antunes.
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4: O Tribunal Regional Federal da Primeira Região decidiu que é ilegal a resolução do Conselho Federal de Odontologia, que criou a harmonização orofacial como especialidade da profissão. A decisão atendeu a recursos do Conselho Federal de Medicina e da Sociedade Brasileira de Dermatologia. Para o tribunal, conselhos profissionais não podem sozinhos ampliar por resolução as atribuições de uma categoria sem previsão em lei. A norma autorizava dentistas a realizar procedimentos estéticos como aplicação de botox, preenchedores faciais e outros tratamentos na face. A decisão passa a valer após a publicação do acórdão, mas ainda cabe recurso. De Brasília, Aline Peçanha.
0: Em audiência pública hoje, o TRE em Minas fez o sorteio da ordem de veiculação e a distribuição do tempo de cada partido, federação e coligação na propaganda eleitoral gratuita no rádio e na TV para as eleições 2026, que terá início no dia 28 de agosto. Para o cargo de governador, quem abre o horário eleitoral será o candidato Matheus Simões, da coligação Minas no Caminho Certo, seguido por Gabriel Azevedo, do MDB. Na propaganda de bloco, Matheus Simões tem o maior tempo, com 2 minutos e 46 segundos, seguido por Patrus Ananias, coligação para Minas Voltar a Sonhar, com 1 minuto e 54. Para o cargo de senador, o primeiro a aparecer será Domingos Sávio, do Partido Liberal, seguido por Carlin Moura, do Avante. O maior tempo de veiculação será da candidata Marília Campos, da coligação para Minas Voltar a Sonhar, com 1 minuto e 42 segundos. No caso de deputado federal, o primeiro dia de veiculação do horário eleitoral será iniciado pelo Avante. E para o cargo de deputado estadual, o horário eleitoral será aberto pela Federação União Progressista. Agora o destaque do trânsito.
5: O congestionamento no anel rodoviário passa dos 2 quilômetros em direção ao Rio de Janeiro. A fila vem desde o bairro Universitário até o viaduto São Francisco. Mais à frente, o motorista volta a colocar o pé no freio entre o bairro Engenho Nogueira até a Praça São Vicente. Trânsito que também é complicado na Fernão Dias, no sentido São Paulo. O ponto de lentidão vem desde a passagem pelo bairro Inconfidentes até o trevo do Carretão. Da Central de Trânsito Itatiaia MIV, Vitor Brandão.
0: E um terremoto de magnitude 6,7 atingiu há pouco o Peru, segundo o Serviço Geológico dos Estados Unidos. Ainda não há registros de estragos ou feridos. O epicentro foi registrado em uma área de cordilheira. A organização norte-americana classificou o tremor como muito forte em algumas áreas. Esse tremor foi registrado em uma área pouco povoada. A cidade mais próxima tem cerca de 11 mil habitantes. Além disso, não há alerta de tsunami para a costa oeste da América Latina. 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

0: 16:06.
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querido ouvinte da nossa Rádio Santa Cruz 105,7 FM. Nessa semana, de 17 a 22 de agosto, nossa emissora vive um momento muito especial de fé e devoção. Estamos recebendo em nossa sede a imagem peregrina de Nossa Senhora da Lapa, vinda do Santuário de Nossa Senhora da Lapa, de Virgem da Lapa, Minas Gerais, da Diocese de Araçuaí. Durante esses dias, queremos colocar aos pés de Nossa Senhora toda a grande família da Rádio Santa Cruz. Pedimos à Virgem da Lapa que interceda por nossas emissoras, por seus diretores, funcionários, locutores, comunicadores, colaboradores, anunciantes, sócios benfeitores do Clube dos Amigos e por cada ouvinte que diariamente nos acompanha, que pela intercessão de Nossa Senhora, a providência divina, venha sempre em auxílio de nossas emissoras, que nunca nos faltem os recursos espirituais, humanos, financeiros e materiais necessários para continuarmos levando, através do rádio, evangelização, informação, cultura, entretenimento e prestação de serviço ao nosso povo. E neste momento, queremos colocar diante de Nossa Senhora também a sua intenção, querido ouvinte. Mesmo que você esteja longe e não possa estar fisicamente diante da imagem peregrina, apresente agora em seu coração aquilo que você deseja confiar à Mãe de Deus. Que Nossa Senhora acolha nossas súplicas e as apresente ao seu Filho Jesus. Recordamos ainda com alegria que Nossa Senhora da Lapa foi proclamada por Dom Geraldo Maia, Bispo de Araçuaí, em 15 de agosto de 2025, padroeira do Vale do Jequitinhonha. Por isso, confiamos à sua proteção todo o nosso querido vale. O Nossa Senhora da Lapa, protegei nossas cidades e comunidades. Livrai nosso vale das secas prolongadas e das fortes ondas de calor. Protegei-nos das tempestades, das ventanias, das enchentes e de tudo aquilo que possa ameaçar a vida e as famílias, as lavouras e o nosso povo. Nossa Senhora da Lapa, padroeira do Vale do Jequitinhonha, rogai por nós. E agora, unidos a todos os ouvintes da Rádio Santa Cruz 105,7 FM, rezemos juntos uma Ave Maria, confiando à Mãe de Deus, nossas emissoras, nossas famílias e todas as intenções que trazemos no nosso coração, em especial ao sorteio do show de prêmios de 55 anos da Rádio Santa Cruz, que iremos realizar no dia 5 de setembro. Pedimos a todos que ainda não comprou a sua cartela para adquirir conosco em nossa emissora.

Ave Maria, cheia de graça, o Senhor é convosco. Bendita sois vós entre as mulheres, e bendito é o fruto do vosso ventre, Jesus. Santa Maria, Mãe de Deus, rogai por nós, pecadores, agora e na hora de nossa morte. Amém. Nossa Senhora da Lapa, rogai por nós. Ó Maria concebida e sem pecado, rogai por nós que recorremos a vós. Doce Coração de Maria, seja a nossa salvação.

0: 16h18.
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7: De volta com A Tarde é Nossa, 4h21. A gente fala com ele, Alberto Ferreira, sempre trazendo informações importantes. Meu amigo Alberto Ferreira, mais detalhes com você.
8: Agora na Santa Cruz vamos falar com a secretária municipal de Educação, Cultura, Esporte e Lazer, Ângela Souza. Ela traz os detalhes sobre o curso de capacitação para professores profissionais da educação. A palestra está para acontecer no Rotary Club aqui em Jequitinhonha. Ô Ângela, são dois palestrantes, né?
9: Boa tarde, Alberto, e boa tarde aos ouvintes da Rádio Santa Cruz. Mas antes de mais nada, Alberto, eu quero deixar aqui um abraço muito especial a todos os ouvintes que estão nos acompanhando neste momento. Nosso ouvinte que está em casa, no trabalho, no comércio, nossos queridos ouvintes da zona rural, aos estudantes, os professores e a toda a comunidade de Jequitinhonha. É uma satisfação poder utilizar este espaço para conversar um pouquinho sobre a nossa educação e compartilhar aquilo que estamos construindo para o nosso município. Eu quero também, Alberto, agradecer mais uma vez à Rádio Santa Cruz por abrir suas portas e nos permitir levar informação até a nossa população. Esta parceria é muito importante porque educação se faz dentro da escola, mas também se faz com a participação das famílias e de toda a comunidade. E hoje, Alberto, eu vim conversar especialmente com os nossos professores e profissionais da educação, porque temos um convite muito importante a fazer a todos eles. Como você mesmo disse, Alberto, dia 22 de agosto, a partir das 7 horas da manhã, no Rotary Clube de Jequitinhonha, a Secretaria Municipal de Educação realizará uma capacitação sobre a BNCC Computação, em parceria com a Conecte-se Brasil, com os palestrantes José Fernandes e Fernando Andrade. E talvez, Alberto, alguém que esteja nos ouvindo pense: BNCC Computação, o que é BNCC Computação? Mas é o que é isso? Eu tenho certeza que alguém pode estar se perguntando. E é justamente sobre isso, queridos ouvintes, que eu quero conversar um pouquinho com vocês. Aproveitar este espaço para fazer também um convite muito especial aos nossos queridos professores e os nossos diretores e todos os profissionais da educação para participarem da capacitação sobre a BNCC Computação, que será realizada sábado, dia 22 de agosto, às 7 horas, no Rotary Club. Nós sabemos, Alberto, que a tecnologia, ela já faz parte da vida das nossas crianças e dos nossos jovens. Está no celular, na televisão, está nos jogos, nas redes sociais e cada vez mais, Alberto, na inteligência artificial. E a escola também precisa ajudar nossos alunos a compreender esse novo mundo e, principalmente, Alberto, a utilizar a tecnologia de maneira consciente e responsável. E a BNCC Computação trabalha principalmente com três grandes eixos. O primeiro é o pensamento computacional, que apesar do nome parecer complicado, a ideia é bem simples, Alberto. O pensamento computacional, ensinar nossos alunos a pensar de maneira organizada, desenvolver o raciocínio lógico, encontrar soluções para problemas, criar estratégias e aprender passo a passo como chegar a um resultado. E muitas dessas atividades, Alberto, podem ser feitas até mesmo sem o computador. E o segundo eixo, Alberto, é o mundo digital. Aqui, o objetivo é compreender melhor as tecnologias que utilizamos todos os dias, como funciona o computador, os programas, a internet, as redes, a inteligência artificial e também, Alberto, os cuidados que precisamos ter com a segurança no ambiente digital. E o terceiro, Alberto, é a cultura digital, que talvez esteja mais presente no nosso dia a dia. É ensinar nossas crianças e jovens a usar, Alberto, a internet e a tecnologia com responsabilidade, com respeito e senso crítico. É saber avaliar uma informação antes, Alberto, de acreditar ou compartilhar. Entender os riscos das redes sociais, cuidar da própria privacidade e aprender que no mundo digital também precisamos ter ética e responsabilidade. E para terminar, Alberto, é justamente para preparar nossos profissionais para trabalhar esses conhecimentos com os estudantes que a nossa Secretaria de Educação está promovendo essa capacitação. Por isso, eu quero reforçar o nosso convite a todos os professores. Participem conosco. Será um momento de aprendizado, de troca de experiência e também de preparação para essa nova realidade da educação. Dia 22 de agosto, 7 horas da manhã, no Rotary Clube de Jequitinhonha. E eu quero aqui abrir um parêntese e agradecer todos os rotarianos de Jequitinhonha pelo apoio e a parceria também para com a nossa educação municipal. Meus queridos ouvintes, queridos professores, esperamos por vocês. Vamos aprender juntos e continuar preparando nossos alunos, não apenas para a escola de hoje, mas também para o mundo que eles encontrarão amanhã. Contamos com a participação de todos.
8: Obrigado, secretário municipal de educação, Ângela Souza. Reportagem, Alberto Ferreira.
7: Muito obrigado, Alberto, pelas informações. A qualquer momento você retorna conosco aqui, sempre trazendo informações importantes.
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0: Boa tarde, Thais.
7: Boa tarde, minha amiga.
0: Com Guilherme Silva, pode ser qualquer um, eu vou oferecer para minha filha Jade.
7: Isso.
0: Minha rival Dina, para minhas amigas em São Pedro, Ednorma, Dalva, Cleide, todos os meus amigos de São Pedro, para minha comadre Ana Isabel, meu compadre do Mestre Neto em Capoeirão, para minha filha Regiane em Campinas. Dedico para todos vocês da rádio, viu?
7: Tá bom, minha querida, um abraço pra você, minha amiga Lurdinha tá acompanhando aí no São Pedro do Jequitinhonha. Vem chegando o sucesso com Guilherme Silva, música Amor de Jasmim, 4 horas 28 minutos.

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1: 16:32.
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9: Quem tá na sintonia participando conosco é o meu amigo véi lá no Sítio dos Ipês, tá pedindo uma música. Boa tarde.
10: Boa tarde, meu amigo Tyson. Queria que você rodasse uma música para os amigos aí que tem muito tempo que eu não vejo.
9: Verdade.
10: Valdomiro já tá aí, Alberto Ferreira, Miguel Mascate, seu Gervando, do Campo Novo, essa galerinha aí da minha idade que há muito tempo não vejo, e falar que eu tô com saudade deles. A música fica a seu critério, viu, meu amigo? Um abraço.
9: Pode deixar, já tô preparando a música da Espingarda para vocês aqui, viu? Minha amiga Eva Batista, boa tarde.
11: Oi, Matheus.
5: Fala, Thaís, boa tarde, tudo bem?
9: Tudo bem.
5: Ô, Thaís, aqui é o Batista, da comunidade Diamantina. Gostaria de ouvir uma música com o Igor Ferrari, meu Isso. neném, oferecendo essa música para a minha curtição, oferece também para você, para todos os ouvintes da Rádio Santa Cruz, oferece também para a Elisa, no quarteirão, oferece também para a Preta.
9: Isso, mais alguém?
5: E para todas as pessoas que estiverem no programa da escuta, beleza? Eu tô aqui rapando mandioca, tá? Passa minha música porque eu tô na escuta, viu? Raizinho tá aqui ligado, beleza?
9: Um abraço pra você, Eva. Obrigado pelo carinho. Tá aí rapando mandioca, fazer farinha. Um abração, viu? Bom trabalho. É, pro meu amigo velho lá no sítio dos IPs, eu vou mandar um sucesso aqui com o Zé Mulato e Cassiano, é o homem, é a espingarda. Vamos mandar também pro Beto da Beto Agroveterinária, o Robinho do bairro São Geraldo, Vanderlei lá na padaria São Cristóvão, o Pedro lá no bairro Nova Esperança. Mandar também pro Pedro que trabalha conosco aqui na Rádio Santa Cruz. Na sequência, Eva, eu vou mandar para você outra música do Igor Ferrari, a música Princesa. Quem também tá participando conosco é a nossa amiga Giane Souza, lá de Palmópolis, na comunidade Chapadinha. Ela tá pedindo uma música com Forró Boys, a minha escolha, tá oferecendo para todos da Rádio Santa Cruz. Eu mando para você na sequência. Sucesso com Forró Boys, a música Amor de Estudante. Mandar também pra minha amiga Anália, na comunidade Vento Frio, tá sempre com o radinho ligado. Daqui a pouquinho tem informação pra você, daqui a pouco também tem o nosso parabéns pra você, e daqui a pouquinho a gente atende mais pedidos musicais. É muita gente na sintonia. 4:39.
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4: Voltamos com A Tarde é Nossa, 4:53. A gente volta a falar com ele, Alberto Ferreira, sempre trazendo informações importantes. Alberto Ferreira, mais detalhes com você.
5: Nossa reportagem conversa com o Jean, aqui na Secretaria Municipal de Saúde de Jequitinhonha, sobre Agosto Dourado. Essa campanha é para orientar as gestantes, é isso mesmo, né, Jean?
6: Boa tarde, Alberto, boa tarde a todos da Rádio Santa Cruz. Exatamente, essa campanha é direcionada para as gestantes, as puérperas, né, as mamães que estão amamentando no momento, e nós iremos fazer uma grande programação, né, amanhã às 14 horas lá no CEAI, o Popular Viva Vida, direcionada a esse público. Então, pessoal, o que é o Agosto Dourado? É o mês de incentivo à amamentação. A gente vai abordar, né, a importância do amamentar, a importância do leite materno para o bebê. Então, as mamães que estarão presentes vão tirar dúvidas, vão compartilhar conhecimentos, e ainda a gente vai fazer didáticas importantes que vai fazer com que essas gestantes, essas mamães, né, aprendam a importância que é essa amamentação.
5: Hoje, o tempo mínimo para a mamãe alimentar o bebê são quantos meses?
6: O mínimo recomendado pelo Ministério da Saúde são 6 meses, mas tem algumas particularidades, né, que o médico, né, a equipe de saúde vai orientar. Mas o que que a gente incentiva, né, até os 2 anos tem uma amamentação, porque o leite materno, ele contém os nutrientes necessários para que o bebê, né, tenha uma saúde de qualidade. Então, até os 6 meses, apenas o leite materno é importante e vai deixar a criança, né, livre de infecções. A criança vai criar uma imunidade maior. Então, até os 6 meses a gente recomenda apenas, né, o Ministério da Saúde recomenda o aleitamento materno, que pode ir até 2 anos, também recomendado. Mas até os 6 meses, o aleitamento materno tem que ser exclusivo. E isso quem fala é o Ministério da Saúde, né, Alberto?

0: Sim, e a alimentação da mãe também é muito importante, saber o que consumir no dia a dia, né?
1: Com certeza. Então a alimentação da gestante, da puérpera, né, tem que ser uma alimentação equilibrada, rica em nutrientes, que por quê? O que a gestante, o que a mãe alimenta, né, vai ajudar também num processo de aleitamento mais qualificado, mais eficaz.
0: Finalizando com você, essa campanha que vocês estão realizando nesse mês de agosto, que é o Agosto Dourado, com essa palestra amanhã lá no SEAI, Antigo Viva a Vida, vai deixar a pessoa bem informada sobre todos os detalhes. Então, fica aí o convite para cada um fazer a sua parte, né? Cada uma das mães aí comparecer, né?
1: Com certeza. Então, amanhã, a partir das 14 horas, lá no SEAI, né, o Popular Viva Vida, estaremos recepcionando essas gestantes e as puérperas, que são, né, as mamães que estão em processo de amamentação. Então, às 14 horas, né, já teremos lá, né, todos os profissionais da equipe EMUST, da Secretaria Municipal de Saúde de Jequitinhonha, para acolher, né, e recepcionar essa gestante. E eu tenho certeza que será de grande benefício para toda, né, para todas essas gestantes, para todas essas mamães. E mais, ainda distribuiremos brindes, né, kit gestante, que vai ajudar e muito, né, nesse processo aí de gestação, nesse processo aí de puerpério, de aleitamento materno.
0: Ouvimos o Jean aqui na Secretaria Municipal de Saúde. Fica aí também o aviso para você que no próximo sábado, entre 8 e 1 da tarde, tem vacinação em todos os postos de saúde. Reportagem Alberto Veiga.
2: Muito obrigado, Alberto, pelas informações. A qualquer momento você retorna conosco, sempre trazendo informações importantes.
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2: Atenção, atenção, amigos e amigas, está no ar o nosso momento mais especial do dia. É o quadro que celebra a vida, a amizade e o carinho daqueles que fazem parte da nossa história. Hoje a nossa Rádio Santa Cruz, ela se enche de alegria para celebrar o aniversário dos nossos queridos membros aqui do nosso Clube de Amigos. Que privilégio é ter vocês aqui conosco, acompanhando, apoiando e fazendo parte desta grande família.
5: Todos juntos, vamos lá!
2: Vamos fazer o registro dos amigos que renovaram conosco aqui no Clube de Amigos. Maria Alves da Silva, aos amigos que hoje, dia 20 de agosto, completam mais um ano de vida. Completando mais um ano de vida hoje, dia 20 de agosto, em Joaíma, Caio Vieira Nunes, na rua Rui Barbosa. Completando mais um ano de vida hoje, dia 20 de agosto, em Jequitinhonha, Maria Nilde Rodrigues Coutinho, na rua Cesário Alvim. Geraldo Raimundo dos Santos, na rua Francisco Sá. Hoje é dia de celebrar a vida, agradecer a Deus pelo dom de existir e abraçar com carinho todos os amigos do nosso Clube de Amigos da Rádio Santa Cruz, que comemoram mais um ano de vida. A cada aniversariante de hoje, desejamos muita saúde, paz, alegrias e esperança. Que Deus continue iluminando os seus caminhos, fortalecendo os seus corações e abençoando cada novo passo dessa caminhada. Que nunca falte os motivos para sorrir, pessoas queridas para compartilhar bons momentos e fé para enfrentar os desafios. Que este novo ciclo seja repleto de bênçãos, realizações e momentos felizes ao lado da família e dos amigos. Parabéns, queridos amigos e amigas, que Deus lhes conceda muitos e muitos anos de vida, sempre com saúde, amor e proteção. Recebam um abraço carinhoso de toda a família Rádio Santa Cruz. Neste momento, queremos também deixar uma palavra especial de gratidão aos amigos que renovaram a sua participação aqui no nosso Clube de Amigos da Rádio Santa Cruz. A vocês o nosso muito obrigado pela confiança, pelo carinho e principalmente por acreditarem na nossa rádio e continuarem caminhando conosco. Cada renovação, ela representa muito mais do que uma contribuição. Representa amizade, parceria e amor pela Rádio Santa Cruz. Que Deus abençoe cada amigo, cada família e todos aqueles que fazem parte dessa grande família que é o nosso Clube de Amigos. 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Só falta você aqui para nossa família ficar completa. A todos os amigos do clube, aos aniversariantes, saúde, paz, alegria, sucesso, realizações e que Deus abençoe cada um de vocês. A todos a gente manda essa linda canção com o Padre Fábio de Melo. A música Te Desejo Vida.
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1: 17 horas e 4 minutos.
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0: Eu não. 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
6: Fala, Thais. Oi, mano,
7: boa
6: beleza?
7: Tarde, irmão.
6: Boa tarde. E aí, como você está?
7: Tudo na paz.
6: Que estou bem, graças a Deus, Edinho do Campo Novo.
7: Isso.
6: Ô, Thais, eu gostaria de ouvir música, mano, com Ozzy Osbourne, Mama I'm Coming Home, para minha curtição. Falou, campeão, tudo de bom, boa tarde.
7: Boa tarde para você, Edinho, tá sempre acompanhando o nosso programa aí no Campo Novo, mando para você aqui na sequência, viu? Quem também tá participando conosco é a Cida do bairro Santa Luzia, tá pedindo música com Daniel e Samuel, a canção Saudade de Tereza, para sua própria curtição, também para sua família e para todos que gostarem da música. Eu vou mandar para você na sequência, viu? 5 horas e 22 minutos.

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1: 17:31.
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3: Oi, Thaís, boa tarde. Passa uma música pra nós aqui na Lua Bonita.
4: Pode deixar.
3: Sua escolha pra meu esposo Joaquim, pra toda a minha família, tá bom? Eu vou te escutar.
4: Um abraço pra senhora.
3: Então, se mandou pra mim, parabéns.
4: Um abraço para a senhora, Dona Maria da Conceição da Lua Bonita. Eu mando para você na sequência, viu? A Nilza da Fazenda Ferreira tá pedindo para mandar uma música para ela. Vamos mandar aqui para você também. Sucesso com Eduardo Costa, Namorando o Seu Sorriso. Quem também tá participando conosco aqui é a nossa amiga ouvinte, a Marinália. Boa tarde.
5: Boa tarde, Tassi. Passa uma música aí pra mim, Tassi. Boa tarde pra você.
4: Uma boa tarde pra você também, Marinália. Vou mandar pra você também aqui o sucesso com o Eduardo Costa, viu? Tem mais uma participação aqui no nosso programa. Boa tarde.
6: Boa tarde, Tassi. Aqui é Rian do Campo Novo. Quero pedir uma música pra toda a minha família.
4: Qual que é a música?
6: Quero a música do Gustavo Lima.
7: Bebê, irmão.
6: Bebê.
4: Um abraço para você, meu amigo Rian do Campo Novo, tá aí acompanhando o nosso programa. A gente manda para você aqui na sequência sucesso do Gustavo Lima, a canção Bala Alojada, viu? 5:38. Daqui a pouquinho tem a última de hoje do nosso programa. Dona Cula do Campo Novo, Alzeni da Transilvânia. Essa daqui também é para vocês, viu? Música.

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2: 17 horas e 45 minutos.

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5: De volta com A Tarde é Nossa, 5 horas e 48 minutos, programa de hoje já na sua reta final. E assim chegamos ao final de mais uma edição aqui do A Tarde é Nossa, nessa quinta-feira. Eu quero agradecer de coração a você que esteve conosco durante toda a tarde. Obrigado pela companhia, pelo carinho, pelas mensagens, pelos pedidos musicais e principalmente pela confiança de sempre na Rádio Santa Cruz. Eu quero pedir desculpas também, tivemos alguns pedidos aqui que não deu tempo para atender. Você que não teve o pedido atendido hoje, pode ter certeza que amanhã a gente atende você, viu? Antes de finalizar aqui, deixar uma mensagem para você, viu? Que Deus abençoe você, sua família e também o seu lar. E que você nunca se esqueça, mesmo quando o caminho parecer difícil, Deus continua caminhando ao nosso lado. Às vezes aquilo que hoje parece um problema pode ser justamente uma oportunidade para Deus nos mostrar uma nova direção. Leve desta tarde uma palavra de fé, esperança e gratidão, viu? Agradeça pela vida, pela família, pelos amigos e por mais um dia que Deus nos permitiu viver. Muito obrigado pela sua audiência, que a sua noite seja tranquila, abençoada e cheia de paz, viu? Até amanhã, se Deus quiser, e Nossa Senhora abençoe e proteja cada um de vocês. Uma boa noite.

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2: Faltando 5 minutos para 6 horas, 26 graus na Itatiaia, a umidade relativa do ar 30%. O INMET, Instituto Nacional de Meteorologia, emitiu mais 2 avisos de vendaval para amanhã, ampliando as áreas atingidas e elevando o grau de severidade em parte do sudeste. Um dos novos avisos é laranja, de perigo.

0: E prevê ventos entre 60 e 100 quilômetros por hora em áreas do Rio de Janeiro e de São Paulo. Ele vale entre meio-dia e 11:59 da noite. A previsão para BH amanhã é de uma sexta-feira de céu claro a parcialmente nublado, com temperatura elevada pela manhã e tempo muito seco à tarde. Aqui na capital, a temperatura máxima deve chegar aos 32 graus e a umidade deve ficar em torno de 15% à tarde. Vamos agora a Brasília.
1: O Tribunal Superior Eleitoral definiu o tempo de propaganda dos candidatos à presidência, tanto no rádio quanto na TV. O horário eleitoral gratuito começa já no próximo dia 28. Apenas 4 dos 13 candidatos vão ter direito ao espaço, isso porque os demais partidos não atingiram a cláusula de desempenho. A coligação do presidente Lula foi a que ficou com maior tempo, com 5 minutos e 31 segundos por programa. Flávio Bolsonaro, em segundo lugar, vai ter 4 minutos e 20 segundos. Ronaldo Caiado, 2 minutos e 2 segundos. E Augusto Cury, 35 segundos. Além dos programas em bloco, o TSE também distribuiu as inserções que vão ser exibidas ao longo das programações das emissoras. De Brasília, Aline Peçanha.
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0: Eleitores que precisam votar em uma sessão com acessibilidade ou que não vão estar no domicílio eleitoral no dia do primeiro ou segundo turno podem solicitar a transferência temporária de sessão. O prazo para fazer o pedido termina hoje e a solicitação pode ser feita no site tse.jus.br. Quem já sabe que vai estar fora da cidade onde vota pode pedir para votar no local onde estará no dia 4 de outubro, no primeiro turno, ou 25 de outubro, no segundo turno, se houver. Outras informações pelo Disque Eleitor 148.
3: Uma denúncia anônima levou a polícia a fechar uma casa bomba no bairro Metropolitano, em Ribeirão das Neves, na Grande BH. Um homem, apontado pelas forças de segurança como vigia do local, foi detido. Na casa, usada para guardar armas e drogas para o crime organizado, foram apreendidas balanças de precisão, barras de maconha, quase 1000 pinos de cocaína, material para embalar a droga, uma pistola 635 e uma escopeta calibre 12 e munições. Repórter Alice Brito.
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4: A BR-262 segue interditada em direção a Belo Horizonte. Em Nova Serrana, próximo acesso para a cidade de Leandro Ferreira, uma batida envolvendo carreta bitrem e carro bloqueia a pista. Por conta das dinâmicas da ocorrência, a carreta está tombada na rodovia. Segundo o Corpo de Bombeiros, o veículo transportava 48 mil litros de biodiesel. Equipes seguem no trabalho desse acidente e ainda não há informação sobre o estado de saúde das vítimas. E uma ocorrência interdita parcialmente o anel rodoviário no sentido Vitória. O bloqueio da pista acontece próximo ao viaduto sobre a Via Expressa. O congestionamento na região passa dos 5 quilômetros, com reflexos desde o trevo do bairro Betânia. E tem alerta para o motorista que segue pela Via Expressa em direção a Betim. Próximo a entroncamento com a Avenida Helena de Vasconcelos Costa, uma obra da Copasa interdita a faixa da direita. Quem segue pela região encontra retenções desde a passagem pela estação Eldorado. Da Central de Trânsito, Itatiaia Mive, Vitor Brandão.
0: Dólar comercial fecha em alta de 0,32%, vendido a R$ 5,19. O dólar turismo também sobe, cotado a R$ 5,39. E a B3, a Bolsa de Valores de São Paulo, tem leve alta de 0,06%. 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

0: 18 horas.
1: O anjo do Senhor anunciou a Maria e ela concebeu do Espírito Santo. Ave Maria, cheia de graça, o Senhor é convosco. Bendita sois vós entre as mulheres e bendito é o fruto do vosso ventre, Jesus. Santa Maria, Mãe de Deus, rogai por nós, pecadores, agora e na hora da nossa morte. Amém. Eis aqui a serva do Senhor. Faça-se em mim segundo a vossa palavra. Ave Maria, cheia de graças, o Senhor é convosco. Bendita sois vós entre as mulheres, e bendito é o fruto de vosso ventre, Jesus. Santa Maria, Mãe de Deus, rogai por nós, pecadores, agora e na hora de nossa morte. Amém. E o Verbo se fez carne e habitou entre nós. Ave Maria, cheia de graças, o Senhor é convosco. Bendita sois vós entre as mulheres, e bendito é o fruto de vosso ventre, Jesus. Santa Maria, Mãe de Deus, rogai por nós. Nós pecadores, agora e na hora de nossa morte. Amém. Rogai por nós, Santa Mãe de Deus, para que sejamos dignos das promessas de Cristo. Oremos. Infundi, Senhor, em nossos corações a vossa graça. Vo-lo suplicamos a fim de que, conhecendo a anunciação do anjo e a encarnação de Jesus Cristo, vosso Filho, pelos merecimentos de sua paixão e morte, cheguemos à glória da ressurreição. Pelo mesmo Cristo, Senhor nosso. Amém. Glória ao Pai, ao Filho e ao Espírito Santo, como era no princípio, agora e sempre. Amém.

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0: menina. Ah, que alegria. Estamos aqui hoje, né? Com Nossa Senhora da Lapa, ela que está visitando, né? Visitando aqui a Rádio Santa Cruz, trazendo as bênçãos, né? E nós estamos hoje, nós vamos rezar a mãe com o filho, né? As mãos ensanguentadas de Jesus e Nossa Senhora da Lapa. E a Nossa Senhora da Lapa, ela sempre, nós recorremos a ela na proteção espiritual, no amparo nas aflições, pedindo a paz no mundo e pedindo fortalecimento da nossa fé. Então, hoje nós estamos muito felizes aqui para rezarmos juntos, né? O nosso terço, a nossa novena das mãos ensanguentadas de Jesus, junto aqui com a nossa Virgem, né? Com Nossa Senhora da Lapa, que vem. Então, que você, minha irmã, meu irmão, possa se colocar diante de Nossa Senhora. E vai pedindo aí a Nossa Senhora que ela possa passar à frente em qualquer aflição que você tiver na sua vida, na sua casa, na sua família. Pede a Nossa Senhora da Lapa o fortalecimento da sua fé. Muitas vezes nós temos a nossa fé fraca, desanimada. E também nós vamos pedindo a Nossa Senhora a paz no mundo. Que Nossa Senhora possa trazer paz para as nossas famílias, para nossas casas. A paz no mundo é o que nós precisamos. E Nossa Senhora da Lapa, ela é venerada muito em Portugal e aqui no Brasil. E ela é a padroeira, né? Nossa Senhora da Lapa, ela é a padroeira da Diocese de Araçuaí. E é por isso que ela fica conosco aqui na Rádio Santa Cruz, ficou essa semana toda. E no sábado, após o momento de oração dos nossos padres aqui da nossa paróquia, ela vai para a paróquia de São João Batista, lá em Almenara, né? Então ela vai... ela vai ficar lá, e aí o segundo, né, estive conversando com o padre Rafael, ela vai visitando, né, assim, aquelas paróquias que quiserem, né, que fizer o pedido, e aí ela vai visitando as paróquias da nossa diocese. E a gente está muito feliz de estar aqui, e nesta fé, nesta alegria que nós estamos aqui reunidas, né? Neste início de noite, nós vamos iniciar a nossa novena. Você que traz o seu pedido, né? Que você tem rezado os 9 dias. Jesus sabe o que você traz no seu coração, o que você tem clamado ao Senhor no seu casamento, na sua vida financeira, na sua enfermidade, com seu filho, no desemprego. São tantas situações que tira, né, a nossa paz, faz com que a gente perca o sono. Mas nós vamos clamando ao Senhor e nós vamos pedindo ao Senhor que, seja qual a situação, que o Senhor esteja conosco. E hoje nós vamos rezar, né, o nosso encontro da nossa novena, que é o sétimo encontro da nossa novena. Então nós temos ainda o oitavo e temos o nono, encerrando aí o nosso clamor, o nosso pedido durante esses dias. Então, com toda fé, vamos rezar juntos aí o nosso sétimo encontro.
1: Jesus, hoje entendi por que abraçasse com tanta cruz, com tanto amor a tua cruz. é que através dela provavas teu amor eterno por mim e conquistavas, ao preço de teu preciosíssimo sangue, a minha salvação. Com a ajuda de tuas mãos chagadas, a partir de agora, quero abraçar também com amor a minha cruz, pois entendi que só através dela poderei ser eternamente feliz contigo. Amém. Jesus, pelo poder do teu sangue redentor, suplico a graça de suportar minha cruz a cada dia. Jesus, pelo poder do teu sangue redentor, suplico a graça de suportar minha cruz a cada dia. Jesus, pelo poder do teu sangue redentor, suplico a graça de suportar minha cruz a cada dia.
0: E nós queremos pedir, né, a Jesus que possa interceder pela Rádio Santa Cruz. E pedimos também a Virgem da Lapa que interceda por nossas emissoras, por seus diretores, funcionários, locutores, comunicadores, colaboradores, anunciantes, sócios benfeitores do Clube dos Amigos e por cada ouvinte que diariamente nos acompanha. Pedimos a intercessão de Nossa Senhora Virgem da Lapa, que a intercessão de Nossa Senhora, a providência divina venha sempre em auxílio de nossas emissoras, que nunca nos faltem os recursos espirituais, humanos e financeiros, materiais necessários para continuarmos levando através do rádio evangelização, informação, cultura, entretenimento e prestação de serviço ao nosso povo. E neste momento que queremos colocar diante de Nossa Senhora também a sua intenção, você que está rezando conosco, que você também possa colocar a sua intenção diante de Nossa Senhora, aquilo que você traz no seu coração. Como falamos agora há pouco, aquilo que tem tirado a sua alegria, vai pedindo a Nossa Senhora que devolva a alegria, que tira todas as trevas, tira todos os pesos, que traz a leveza na sua vida, minha irmã. Mesmo que você esteja longe e não possa estar fisicamente diante da imagem peregrina, apresente o seu coração, aquilo que você deseja confiar à Mãe de Deus. Que Nossa Senhora acolha nossas súplicas e as apresente ao seu Filho Jesus. Nós queremos, neste primeiro mistério, que nós vamos rezar do nosso terço, colocar todas as intenções que nós fazemos à Nossa Virgem da Lapa, que está aqui diante de nós, nos protegendo, abrindo caminhos, e também pedir a Jesus que com tuas mãos ensanguentadas, com tuas mãos ressuscitadas, possa nos tocar neste início de noite, a cada instante.
1: Pelo sinal da Santa Cruz, livrai-nos Deus nosso Senhor dos nossos inimigos. Em nome do Pai, do Filho e do Espírito Santo. Amém.
2: Vinde, Espírito Santo, enchei os corações de vossos fiéis e acendei neles o fogo do vosso amor. Enviai o vosso Espírito e tudo será criado e renovareis a face da terra. Ó Deus, que instruíste os corações dos vossos fiéis com a luz do Espírito Santo, fazei que apreciemos retamente todas as coisas segundo o mesmo Espírito e gozemos sempre da sua consolação. Por Cristo nosso Senhor. Amém. Creio em Deus Pai Todo-Poderoso, Criador do céu e da terra, e em Jesus Cristo, seu único Filho, nosso Senhor, que foi concebido pelo poder do Espírito Santo, nasceu da Virgem Maria,
1: padeceu sob Pôncio Pilatos, foi crucificado, morto e sepultado, desceu à mansão dos mortos, ressuscitou ao terceiro dia, subiu aos céus, está sentado à direita de Deus Pai, Todo-Poderoso, de onde há de vir a julgar os vivos e os mortos. Creio no Espírito Santo, na Santa Igreja Católica, na comunhão dos santos, na remissão dos pecados, na ressurreição da carne, na vida eterna. Amém. Pai nosso, que estais nos céus, santificado seja o vosso nome. Venha a nós o vosso reino. Seja feita a vossa vontade, assim na terra como no céu. O pão nosso de cada dia nos dai hoje. Perdoai as nossas ofensas, assim como nós perdoamos a quem nos tem ofendido. E não nos deixeis cair em tentação, mas livrai-nos do mal. Amém. Ave Maria, cheia de graça, o Senhor é convosco. Bendita sois vós entre as mulheres. Bendito é o fruto do vosso ventre, Jesus. Santa Maria, Mãe de Deus, rogai por nós, pecadores, agora e na hora de nossa morte. Amém. Ave Maria, cheia de graça, o Senhor é convosco. Bendita sois vós entre as mulheres. Bendito é o fruto do vosso ventre, Jesus. Santa Maria, Mãe de Deus, rogai por nós, pecadores, agora e na hora de nossa morte. Amém. Ave Maria, cheia de graça, o Senhor é convosco. Bendita sois vós entre as mulheres. Bendito é o fruto do vosso ventre, Jesus. Santa Maria, Mãe de Deus, rogai por nós, pecadores, agora e na hora de nossa morte. Amém. Glória ao Pai, ao Filho e ao Espírito Santo, como era no princípio, agora e sempre. Amém.
0: Neste primeiro mistério, nós vamos rezar pedindo à Virgem da Lapa e pedindo as mãos ensanguentadas de Jesus que possa visitar cada desempregado, cada pessoa que está com sua vida financeira complicada, vê tantas dívidas e não tem condições. Que Virgem da Lapa, que Nossa Senhora de Virgem da Lapa, que as mãos ensanguentadas de Jesus possa passar à frente e tirar todas as amarras, tudo aquilo que não provém de Deus, e abrir todas as portas. Nós te pedimos, Nossa Senhora, interceda junto ao seu Filho Jesus. Nós te pedimos, Mãezinha, que toque com tuas mãos milagrosas, que o seu Filho Jesus toque com tuas mãos milagrosas sobre cada desempregado e cada pessoa que precisa controlar sua vida financeira.
1: Nós vos adoramos, Senhor Jesus Cristo, e vos bendizemos, porque pela vossa Santa Cruz remistes o mundo. Preciosíssimo sangue de Jesus, salvai-nos.
0: Toda fé, minha irmã.
1: Mãos ensanguentadas de Jesus, mãos feridas lá na cruz, vem tocar em mim, vem, Senhor Jesus. Mãos ensanguentadas de Jesus, mãos feridas lá na cruz, vem tocar em mim, vem, Senhor Jesus. Mãos ensanguentadas de Jesus, mãos feridas lá na cruz, vem tocar em mim, vem, Senhor Jesus. Mãos ensanguentadas de Jesus, mãos feridas lá na cruz, vem tocar em mim, vem, Senhor Jesus. Mãos ensanguentadas de Jesus, mãos feridas lá na cruz, vem tocar em mim, vem, Senhor Jesus. Mãos ensanguentadas de Jesus, mãos feridas lá na cruz, vem tocar em mim, vem, Senhor Jesus. Mãos ensanguentadas de Jesus, mãos feridas lá na cruz, vem tocar em mim, vem, Senhor Jesus. mãos ensanguentadas de Jesus, mãos feridas lá na cruz, vem tocar em mim, vem Senhor Jesus. Mãos ensanguentadas de Jesus, mãos feridas lá na cruz, vem tocar em mim, vem Senhor Jesus. Mãos ensanguentadas de Jesus, mãos feridas lá na cruz, vem tocar em mim, vem Senhor Jesus. Glória ao Pai, ao Filho e ao Espírito Santo, como era no princípio, agora e sempre. Amém.
0: Neste segundo mistério, nós vamos rezar pedindo a Nossa Senhora da Lapa e ao seu Filho Jesus que ele possa ir de encontro, tocando com tuas mãos ensanguentadas, que Nossa Senhora possa tocar, possa passar à frente de tudo aquilo que nossos filhos, netos, afilhados trazem no seu coração. Todas as dificuldades, todos os projetos, nós te pedimos, Senhor. Nós te pedimos, Nossa Senhora da Lapa, passe à frente. Senhora que conhece o coração de cada um deles e sabe de tudo aquilo que cada um precisa, temporais, espirituais e materiais.
1: Nós vos adoramos, Senhor Jesus Cristo, e vos bendizemos, porque pela vossa Santa Cruz remistes o mundo. Preciosíssimo sangue de Jesus, salvai-nos. Mãos ensanguentadas de Jesus, mãos feridas lá na cruz, vem tocar em mim, vem Senhor Jesus. Mãos ensanguentadas de Jesus, mãos feridas lá na cruz, vem tocar em mim, vem Senhor Jesus. Mãos ensanguentadas de Jesus, mãos feridas lá na cruz, vem tocar em mim, vem Senhor Jesus. Mãos ensanguentadas de Jesus, mãos feridas lá na cruz, vem tocar em mim, vem Senhor Jesus. Mãos ensanguentadas de Jesus, mãos feridas lá na cruz, vem tocar em mim, vem Senhor Jesus. Mãos ensanguentadas de Jesus, mãos feridas lá na cruz, vem tocar em mim, vem Senhor Jesus. Mãos ensanguentadas de Jesus, mãos feridas lá na cruz, vem tocar em mim, vem Senhor Jesus. Mãos ensanguentadas de Jesus, mãos feridas lá na cruz, vem tocar em mim, vem Senhor Jesus. Mãos ensanguentadas de Jesus, mãos feridas lá na cruz, vem tocar em mim, vem Senhor Jesus. Mãos ensanguentadas de Jesus, mãos feridas lá na cruz, vem tocar em mim, vem Senhor Jesus.
2: Glória ao Pai, ao Filho e ao Espírito Santo, como era no princípio, agora e sempre. Amém.
0: E neste terceiro mistério, nós vamos rezar por todas as pessoas da nossa família e nós vamos pedir a Nossa Senhora da Lapa e a Jesus, com tuas mãos ressuscitadas, que possa passar à frente de todas as tribulações, de todas as situações que as nossas famílias têm vivido. Nós te pedimos, Nossa Senhora da Lapa, toque, cubra com seu manto sagrado. Coloque cada um, Nossa Senhora, das nossas famílias no teu colo e passe à frente de todas as dificuldades. Nós te pedimos, Senhor Jesus, toque com tuas mãos ressuscitadas. Nós vos adoramos,
1: Senhor Jesus Cristo, e vos bendizemos, porque pela vossa Santa Cruz remistes o mundo. Preciosíssimo sangue de Jesus, salvai-nos. Mãos ensanguentadas de Jesus, mãos feridas lá na cruz, vem tocar em mim, vem Senhor Jesus. Mãos ensanguentadas de Jesus, mãos feridas lá na cruz, vem tocar em mim, vem Senhor Jesus. Mãos ensanguentadas de Jesus, mãos feridas lá na cruz, vem tocar em mim, Vem, Senhor Jesus. Mãos ensanguentadas de Jesus, mãos feridas lá na cruz, vem tocar em mim. Vem, Senhor Jesus. Mãos ensanguentadas de Jesus, mãos feridas lá na cruz, vem tocar em mim. Vem, Senhor Jesus. Mãos ensanguentadas de Jesus, mãos feridas lá na cruz, vem tocar em mim. Vem, Senhor Jesus. Mãos ensanguentadas de Jesus, mãos feridas lá na cruz, vem tocar em mim. Vem, Senhor Jesus. Mãos ensanguentadas de Jesus, mãos feridas lá na cruz, vem tocar em mim. Vem, Senhor Jesus. Mãos ensanguentadas de Jesus, mãos feridas lá na cruz, vem tocar em mim. Vem, Senhor Jesus. Mãos ensanguentadas de Jesus, mãos feridas lá na cruz, vem tocar em mim. Vem, Senhor Jesus. Glória ao Pai, ao Filho e ao Espírito Santo, como era no princípio, agora e sempre. Amém.
0: Neste quarto mistério, nós vamos rezar pelos nossos padres da nossa paróquia, da nossa diocese, todos os padres do Brasil e do mundo. E nós queremos pedir a Nossa Senhora da Lapa que ela possa ir de encontro a todos os padres. O Padre Rafael, que é o nosso diretor aqui da Rádio Santa Cruz. Nós queremos te pedir, Nossa Senhora, visita cada padre, cada paróquia, cada diocese. A Senhora que é a protetora da diocese de Araçuaí. E nós queremos te pedir, Mãezinha, protege a nossa diocese aqui de Almenara e todos os nossos padres da nossa paróquia. E queremos também rezar junto com a mãe e com o filho e pedir a Jesus que possa tocar com tuas mãos ressuscitadas sobre todas as necessidades temporais, espirituais e materiais dos nossos padres. Nós vos adoramos,
1: Senhor Jesus Cristo, e vos bendizemos, porque pela vossa Santa Cruz remistes o mundo. Preciosíssimo sangue de Jesus, salvai-nos. Mãos ensanguentadas de Jesus, mãos feridas lá na cruz, vem tocar em mim. Vem, Senhor Jesus. Mãos ensanguentadas de Jesus, mãos feridas lá na cruz, vem tocar em mim. Vem, Senhor Jesus. Mãos ensanguentadas de Jesus, mãos feridas lá na cruz, vem tocar em mim. Vem, Senhor Jesus. Mãos ensanguentadas de Jesus, mãos feridas lá na cruz, vem tocar em mim. Vem, Senhor Jesus. Mãos ensanguentadas de Jesus, mãos feridas lá na cruz, vem tocar em mim. Vem, Senhor Jesus. Mãos ensanguentadas de Jesus, mãos feridas lá na cruz, vem tocar em mim. Vem, Senhor Jesus. Mãos ensanguentadas de Jesus, mãos feridas lá na cruz, vem tocar em mim. Vem, Senhor Jesus. Mãos ensanguentadas de Jesus, mãos feridas lá na cruz, vem tocar em mim. Vem, Senhor Jesus. Mãos ensanguentadas de Jesus, mãos feridas lá na cruz, vem tocar em mim. Vem, Senhor Jesus. Mãos ensanguentadas de Jesus, mãos feridas lá na cruz, vem tocar em mim. Vem, Senhor Jesus. Glória ao Pai, ao Filho e ao Espírito Santo, como era no princípio, agora e sempre. Amém.
0: Vamos agora rezar o nosso quinto e último mistério. E nós costumamos rezar, deixar este último mistério para rezar pelos enfermos. Quero de forma que, né, muito triste, é rezar aqui pela nossa irmãzinha Sinoela, que foi ontem, né, Tyson? Que ontem ela nos comunicou aqui que ela se queimou com vela, né? E mandou foto da mão, o braço. E nós queremos pedir a Nossa Senhora Virgem da Lapa, Nossa Senhora, que possa ir de encontro a Zinoela junto com seu filho Jesus e a todos os enfermos, todas as pessoas que sentem dores fortes, todas as pessoas que não conseguem controlar a diabetes. Nós queremos te entregar, Nossa Senhora da Lapa, nós queremos te entregar, Jesus. Que o Senhor toque com tuas mãos milagrosas todos aqueles que estão hospitalizados no Hospital São Miguel, nos hospitais do Brasil e do mundo. Que a Senhora possa visitar todos os enfermos. E eu sei que Nossa Senhora e Jesus está aí, Sinoela, com você, tão distante fisicamente, mas juntas em oração. Que Nossa Senhora possa te curar e que toda essa dor que você está sentindo vai passar. Em nome de Nossa Senhora e de Jesus, nós te pedimos, Senhor. E nós queremos pedir a Nossa Senhora que ela visite todos os enfermos, que ela nos cubra com seu manto sagrado, que rezando hoje junto com seu filho, Jesus e Nossa Senhora juntos, quanta alegria estar aqui diante de Jesus e de Nossa Senhora. E nós te pedimos, mãezinha, interceda junto ao seu filho por cada um de nós. Vá de encontro a cada um, a cada situação. Toque, Jesus, com tuas mãos ressuscitadas. Vai visitando cada enfermo. Visita minhas amigas que estão com diagnóstico do câncer da mama. Que Nossa Senhora Virgem da Lapa, que Jesus possa tocá-las. E que toda a cura, Senhor, todo o milagre, Senhor, possa acontecer na vida delas. Nós vos adoramos, Senhor Jesus Cristo, e vos bendizemos, porque pela vossa Santa Cruz remistes o mundo. Preciosíssimo sangue de Jesus, salvai-nos. Mãos ensanguentadas de Jesus, mãos feridas lá na cruz, vem tocar em mim, vem, Senhor Jesus. Mãos ensanguentadas de Jesus, mãos feridas lá na cruz, vem tocar em mim, vem, Senhor Jesus. Mãos ensanguentadas de Jesus, mãos feridas lá na cruz, vem tocar em mim, vem, Senhor Jesus. Mãos ensanguentadas de Jesus, mãos feridas lá na cruz, vem tocar em mim, vem, Senhor Jesus. Mãos ensanguentadas de Jesus, mãos feridas lá na cruz, vem tocar em mim, vem, Senhor Jesus. Mãos ensanguentadas de Jesus, mãos feridas lá na cruz, vem tocar em mim, vem, Senhor Jesus. Mãos ensanguentadas de Jesus, mãos feridas lá na cruz, vem tocar em mim, vem, Senhor Jesus. Mãos ensanguentadas de Jesus, mãos feridas lá na cruz, vem tocar em mim, vem, Senhor Jesus. Mãos ensanguentadas de Jesus, mãos feridas lá na cruz, vem tocar em mim, vem, Senhor Jesus. Glória ao Pai, ao Filho e ao Espírito Santo, como era no princípio, agora e sempre. Amém. Também queremos colocar diante de Nossa Senhora da Lapa e de Jesus, com suas mãos ressuscitadas, sobre a vida de Júlia da Fazenda Córrego de Areia, que reza conosco toda semana. Também queremos colocar que Nossa Senhora possa ir ao encontro de tantas pessoas que estão aqui no nosso caderninho, que nos liga pedindo oração. Que Nossa Senhora possa, junto com o seu filho, visitar cada lar, cada família, Nossa Senhora que conhece o coração e Jesus de cada um desses que nos ligam, que nos pedem oração. São tantos que nós não damos conta de ler, mas Nossa Senhora e Jesus conhece cada um e sabe de todas as necessidades de cada um desses que nos pedem, desses irmãos que nos pedem oração, temporais, espirituais e materiais. Nós confiamos. E antes de nós irmos para a nossa oração final, nós vamos rezar a oração de Nossa Senhora da Lapa.
1: Oração a Nossa Senhora da Lapa. Ó Maria Santíssima, Virgem Pura, Nossa Senhora da Lapa, sob o título de Nossa Senhora da Lapa, te invoco, clamando humildemente que ouças minha prece. A ti rezo, pedindo tua proteção contra a miséria material e espiritual, as doenças e tudo o que há de maligno. Zela por minha família e coloca-me sob a tua proteção. Amém.
0: Amém. E agora nós vamos rezar a nossa oração final do nosso terço e da nossa novena de hoje. Jesus, coloca tuas mãos benditas,
1: ensanguentadas, chagadas e abertas sobre mim neste momento.
0: Muitas vezes nos sentimos tristes, desanimados, sem forças para prosseguir carregando as nossas cruzes. E nós queremos pedir, Senhor. Nós queremos pedir a Jesus, com tuas mãos ressuscitadas, pedir a sua mãe, a Nossa Senhora da Lapa, que nunca nos deixes desanimados, tristes em nenhuma situação. Seja a nossa força e nunca nos deixe carregar essas cruzes sozinha. Nós confiamos, Senhor, que aumente a nossa fé a cada dia, que nós possamos, qualquer situação que nós possamos levar lá frente na tua presença, Senhor. Sinto-me completamente sem forças
1: para prosseguir carregando as minhas cruzes. Preciso que a força e o poder de tuas mãos, que suportaram a mais profunda dor ao serem pregadas na cruz, reergam-me e curem-me agora. Jesus, não peço somente por mim, mas também por todos aqueles que mais amo. Nós precisamos desesperadamente de cura física e espiritual, através do toque consolador de tuas mãos ensanguentadas, infinitamente poderosas. Eu reconheço, apesar de toda a minha limitação e da infinidade dos meus pecados, que és Deus, onipotente e misericordioso, para agir e realizar o impossível. Com fé e total confiança, posso dizer: mãos ensanguentadas de Jesus, mãos feridas lá na cruz, vem tocar em mim, vem, Senhor Jesus. Mãos ensanguentadas de Jesus, mãos feridas lá na cruz, vem tocar em mim, vem, Senhor Jesus. Mãos ensanguentadas de Jesus, mãos feridas lá na cruz, vem tocar em mim, vem, Senhor Jesus. Pai nosso que estás nos céus, santificado seja o vosso nome, venha a nós o vosso reino, seja feita a vossa vontade, assim na terra como no céu. O pão nosso de cada dia nos dai hoje, perdoai as nossas ofensas,

0: livrai-nos do mal. Amém.
1: Glória ao Pai,
0: ao Filho e ao Espírito Santo, como era no princípio, agora e sempre. Amém.
1: Chegamos ao final e nós queremos convidar você para o grande encontro, né, da Novena das Mãos Ensanguentadas de Jesus em setembro, em Valinhos, e também iremos à Aparecida. Queremos sair daqui na quinta-feira, chegamos em Aparecida sexta, ficamos sexta, sábado, e sábado à noite vamos para Valinhos, é 200 e poucos quilômetros, né? Para o grande encontro que vai acontecer o dia todo, dia 13 de setembro, lá em Valinhos, São Paulo. E também queremos convidar para o Hosana Brasil, na Canção Nova, que vai acontecer em dezembro. 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
2: Colocar as moedinhas dentro do cofre.
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2: esquecer.
1: Do cofre.
2: Pode esquecer.
1: 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E nós queremos aqui agora, né, pedir a Nossa Senhora Virgem, Nossa Senhora da Lapa, e Jesus com suas mãos ressuscitadas. Hoje foi muito bacana, né, mãe? E rezando aqui juntos, né? Jesus e Nossa Senhora, nessa nossa novena e no nosso terço de hoje. E queremos agradecer cada um que rezou conosco e pedir a proteção de Jesus e de Nossa Senhora nas nossas vidas, para nós aqui. Tem tantos anos, né, que nós estamos aqui com esta novena maravilhosa das mãos sanguentadas de Jesus, porque nós tivemos experiências, né, de fé, e nós queremos levar aos lares de vocês.
2: Ô Miri, hoje nós temos uma pessoa especial que está lá escutando nosso texto, Eliane Cardoso.
1: Oh,
2: ligou pra mim na hora que eu tava saindo.
1: Que bênção.
2: Pra saber se tinha missa
1: Senhora...
2: aqui. Eu falei com o tio, eu falei, nós vamos pra rádio rezar o texto. Eu vou escutar o texto, vou rezar com vocês.
1: Que Nossa Senhora abençoe, Dona Eliane, e todas as pessoas que rezam conosco. E que nós possamos, semana que vem, estar reunidas aqui também. Lara, né? Que Nossa Senhora abençoe ela, onde ela está, que ela está viajando. E que o Senhor possa nos abençoar hoje, todos os dias das nossas vidas. Estivemos aqui reunidos na presença de Jesus, de Nossa Senhora, para a honra e glória daquele que é Pai, Filho e Espírito Santo. Amém. Fiquem em paz, fiquem na presença do Senhor e até quinta-feira, se assim o Senhor nos permitir. Amém.
3: Amém.
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7: Deus abençoe você e toda a sua família. Que alegria estar aqui com você, começando mais um programa Eu Seguirei. Eu tenho certeza de que Deus vai falar muito ao seu coração através deste programa. Olha, se você pode, eu já quero convidar você a pegar a sua Bíblia, porque hoje nós vamos meditar a palavra de Deus. A palavra de Deus é o nosso alimento, a palavra de Deus que é o nosso sustento. Eu tenho certeza que essa palavra vai mover seu coração. Olha, aqui você vai ouvir a palavra de Deus, aqui você vai poder cantar. São minutos que ficaremos juntos, onde você vai fazer uma experiência com Deus. Lembrando que tudo que você ouvir aqui depois fica registrado no meu canal do YouTube, Frei Gilson / Som do Monte, no meu Instagram, no meu Facebook, todos com o mesmo nome, Frei Gilson / Som do Monte, para que você possa também compartilhar essa palavra com os seus amigos, tá bom? Então, vamos escutar a palavra de Deus.
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7: Você sabia que a palavra de Deus nos proíbe amar o mundo? Sim, você está neste mundo, mas a palavra de Deus, ela proíbe a gente de ter amor a este mundo, nos envolver com as coisas mundanas. Quando a gente fala coisas mundanas, é coisas pecaminosas. Nós não podemos ser amigos do mundo. Nós não podemos ser amigos do mundo. Obviamente, moramos no mundo, vivemos neste mundo. Ele não nos tirou deste mundo. Vivemos neste mundo, mas o mundo é aquele que, segundo a palavra de Deus, em 1 João capítulo 5, versículo 19, diz assim: sabemos que somos de Deus e que o mundo todo jaz sob o maligno. Este mundo que jaz sob o maligno nos leva para o pecado, nos leva para tantas realidades. A gente não pode, então, amar o mundo, se entreter com este mundo. Sobre isso que a gente vai meditar hoje. Em nome do Pai, do Filho e do Espírito Santo. Amém. Mateus capítulo 22, versículo de 1 a 14. Naquele tempo, Jesus voltou a falar em parábolas aos sumos sacerdotes e aos anciãos do povo, dizendo: o reino dos céus é como a história do rei que preparou a festa de casamento do seu filho e mandou seus empregados para chamar os convidados para a festa. Mas estes não quiseram vir. O rei mandou outros empregados dizendo: dizei aos convidados, já preparei o banquete, os bois e os animais cevados já foram abatidos e tudo está pronto. Vinde para a festa. Mas os convidados não deram a menor atenção. Um foi para o seu campo, o outro para os seus negócios. Outros agarraram os empregados, bateram neles e os mataram.

0: pelos caminhos e reuniram todos os que encontraram, maus e bons. E a sala da festa ficou cheia de convidados. Quando o rei entrou para ver os convidados, observou ali um homem que não estava usando traje de festa e perguntou-lhe: amigo, como entraste aqui sem o traje de festa? Mas o homem nada respondeu. Então o rei disse aos que serviam: amarrai os pés e as mãos deste homem e jogai-o fora na escuridão. Ali haverá choro e ranger de dentes, porque muitos são chamados e poucos são escolhidos. Palavra da salvação. Uma parábola muito séria, muito forte. Gregório Magno, ele diz assim: mas eles não se importaram e foram embora, um para o seu campo, o outro para o seu negócio. Lembra disso que a gente acabou de ler? Ir para o seu campo, o que significa isso? Ir para o seu campo. Ir para o seu campo é envolver-se excessivamente no trabalho terreno. Ir para o seu negócio é ansiar pelo ganho trazido por nossa atividade mundana. Uma pessoa se ocupa do trabalho terreno, outra se dedica aos negócios deste mundo. Nenhuma delas presta atenção ao mistério da encarnação do Senhor. Não querem viver de acordo com Ele. Veja, não é que seja pecado o trabalho com este mundo, não é que seja pecado os negócios, mas a questão é, eu dou tanta importância a isso e não dou importância ao mais importante. Esse é o problema. Então, o problema aqui não é o pecado de se preocupar com os negócios. O problema é viver só dos negócios. Estou só preocupado com as coisas mundanas. Este é o problema. E aí o que acontece? A pessoa que vive assim, ela não está preocupada com todo o resto, com Jesus, com as coisas do reino. Gregório Magno continua: como se estivesse indo para o seu campo ou negócio, se recusam a vir ao banquete de casamento do rei. Frequentemente, isto é mais grave, alguns não apenas rejeitam o dom de quem o chama, mas também perseguem os que o aceitam. A igreja é um misto completo de vários filhos. Ela traz todos à fé, mas não conduz todos ao dom da liberdade e da graça espiritual mediante a mudança de vida, pois seus pecados os impedem. Enquanto vivemos neste mundo, temos de seguir em frente, misturados no caminho do presente século. Seremos separados quando chegarmos ao nosso destino. Somente os bons estão no céu e somente os maus estão no inferno. Esta vida está situada entre o céu e o inferno. Ela prossegue no meio, por assim dizer, e acolhe os cidadãos de ambos os lados. A igreja os admite agora, sem distingui-los, mas os separa mais tarde, quando deixam esta vida. Que texto profundo de São Gregório Magno. 1 João capítulo 2, versículo 15: não ameis o mundo nem as coisas do mundo. Se alguém ama o mundo, não está nele o amor do Pai. Abra também sua Bíblia em Mateus capítulo 13, versículo 22. O terreno que recebeu a semente entre os espinhos representa aquele que ouviu bem a palavra, mas nele os cuidados do mundo e a sedução das riquezas a sufocam e a tornam infrutuosa. E por fim, abra sua Bíblia, 2 Timóteo, capítulo 4, versículo 10. Demas me abandonou por amor das coisas do século presente e se foi para Tessalônica. Demas, enamorado do mundo presente. Não posso estar distraído nas coisas deste mundo. Pai, Filho e Espírito Santo. Amém.
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0: Resposta a essa palavra, eu quero convidar você agora a cantar comigo.
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1: O programa de hoje está bom demais e eu quero lembrar você, se você quiser ouvir mais pregações, mais meditação da palavra, basta você me acompanhar no meu canal do YouTube, Frei Gilson / Som do Monte, no meu Instagram, no meu Facebook, no meu TikTok e lá você vai encontrar muito mais palavra de Deus para você.
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1: Nós vamos terminar este programa rezando. Eu quero clamar agora por você, quero clamar pela sua família. Senhor Deus, libera agora o teu Espírito Santo sobre cada pessoa que acompanha este programa. Vem Espírito Santo, enche todos os que estão acompanhando este programa agora. Libera, Senhor, para esta pessoa o que ela mais precisa, para o corpo e para a alma. Libera, Senhor, curas e libertações em nome de Jesus para esta pessoa que assiste, que acompanha, que escuta e para toda a sua família. Eu clamo a tua poderosa bênção. Visita agora com bênção de proteção. A bênção que só o Senhor pode dar. Abençoe-vos o Deus Todo-Poderoso, Pai e Filho e Espírito Santo. Amém.
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1: Ação digital de compra e venda de carros.
2: E vamos saber mais sobre a atualização da lei seca com o secretário nacional de trânsito, Adroaldo Catão.
3: Prevê a possibilidade de certificar os chamados drogômetros, equipamentos para aferir a presença de outras substâncias que estão no momento da abordagem atrapalhando a capacidade psicomotora e impedindo direção mais segura.
1: Setor elétrico se prepara para efeitos do El Niño.
2: A atuação quer dar mais segurança ao sistema. Luciana Colares de Holanda.
4: Para aumentar a segurança do sistema, o Comitê de Monitoramento do Setor Elétrico aprovou a antecipação de 1,8 gigawatts de capacidade.
1: E você vai saber como escolher eletrodomésticos e eletrônicos mais econômicos para a sua casa.
2: Na apresentação da Voz do Brasil, Luciana Vasconcelos e Luciano Seixas.
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2: Um supercomputador para desenvolver inteligência artificial em grande escala.
1: Além de parcerias com outros países para capacitação e desenvolvimento dessa tecnologia.
2: Ações anunciadas hoje que fazem parte do Plano Brasileiro de Inteligência Artificial.
5: Entre as ações anunciadas nesta quinta-feira está a aquisição por meio de edital competitivo de um supercomputador para treinar modelos e desenvolver inteligência artificial em larga escala. O equipamento vai alcançar cerca de 7.200 petaflops, ou seja, será capaz de fazer cerca de 7,2 quintilhões de operações matemáticas em apenas um segundo e deve figurar entre as 10 maiores máquinas do mundo em capacidade de processamento de IA. A ministra da Ciência, Tecnologia e Inovação, Luciana Santos, detalha o impacto da inteligência artificial na vida das pessoas.
6: Para que essa supercomputação? É para desenvolver vacinas e medicamentos. É para poder garantir antecipação das chuvas e secas. É para poder melhorar a produtividade da indústria brasileira. E em tudo isso, o IA vai nos ajudar. O supercomputador não serve apenas para fazer conta mais rápido. Ele serve para transformar problemas que levariam décadas para resolver coisas do dia a dia do povo brasileiro.
5: O supercomputador será instalado no Parque Tecnológico Augusto Severo, na Universidade Federal do Rio Grande do Norte. O estado foi escolhido devido ao grande potencial energético. A presidente do Conselho de Administração do Parque, Ângela Maria Paiva Cruz, explica o que a chegada do equipamento vai representar para a região.
7: A instalação do supercomputador no Rio Grande do Norte demonstra que a ciência brasileira se fortalece quando alcança diferentes territórios, mobiliza talentos e transforma conhecimento em oportunidades para a sociedade.
5: As ações integram o Plano Brasileiro de Inteligência Artificial. Também foi anunciado o início da estruturação de uma nuvem brasileira por meio de uma parceria entre os setores público e privado. O objetivo é criar uma alternativa nacional para armazenar e processar dados e sistemas, como explica Esther Dueck, ministra da Gestão e da Inovação e Serviços Públicos.
8: O serviço na nuvem é prestado por uma empresa estrangeira. Tem uma chinesa e 5 americanas, mais ou menos. São 6 empresas no mundo que são capazes de operar um serviço de nuvem com todos os serviços que estão embutidos ali. O que a gente está fazendo aqui é que a gente quer criar uma capacidade nacional de fazer o serviço de nuvem.
5: Também foi anunciada cooperação tecnológica com empresas da China para desenvolver modelos de IA em língua portuguesa e capacitar 3 mil brasileiros em 5 anos. O Brasil fará ainda parceria com a Espanha para aumentar a capacidade brasileira de desenvolver chips. Reportagem Gabriela Noronha.
1: Atenção motoristas de táxi e aplicativos interessados em comprar um carro.
2: O valor do financiamento para quem está cadastrado no Move Brasil aumentou de 150 para 200 mil reais.
1: É o que determina a portaria publicada pelos Ministérios do Desenvolvimento, Indústria, Comércio e Serviços e do Ministério da Fazenda.
2: A nova portaria também inclui entre os veículos elegíveis os híbridos com diferentes combinações de fontes de energia, integrando motor elétrico e motor a combustão que utilize álcool, gasolina ou ambos.
1: A elevação do teto e a inclusão de outros veículos híbridos amplia a oferta, mantendo os critérios de sustentabilidade e eficiência energética, como explica Wallace Moreira, secretário de Desenvolvimento, Indústria, Inovação, Comércio e Serviços.
9: atualizar esse valor para que os trabalhadores possam ter acesso a esses modelos de carros, que é fundamental. O taxista, ele consegue comprar o carro com preço acima de 150 mil e com descontos que ele tem, fica abaixo de 150. Como o programa, ele contabiliza o preço que está na nota fiscal, o trabalhador de aplicativo fica numa desvantagem. Isso corrige ali e contribui para que esses trabalhadores possam comprar esses carros. Os critérios para acessar o programa continuam os mesmos, assim como os critérios de habilitação ao programa também não alteram.
2: Para solicitar adesão ao programa, acesse movebrasil.sistema.gov.br.
1: Luciano, quem pretende comprar ou vender um carro usado vai poder agora fazer todo o processo por meio digital.
2: Uma nova resolução do Conselho Nacional de Trânsito autoriza a transferência de veículos de forma 100% eletrônica.
1: O procedimento vai reunir em uma única plataforma a assinatura do documento, a quitação de débitos e pagamentos de taxas.
2: Outra novidade é a modalidade de transferência custodiada, quando a liberação de recursos fica condicionada aos requisitos da transação.
10: A norma cria três modalidades de transferência de propriedade: convencional, eletrônica e eletrônica custodiada. Na modalidade eletrônica, as etapas do processo poderão ser realizadas digitalmente com integração ao Renavan, desde que seja feita a vistoria do veículo, entre outras exigências previstas. Quando estiver disponível, comprador e vendedor poderão realizar em um mesmo fluxo eletrônico etapas como o registro da negociação, a assinatura eletrônica da transferência, a consulta e o pagamento de débitos e taxas dos DETRANs estaduais e a conclusão da mudança de propriedade. Já na modalidade de transferência eletrônica custodiada, será possível manter em custódia o valor da negociação do bem durante a operação. Atualmente, a transferência de propriedade já conta com instrumentos digitais. Com a nova resolução, foram estabelecidas as condições para integrar essas etapas em um fluxo eletrônico vinculado ao Renavan. As operações também ficarão mais seguras com requisitos de segurança definidos pela norma, como autenticação individual e multifator, rastreabilidade, trilhas de auditoria e mecanismos de prevenção e detecção de fraudes. Daniele Popov para a Voz do Brasil.
1: A fiscalização de trânsito poderá usar agora novos equipamentos para detectar, além do consumo de álcool, também o uso de drogas pelos motoristas.
2: A mesma resolução do Conselho Nacional de Trânsito, que atualizou a Lei Seca, estabeleceu ainda algumas mudanças nos procedimentos para testar os condutores.
1: Esse teste será feito em uma triagem inicial, com equipamentos mais sensíveis, e em caso positivo, em uma segunda etapa, com o bafômetro.
2: O secretário nacional de trânsito, Adroaldo Catão, conversou comigo e Mariana Jungmann mais cedo e explicou o que muda e o que permanece igual na fiscalização sobre o consumo de álcool e drogas. Acompanhe.
11: Secretário Adroaldo Catão, seja muito bem-vindo à Voz do Brasil. Vamos falar dessa atualização sobre as regras da Lei Seca, que foram aprovadas recentemente. O que, que o senhor destaca como mudanças mais importantes?
12: Olha, eu destaco dois pontos importantes. Primeiro, isso que você falou bem, é uma atualização, né? A Lei Seca está completando aí 18 anos de muito sucesso e era o momento de fazer algumas modificações no âmbito da resolução do contrato. Ou seja, tudo que está na lei, no Código de Trânsito, permanece, tá? O que a gente fez foi atualizar alguns procedimentos. E aí eu destaco dois pontos. O primeiro é o seguinte: o cidadão que for abordado inicialmente, ele agora vai poder fazer uma espécie de pré-teste, uma triagem, né? Isso facilita também o trabalho dos policiais, dos agentes. Por quê? Porque o cidadão que vai fazer aquele teste inicial, ele somente, se for detectado algum indício de álcool, né, nesse primeiro teste, é que ele vai ser encaminhado ao uso do etilômetro oficial, que é esse que vai gerar de fato uma eventual penalidade. Isso facilita o trabalho também das polícias, evita filas, né, congestionamentos. Esse é um tipo de procedimento que inclusive algumas polícias já utilizam, tá? Mas isso não estava previsto na norma, isso gerava alguma insegurança jurídica. Então a gente fez essa atualização, que é justamente para dar segurança jurídica tanto para o cidadão quanto para o agente. Isso também permite que haja um tempo, né, entre o primeiro teste e um eventual segundo teste, para aqueles casos que muitas vezes geravam inclusive algumas manchetes sensacionalistas na imprensa, dizer assim: olha, o cidadão usou enxaguante bucal, vai aparecer álcool na boca. E a gente sabe que não é bem assim, porque esse álcool ele não permanece na boca muito tempo. Então o tempo tempo entre fazer um primeiro teste e um segundo será suficiente para tirar qualquer dúvida, né? Porque o objetivo, obviamente, da lei seca não é pegar quem usa enxaguante bucal, mas sim quem bebeu e está dirigindo e, portanto, pode ter a sua capacidade de dirigir alterada. E o segundo ponto que eu destaco é a previsão dos equipamentos que têm sido chamados popularmente de drogômetros, né? Que são equipamentos que visam a detectar o uso de outras substâncias, que é a expressão que o Código de Trânsito utiliza. Tem o álcool e tem outras substâncias que também podem causar dependência e alteração da capacidade psicomotora. Então, a previsão desses equipamentos dá também segurança jurídica para que, a partir de agora, o Inmetro possa certificar esse tipo de equipamento, que, a partir daí, vai poder ser utilizado também nas operações lei seca para detectar não só o álcool, mas também essas outras substâncias que também levam a um risco, né? Dirigir tendo usado drogas ou usado esse tipo de substância, obviamente, leva a um risco à sociedade.
2: Secretário, as novas normas também prevêem que o agente de fiscalização deverá registrar pelo menos 2 sinais observados que confirmem a alteração da capacidade psicomotora do condutor. Antes, só o teste de alcoolemia era usado. Qual a importância desse registro adicional se já tem o bafômetro?
12: Não, na verdade, não é um registro adicional. É um ou outro. O que que acontece? Você pode usar já era assim, tá? Isso é importante dizer. Hoje já está previsto na lei que o agente ele pode detectar comportamentos que mostrem que o cidadão está com seu comportamento alterado, né? Pelo uso de drogas ou álcool, mesmo que ele se recuse ao uso do bafômetro, do etilômetro ou, no caso agora, do chamado drogômetro. O que a resolução fez foi dar mais procedimento, mais clareza, para evitar contestações posteriores na justiça. Então, isso dá mais transparência também e aumenta a capacidade do Sistema Nacional de Trânsito de aferir esses dados, né? Isso também é muito importante. Então, é obrigatório agora que se coloque pelo menos 2 comportamentos alterados para que isso seja mais explicitado, mais transparente. Mas continua como é hoje. Basta o uso do etilômetro ou, no caso agora, quando houver o equipamento, o uso do chamado drogômetro. Essa situação acontece quando o agente, mesmo diante da recusa, detecta que há um comportamento claramente indicando o uso de álcool ou de outras substâncias.
11: E houve mudanças aí, secretário, em relação aos procedimentos quando o condutor se recusa a fazer o bafômetro ou continua como era antes, mesmo se recusando, ele vai sofrer as penalidades?
12: Continua exatamente como era antes, não mudou nada nisso aí, a lei continua valendo, tá? Não houve nenhuma modificação, ou seja, se o cidadão se recusar, seja ao usar o etilômetro ou outro equipamento, ele vai responder pela recusa, que é uma infração específica, que é aquela que lhe dá multa de quase R$3.000 e lhe submete a uma suspensão da sua CNH. Então, realmente, é um procedimento que continua do jeito que está hoje e o cidadão tem que saber que ele pode, obviamente, se recusar, mas se ele se recusar, ele está sujeito a esse tipo de infração. Lembrando que mesmo que ele se recuse, e além de levar multa, se ele tiver com comportamentos que demonstrem que ele está embriagado ou sob uso de outras substâncias, também continua a responsabilidade do agente de detectando que isso aconteceu, enquadrá-lo eventualmente, se for o caso, também como crime.
2: Então, secretário, não muda nada em relação às obrigações e direitos dos condutores, né? A resolução não estabelece nenhum novo tipo de infração, certo?
12: Certo, exatamente. Não muda a infração continua a mesma, a infração ela está prevista no Código de Trânsito. O que a resolução faz é isso, atualizar procedimentos, dar mais segurança jurídica e prever a possibilidade de certificar os chamados equipamentos drogômetros, os chamados drogômetros, equipamentos para aferir a presença de outras substâncias que estão no momento da abordagem atrapalhando a capacidade psicomotora do agente e impedindo a sua direção mais segura.
11: Muito bem, nós conversamos com Adroaldo Catão, secretário nacional de trânsito. Muito obrigada, secretário, por sua entrevista aqui à Voz do Brasil.
12: Eu que agradeço.
1: O fenômeno climático El Niño pode afetar diferentes áreas do país, com reflexo nas chuvas, na agricultura e até no abastecimento de energia.
2: Por isso, o setor elétrico também reforça o planejamento para se antecipar aos possíveis impactos do fenômeno e reforçar a segurança no fornecimento de energia.
1: As estratégias foram discutidas durante um evento promovido pela Agência Nacional de Energia Elétrica, ANEEL.
4: O risco de eventos climáticos extremos coloca o planejamento como uma das prioridades para o setor elétrico. A preocupação é reduzir os impactos de um possível El Niño intenso sobre o sistema, especialmente nas regiões mais vulneráveis, como explica Sandoval Feitosa, diretor-geral da Agência Nacional de Energia Elétrica, a ANEEL.
13: Projeções internacionais da Administração Nacional Oceânica e Atmosférica dos Estados Unidos estimam elevada probabilidade, mais de 90%, de um El Niño muito forte para ocorrer entre outubro e dezembro de 2026, reforçando a necessidade de preparação antecipada.
4: Para aumentar a segurança do sistema, o Comitê de Monitoramento do Setor Elétrico aprovou a antecipação de 1,8 gigawatts de capacidade. Essa quantidade pode abastecer mais de 1,5 milhão de residências ou alimentar grandes complexos industriais e cidades de grande porte. As distribuidoras de energia planejam investir cerca de 20 bilhões de reais na modernização das redes, enquanto o Operador Nacional do Sistema Elétrico, ONS, lançou um portal para acompanhar diariamente a evolução do fenômeno. No norte, a ANEEL também antecipou recursos para a compra e a estocagem de combustível antes da redução do nível dos rios. Para o secretário nacional de Energia Elétrica do Ministério de Minas e Energia, João Daniel Cascalho, a atuação conjunta é fundamental para enfrentar o cenário.
14: É isso que fortalece o setor, atuação coordenada, preventiva, antecipada e com ações efetivas. Por isso que quando eu vejo aqui um painel com geração, transmissão, distribuição, Agência de Águas, Defesa Civil, Agência Nacional de Energia Elétrica, eu vejo que é assim que a gente atua de uma forma coordenada com ações efetivas.
4: A articulação do Ministério de Minas e Energia com a ANEEL, a Agência Nacional de Águas e a Defesa Civil inclui ainda leilões de potência, monitoramento por satélite para prevenção e combate a queimadas e medidas relacionadas à vazão de Belo Monte. Reportagem Luciana Colares de Holanda.
2: Vamos continuar falando aí, Luciana, sobre energia, dessa vez dentro de casa, a economia dentro de casa.
1: Pois é, Luciana, na hora de comprar eletrodomésticos, por exemplo, existe uma etiqueta em formato de lâmpada nas cores preta e amarela.
2: É o selo Procel, uma referência para quem busca economia na conta de luz e mais eficiência energética.
1: Os detalhes você vai ouvir agora na reportagem de Márcia Fernandes.
15: O selo Procel de economia de energia ajuda a identificar produtos com maior eficiência energética. Ele é concedido aos equipamentos classificados pelo Inmetro na categoria A, que é a nota máxima concedida pelo Instituto, e indica aparelhos mais econômicos, como explica o diretor do Departamento de Informações, Estudos e Eficiência Energética do Ministério de Minas e Energia, Sérgio Aire Moraes.
16: É uma espécie de medalha. Eu sei que, ao adquirir um determinado equipamento com o selo Procel, dentre todos os equipamentos classificados como A, ele é mais eficiente. Então, eu estou no topo da categoria. Então, cumpre esse papel de informar o cidadão que aquele determinado equipamento tem um reconhecimento, um mérito maior de eficiência.
15: O selo funciona como um indicativo para os consumidores que buscam economia na conta de luz. O biólogo Sinomar Fonseca foi com a família a uma loja em Brasília procurar uma geladeira e uma máquina de lavar e levou em conta o consumo de energia na hora da compra.
17: Eu sempre olho e tomo cuidado de entender, né, o que está sendo a mensagem que está sendo passada, e os selos, eles têm um indicativo, né, para mostrar esse consumo. Tento sempre escolher o melhor consumo.
15: Podem levar o selo outros produtos, como lâmpadas, ar-condicionado, ventilador, televisões e eletrodomésticos em geral. O selo Procel estende-se também às edificações, para indicar aquelas que oferecem melhor desempenho energético e economizam mais, como explica Sérgio Aire Moraes, do Ministério de Minas e Energia.
16: Ela tem que ser eficiente nos seus sistemas de iluminação, de ar-condicionado, e a própria estrutura envoltora da edificação, piso, parede, teto, elas têm que apresentar um melhor desempenho. Aí sim, passa a ter uma autorização de exibir essa placa do selo Procel na entrada da edificação.
15: Antes de receberem o selo, os produtos passam por testes e avaliações técnicas em laboratórios. Vale lembrar que, além da diferença na conta de luz, produtos e edificações que trazem o selo Procel têm menores custos de operação e manutenção e contribuem para um uso mais racional dos recursos naturais, já que consomem menos energia para realizar a mesma função. Reportagem Márcia Fernandes.
2: Produtores rurais, pesquisadores e consumidores contam agora com uma plataforma para acompanhar preços de alimentos e previsão de safras.
1: A Companhia Nacional de Abastecimento, a Conab, lançou uma nova versão do Portal das Informações, que reúne em um único endereço mais de 80 painéis e serviços agropecuários.
2: O gerente de dados e inteligência da Conab, Herbert Filgueiras, explica o impacto dessa modernização do serviço.
18: A reformulação do portal nasceu assim, com o objetivo de democratizar o acesso aos dados e informações que a Conab produz, né? E às vezes esses dados ficavam pulverizados, né? E difícil de encontrar. A gente consolidou diferentes ambientes distintos, modernizamos as interfaces de acesso, com o objetivo de fortalecer o processo de governança da informação de dados, né?
1: Acesse a plataforma em portal de informações, tudo junto sem cedilha e tio, .conab.gov.br.
2: Celular, redes sociais e inteligência artificial já fazem parte da rotina de crianças e adolescentes.
1: E com tantos desafios no ambiente digital, professores também precisam estar preparados para orientar os estudantes sobre segurança, privacidade e uso responsável da tecnologia.
2: Uma formação gratuita e online oferece ferramentas para ajudar os educadores a levar esse debate para a sala de aula.
19: O uso excessivo de celulares, redes sociais e inteligência artificial por crianças e adolescentes desafia pais e professores. Para ajudar a orientar os jovens no mundo conectado, o Ministério da Educação e a SaferNet Brasil, com apoio do governo do Reino Unido e da Meta, oferecem a segunda edição do curso gratuito Segurança e Cidadania Digital em Sala de Aula. A formação online é voltada para educadores das redes pública e privada. Com 40 horas, o curso aborda temas como tempo de tela, cyberbullying, proteção de dados e fake news, como explica a coordenadora-geral de Educação Digital do MEC, Ana Dalfabro.
20: Ele trata de temas sobre segurança e privacidade na internet. A gente sabe, né, a crescente violência que as crianças têm sofrido dentro do ambiente digital. Então, um curso super importante para esse público. Fala também sobre a necessidade de empatia, respeito nas redes, né, nessa convivência hoje dentro do mundo digital. Então, de fato, um curso muito útil para os professores hoje, dado o dia a dia deles em sala de aula. Curso é todo online, os professores conseguem fazer no seu ritmo, né, na hora que funciona melhor para parar e conseguir se dedicar a uma formação. Então, bem mão na massa.
19: Para fazer o curso, acesse o site avamec.mec.gov.br, faça o login com sua conta gov.br e busque por Segurança e Cidadania Digital em Sala de Aula, segunda edição. Depois, basta clicar em inscrever-se e começar as aulas. Reportagem Gilberto Evangelista.
1: Profissionais que ainda não têm curso superior ou que possuem graduação em área diferente daquela que atuam podem concorrer a bolsas integrais de licenciatura pelo PRILEI, um programa de formação inicial e continuada de professores.
2: Podem concorrer também a bolsas integrais de licenciatura aqueles que tiveram bom desempenho no Enem.
1: As bolsas são oferecidas por universidades federais, estaduais e instituições privadas sem fins lucrativos que participam do programa.
2: Para aderir ao PRILEI, as instituições privadas de educação superior devem acessar o Sistema Integrado de Monitoramento, Execução e Controle em cimec.mec.gov.br.
1: E essas foram as notícias do governo federal.
2: Uma realização da Secretaria de Comunicação Social da Presidência da República.
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2: Fique agora com as notícias do Poder Judiciário e do Congresso Nacional. Boa noite.
1: Boa noite, até amanhã.
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21: STF encerra amanhã julgamento da denúncia contra ex-deputados estaduais Rodrigo Bacelar e TH Joias do Rio de Janeiro.
22: STJ reafirma que envio de pornografia pela internet pode configurar importunação sexual.
21: Caixa Econômica Federal vai ter de pagar horas extras à bancária que não era obrigada a registrar ponto.
22: Boa noite, eu sou o Arthur Filho.
21: E eu sou Walter Lima.
22: A primeira turma do Supremo Tribunal Federal aceitou denúncia contra o ex-presidente da Assembleia Legislativa do Rio, Rodrigo Bacelar, e o ex-deputado estadual Tiago Raimundo dos Santos Silva, conhecido como TH Joias.
21: O julgamento acontece em sessão virtual da primeira turma que termina amanhã, mas todos os votos já foram apresentados.
22: Eles são acusados de obstrução de investigação em um caso que envolve o vazamento de informações sigilosas da Operação Zargum, que investigava a atuação do Comando Vermelho e conexões com agentes públicos no Rio de Janeiro.
21: Bacelar e TH Joias são acusados de repassar informações sigilosas sobre a operação contra criminosos.
22: Crime de importunação sexual também pode ser praticado pela internet sem que haja contato direto.
21: Esse entendimento foi reafirmado pelo STJ. Fátima Uchoa.
23: Um homem enviou imagens íntimas a várias vítimas. Ele foi condenado por perseguição e importunação sexual a 4 anos e meio de reclusão em regime inicial semiaberto, mas o Tribunal de Justiça do Rio de Janeiro avaliou que o crime de importunação exigiria contato físico. No entanto, a quinta turma do STJ restabeleceu a condenação do homem por entender que tal delito pode ser cometido por meio de recursos tecnológicos, sem que haja contato físico entre o criminoso e a vítima. Segundo o relator ministro Joel Ilan Paciornik, o crime de importunação sexual pode ser caracterizado pelo simples envio de fotos ou vídeos pornográficos sem o consentimento da vítima, o que foi verificado nessa ação penal.
22: A Caixa Econômica Federal vai ter de pagar horas extras a uma bancária que não era obrigada, por regra interna, a registrar o ponto.
21: A sétima turma do TST decidiu que essa condição não afasta a obrigação da empresa de controlar a jornada. Samanta Flor.
24: A bancária afirmou que trabalhava das 8 da manhã às 8:30 da noite. A Caixa disse que ela cumpria jornada menor e que, por ser considerada funcionária que exerce um cargo de confiança, o registro de ponto era opcional. Mas o banco não apresentou os controles de jornada. Para a sétima turma do TST, nessa situação, vale a suposição de que o horário informado pela trabalhadora é verdadeiro. A decisão foi unânime.
22: Justiça estabelece medidas para reforçar controle sobre mineração na APA do Tapajós, no Pará.
21: Decisão atende a pedidos feitos pelo Ministério Público Federal. Sabrine Menezes.
25: Com a sentença, se torna obrigatória a autorização prévia do ICMBio para iniciar o processo de lavra. Apenas o título minerário, concedido pela Agência Nacional de Mineração, não é mais suficiente. A Justiça também aprovou um acordo entre o MPF e o ICMBio que amplia a fiscalização e a proteção da unidade de conservação. A ação foi ajuizada pelo MPF em 2024, após identificar problemas na comunicação e na articulação entre os órgãos responsáveis pela regulação da mineração e pela proteção ambiental da APA.
22: Tribunal Superior Eleitoral proíbe Pablo Marçal de usar recursos oficiais para a campanha.
21: Decisão foi tomada na sessão desta quinta-feira e vale até o julgamento do mérito do registro de candidatura de Marçal. Guilherme Firmino tem mais informações.
26: O plenário do TSE deferiu tutela de urgência e proibiu Pablo Marçal de usar recursos públicos na campanha eleitoral. Marçal também foi vetado de participar da propaganda eleitoral gratuita no rádio, na televisão e de debates. No processo, o Ministério Público Eleitoral alega que Pablo está inelegível até 2032 e que não cumpriu o prazo mínimo de 6 meses de filiação ao PRTB para disputar as eleições. A decisão dessa quinta não antecipa o julgamento de registro de candidatura de Pablo Marçal, que ainda vai ser julgado pela Justiça.
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22: A você, uma boa noite.
21: E até amanhã.
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6: Eu sou Humberto Pinheiro e estes são os destaques de hoje do Jornal do Senado, que começa agora. Aumento de acidentes com motociclistas de aplicativos gera resposta do Senado. 7 organizações internacionais vão acompanhar as eleições de outubro no Brasil. Projeto torna obrigatória a orientação vocacional para jovens em medidas socioeducativas. Boa noite. O número de acidentes envolvendo motociclistas em atividade profissional cresceu 34,92% entre 2023 e 2025, segundo dados do Ministério Público do Trabalho. Diante desse cenário, projetos em análise no Senado propõem mudanças nas regras da atividade, incluindo a adoção de seguros obrigatórios e alterações nas exigências para a obtenção da Carteira Nacional de Habilitação. O repórter Douglas Castilho traz os detalhes.
7: Elvis Macedo, garçom morador do Rio de Janeiro, se dirigia da Zona Sul Carioca à cidade vizinha Niterói quando a moto que o levava se chocou com um carro, causando traumatismo craniano e a ruptura do fêmur. Elvis relatou sua experiência e chamou atenção para a observação no hospital de casos semelhantes ao seu.
8: Eu fiquei numa ala onde havia mais ou menos umas 20 pessoas que tinham o mesmo problema que o meu, se acidentaram de moto. E eu acho que esse assunto das motos por aplicativo devem ser discutidos mais nos meios políticos, que deve haver algum tipo de lei.
7: A percepção de Elvis é amparada por dados do Ministério Público do Trabalho, que demonstram que o crescimento nas notificações de acidentes de trabalho com motos aumentou 34,92% entre os anos de 2023 e 2025. Diante desse cenário, senadores apresentaram nos últimos anos projetos de lei regulamentando a profissão e garantindo mais segurança aos motoristas. Um deles obriga as empresas de tecnologia a fornecerem seguro de acidentes pessoais para os seus entregadores. Outro texto prevê a necessidade de um motociclista ter sua carteira de habilitação com a observação de que exerce atividade remunerada, o que gera novas obrigações ao piloto. Ambos os projetos aguardam votação nas comissões.
6: Democratizar o acesso aos investimentos e incentivar o pequeno investidor são objetivos de projeto de lei pronto para ser votado na Comissão de Educação. De autoria da senadora Jussara Lima, do PSD do Piauí, a proposta cria a Semana Nacional do Pequeno Investidor, na segunda semana de outubro, com ações de educação financeira, como seminários, palestras e debates. Segundo o texto, a iniciativa busca ampliar o conhecimento sobre finanças pessoais e estimular decisões baseadas em informações confiáveis. Para o senador Flávio Arnes, do PSB do Paraná, a medida também pode contribuir para reduzir golpes contra pequenos investidores. E a Comissão de Constituição e Justiça analisa o projeto de lei que torna obrigatória a orientação vocacional para adolescentes que cumprem medidas socioeducativas. A proposta já recebeu parecer favorável na Comissão de Educação. A reportagem é de Bruno Lourenço.
9: O projeto de lei inclui testes de aptidões, interesses e habilidades nos programas de atendimento socioeducativo. A regra valerá tanto para jovens que cumprem medidas em regime de semi-liberdade, quanto para aqueles que se encontram internados. A proposta já passou pela Comissão de Educação e Cultura, quando a senadora Tereza Leitão, do PT de Pernambuco, destacou que a capacitação profissional é essencial para afastar os jovens do crime.
10: A escolarização e a profissionalização do adolescente em conflito com a lei são, portanto, pilares desse sistema, pois funcionam como instrumento de ressocialização e de construção de projetos de vida que afastem um jovem da reincidência infracional.
9: Depois da CCJ, o texto vai ao plenário do Senado.
6: Nas redes sociais, a liberdade de expressão convive diariamente com a circulação de informações falsas e discursos de ódio. Encontrar um equilíbrio entre garantir o direito de se manifestar e combater conteúdos que podem causar danos foi o desafio discutido pelos senadores na Comissão de Educação. Durante a audiência foi apresentado o programa Senado Verifica, um canal de interação do Senado com o cidadão para a checagem de informações publicadas em qualquer meio de comunicação. Repórter Rodrigo Rezende.
4: O senador Paulo Paim, do PT do Rio Grande do Sul, afirmou que discutir limites para o conteúdo publicado nas redes sociais envolve também o debate sobre liberdade de expressão e censura.
11: Defendemos a liberdade de expressão, que é um direito fundamental. O que precisamos é de um ambiente em que as pessoas possam debater, divergir, defender suas posições, sem transformar o outro no inimigo.
4: Frederico Franco Alvim, representante da Assessoria Especial de Enfrentamento à Desinformação do Tribunal Superior Eleitoral, ressaltou que as redes sociais podem prejudicar a democracia ao destacar determinados temas em relação a outros.
12: O fato é que a gente também tem dentro das redes sociais uma realidade deturpada, porque a realidade, a complexidade da realidade não cabe num feed de rede social.
4: Maria Laura Soares e Silva, jovem senadora do estado do Rio de Janeiro, afirmou que a velocidade de mudança das tecnologias exige iniciativas rápidas.
13: A inteligência artificial, em questão de 2-3 anos, avançou de forma inexplicável. E hoje é um realismo surreal, onde você nem consegue mais identificar o que é verdade e o que não é.
4: Durante a audiência foi apresentado o programa Senado Verifica, um canal de interação do Senado com o cidadão destinado à checagem de informações publicadas em qualquer meio de comunicação.
14: Eleições 2026.
6: O Tribunal Superior Eleitoral confirmou que pelo menos 7 organizações internacionais vão acompanhar as eleições de 2026 no Brasil. OEA, União Europeia e Parlaçu estão entre as entidades convidadas para acompanhar a preparação, a votação e a apuração. Repórter Pedro Pincer.
16: Foram convidadas oficialmente a Organização dos Estados Americanos, a União Europeia, a Liga dos Estados Árabes, a Rede dos Órgãos Jurisdicionais e de Administração Eleitoral dos Países de Língua Portuguesa, a União Interamericana de Organismos Eleitorais e a Rede Mundial de Justiça Eleitoral, além do Parlaçul. O presidente do TSE, ministro Nunes Marques, reafirmou a segurança e a credibilidade dos sistemas e dos processos eleitorais brasileiros.
17: O Brasil tornou-se, ao longo das últimas décadas, uma referência mundial na realização de eleições. A vanguarda entre as democracias representativas contemporâneas é resultado da contínua e paulatina construção de um processo eleitoral eficiente, ancorado em normativos modernos e em sistemas tecnológicos capazes de garantir a transparência, a segurança e a credibilidade das eleições.
16: Na prática, as missões de observação eleitoral são tidas como pilares de confiança pública. Os relatórios independentes produzidos pelas comitivas avaliam a integridade dos sistemas e o cumprimento da legislação, sugerindo melhorias contínuas.
6: E você conhece o termo afroconveniência? É quando uma pessoa branca se declara negra para obter algum tipo de vantagem, como reserva de vagas nas universidades, por exemplo. Mudanças na declaração de cor de candidatos desde a aprovação de cotas para campanhas reacenderam o debate sobre a afroconveniência no contexto eleitoral. Quem explica é a repórter Marcela Diniz.
27: Dados preliminares do Tribunal Superior Eleitoral mostram que as candidaturas negras são maioria nas eleições de 2026, representando 49,9% do total. O aumento do número de pessoas que se declaram pretas ou pardas pode estar relacionado à maior identificação racial. Mas essa autodeclaração nem sempre corresponde à experiência de sofrer racismo ou à percepção das desigualdades sociais relacionadas à raça. Nesse contexto, aparece o conceito de afroconveniência, usado para descrever casos em que uma pessoa se declara negra para obter benefícios de políticas afirmativas como as cotas raciais. O senador Paulo Paim, do PT PT do Rio Grande do Sul lembra que desde a emenda constitucional 133 de 2024, os partidos políticos devem destinar no mínimo 30% de recursos dos fundos eleitoral e partidário para candidaturas de pessoas pretas e pardas. É aí que a afroconveniência aparece como estratégia de campanha.
0: Muitos que nunca se identificaram como negro passam a partir desse momento a assumir uma negritude, entre aspas, para que eles tenham direito a um financiamento maior para sua campanha e também mais espaço na televisão. Você está tirando um percentual daqueles que realmente se sofreram o preconceito nesse país.
27: De 2022 a 2026, 786 candidatos mudaram sua declaração de cor junto ao TSE. A maioria transitou de branco para pardo.
6: Edição de Paulo Groba e trabalhos técnicos de João Lira. O Jornal do Senado fica por aqui. Acompanhe agora as notícias da Câmara dos Deputados. Boa noite e até amanhã.
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2: Projetos de lei ampliam o alcance do benefício de prestação continuada.
15: Comissões debatem limites para reajustes anuais nas alíquotas do IOF.
2: Parlamentares defendem políticas para combater a violência de gênero.
18: Boa noite. Carol D'Artora, do PT do Paraná, defende o avanço de proposta em debate na Câmara que criminaliza a misoginia. A deputada também apresentou projetos para ampliar o enfrentamento no ambiente digital, com punição a grupos organizados que financiam conteúdos de ódio contra as mulheres.
2: Carol D'Artora destaca que suas propostas também tratam da combinação entre misoginia e racismo nas redes sociais. A parlamentar afirma que esse recorte é necessário para proteger especialmente mulheres negras, mais expostas a crimes de ódio no ambiente digital.
18: A Lei Maria da Penha completou 20 anos em 7 de agosto. Jaque Rocha, do PT do Espírito Santo, considera que a legislação mudou o enfrentamento à violência contra as mulheres, ao criar mecanismos de proteção e ao responsabilizar os agressores.
2: De acordo com Jaque Rocha, a violência contra mulheres e meninas também ganhou novas formas, inclusive no ambiente digital. Por isso, a deputada defende a aprovação do projeto que criminaliza a misoginia como forma de ampliar a proteção contra discursos de ódio e violência.
18: Daniela do Vaguinho, do Republicanos do Rio de Janeiro, enaltece os 20 anos da Lei Maria da Penha. A deputada ressalta, porém, que os números de feminicídios e de casos de violência doméstica mostram que ainda há desafios a enfrentar.
2: Daniela do Vaguinho defende o fortalecimento da rede de proteção com mais delegacias especializadas, centros de atendimento e casas de acolhimento. Ela também destaca a importância da prevenção e da educação para evitar que a violência contra a mulher aconteça.
18: Maria do Rosário, do PT do Rio Grande do Sul, alerta para os riscos de violência e abuso contra crianças e adolescentes nas plataformas digitais. Ela defende o cumprimento do ECA digital e a responsabilização das empresas diante de conteúdos que estimulem violência e automutilação.
2: Maria do Rosário também apoia a suspensão das transmissões ao vivo da plataforma Discord no Brasil e afirma que é preciso fortalecer a proteção de crianças e adolescentes nas redes. Ela defende ainda o apoio às famílias e às escolas para prevenir esses riscos.
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1: Saúde.
18: A Câmara aprovou diretrizes para o atendimento no SUS de mulheres na menopausa. A repórter Paula Bittar acompanhou a votação.
3: A Comissão de Constituição e Justiça da Câmara aprovou uma proposta que cria diretrizes no Sistema Único de Saúde para a atenção integral à saúde de mulheres no climatério e na menopausa. O climatério é a transição entre a fase reprodutiva e a não reprodutiva da vida da mulher. Já a menopausa ocorre após 12 meses sem menstruação. Estudos do Ministério da Saúde mostram que o climatério está associado a sintomas físicos e psíquicos, como ondas de calor, distúrbios do sono, alterações do humor, osteoporose e maior risco cardiovascular. A relatora da medida na comissão, deputada Tabata Amaral, do PSB de São Paulo, ressaltou que aproximadamente 29 milhões de brasileiras estão no climatério, período de transição hormonal da mulher que pode começar por volta dos 40 anos, com casos também de menopausa precoce ainda antes disso. Ela destacou que, embora não seja uma doença, a menopausa pode afetar significativamente a saúde física, mental, sexual, metabólica e cardiovascular das mulheres, além de comprometer sua qualidade de vida, permanência no mercado de trabalho e geração de renda. A proposta aprovada estabelece que o SUS deve oferecer ações educativas e de conscientização, exames e medicamentos e atendimento integral e multiprofissional. O texto também prevê incentivo a pesquisas, produção de dados e monitoramento em parceria com estados e municípios. A proposta cria ainda o Dia Nacional de Conscientização sobre a Menopausa, a ser celebrado em 18 de outubro. O projeto, que cria diretrizes no SUS para a atenção integral à saúde de mulheres no climatério e na menopausa, pode seguir diretamente para o Senado, a menos que haja recurso para votação antes pelo plenário da Câmara. Da Rádio Câmara, de Brasília, Paula Bittar.
20: Direitos Humanos.
21: Benedita da Silva, do PT do Rio de Janeiro, defende medidas para combater o etarismo e pede que o envelhecimento não seja associado à perda de autonomia. Ela acredita que o preconceito se agrava quando combinado a fatores como gênero, raça, deficiência e condição social.
22: Benedita da Silva também propõe ações para promover um envelhecimento saudável, com mais acesso à saúde, cultura, esporte, educação e lazer. Ela sustenta que é preciso garantir não apenas mais anos de vida, mas qualidade de vida, participação social e respeito aos idosos.
20: Previdência.
21: Projeto de bacelar do PV da Bahia cria um auxílio transitório para o cuidador principal de pessoa que recebeu o benefício de prestação continuada. Pela proposta, o auxílio será pago por um ano no valor de meio salário mínimo após a interrupção do benefício com a morte do dependente.
22: Segundo bacelar, a medida busca amparar mães e cuidadores que deixaram o mercado de trabalho para se dedicar aos cuidados de familiares. O projeto também prevê o reconhecimento do período dedicado ao cuidado para fins de aposentadoria.
21: Heloísa Helena, da Rede do Rio de Janeiro, propõe a criação da Renda Universal de Cidadania para pessoas com deficiência, sem exigência de comprovação de renda. A ideia, segundo ela, é superar as limitações do benefício de prestação continuada e criar um modelo que fortaleça a proteção social.
23: Hoje no Brasil, infelizmente, para que se tenha acesso ao BPC, é preciso que a família não seja pobre, ela esteja à beira da miséria humana, por causa da vinculação a um quarto de salário. Então, nós entendemos que as pessoas que têm alguma deficiência, seja caracterizada como deficiência física, transtorno psíquico, mental, transtorno do espectro autista ou qualquer um outro, ele tenha direito a esse benefício.
22: Heloísa Helena conclui que a mudança pode ampliar a dignidade, a autonomia e a segurança econômica. Ela explica que, se aprovada, a renda básica de cidadania deve ser implementada de forma gradual e sustentável, como instrumento de apoio à sobrevivência e à inclusão social.
20: Justiça.
21: Lucas Redecker, do PSD do Rio Grande do Sul, afirma que novas investigações sobre fraudes no INSS reforçam suspeitas discutidas durante a comissão parlamentar de inquérito que apurou descontos indevidos de aposentados. O legislador critica a rejeição do relatório da CPI.
22: Lucas Redecker cobra a responsabilização dos envolvidos no esquema investigado, além da recuperação dos recursos desviados. O parlamentar avalia que, apesar de os aposentados terem sido ressarcidos, é necessário avançar nas punições para evitar a impunidade.
20: Trabalho.
21: Câmara aprovou uma regulamentação para as profissões de agentes indígenas de saúde e de saneamento. A repórter Paula Bittar acompanhou a votação.
5: A Comissão de Constituição e Justiça da Câmara aprovou uma proposta que regulamenta as profissões de agente indígena de saúde e de agente indígena de saneamento. Segundo o texto aprovado, para exercer as funções, o profissional deverá ser indígena, residir na área da comunidade de atuação, ter idade mínima de 18 anos, dominar a língua da comunidade e conhecer os costumes e sistemas tradicionais de saúde do povo indígena. Será exigida ainda a conclusão do ensino fundamental e de curso de qualificação específico definido pelo Ministério da Saúde. O agente indígena de saúde atuará na prevenção de doenças e na promoção da saúde das populações indígenas. As ações serão domiciliares ou comunitárias, individuais ou coletivas, seguindo as diretrizes do SUS. Os agentes devem atuar para prevenir doenças, monitorar a saúde dos indígenas, prestar primeiros socorros e mobilizar as comunidades. Já o agente indígena de saneamento trabalhará com a mesma finalidade, atuando especificamente em saneamento básico e ambiental. Entre as atribuições dele estão o monitoramento e a manutenção de sistemas de saneamento e ações de saneamento para prevenir doenças. A relatora na comissão, deputada Lídice da Mata, do PSB da Bahia, ressaltou a

0: saneamento já pode seguir ao Senado, a menos que haja recurso para votação antes pelo plenário da Câmara. Da Rádio Câmara, de Brasília, Paula Bittar.
1: Agricultura.
2: Zé Neto, do PT da Bahia, apresentou o projeto que amplia o acesso de cooperativas de agricultura familiar a financiamentos para a instalação de sistemas de geração de energia renovável. A proposta busca reduzir custos e estimular o uso de fontes como solar e eólica no campo.
3: O que nós queremos é, já existe o projeto 1228, que prevê 10% dos recursos do BNDES com juros bem plausíveis, para que esses juros mais baixos atendam os pequenos e microempreendedores do campo da agricultura familiar. E nós estamos estendendo isso com o nosso projeto, que é o projeto 3066, que ele visa exatamente trazer também para esse foco as cooperativas de agricultura familiar. Nós precisamos fortalecer as cooperativas.
4: De acordo com Zé Neto, o financiamento com juros mais baixos pode ampliar a geração de energia limpa no campo. Ele acredita que a medida pode beneficiar especialmente produtores das regiões norte e nordeste do país, onde há grande potencial para a geração de energia solar.
1: Economia.
2: Comissão da Câmara aprova projeto que limita aumentos do IOF. Entenda na reportagem de Silvia Munhato.
5: A Comissão de Desenvolvimento Econômico da Câmara aprovou projeto que fixa novos tetos para as alíquotas do Imposto sobre Operações Financeiras, o IOF, além de criar limites para eventuais aumentos de alíquotas. O deputado Maurício Marcon, do PL do Rio Grande do Sul, relator do texto, foi favorável à medida.
6: Então, o IOF, ele é o imposto regulatório, ele foi criado, né, para a gente ver o rastreio do dinheiro, mas não ser arrecadatório. E o governo hoje tem usado esse imposto para arrecadar. Então, a gente coloca um limite nesses aumentos que o governo pode fazer, justamente para tentar trazer segurança jurídica para quem quer investir no Brasil.
5: Pela proposta, o aumento máximo anual do IOF sobre operações de crédito seria de 70%, para operações cambiais, de 100%. Na discussão do texto na comissão, o deputado Helder Salomão, do PT do Espírito Santo, foi contrário às mudanças, por entender que elas alterariam o cenário atual, resultando em perda de arrecadação sem uma necessária compensação. A proposta, que fixa novos tetos para o IOF e cria limites para futuros aumentos, será analisada agora pela Comissão de Finanças e Tributação. Da Rádio Câmara de Brasília, Silvia Munhato.
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1: Ações Exteriores.
4: Welter, do PT do Paraná, apoia o combate à disseminação de fake news, lembrando que a desinformação representa uma ameaça à democracia. O deputado também critica o que considera interferência externa no debate político e eleitoral brasileiro.
2: Ao fazer um balanço positivo da economia, Welter cita a geração de empregos, o controle da inflação, o aumento da renda e a redução das desigualdades. O parlamentar também menciona os investimentos do governo federal em saúde, educação e infraestrutura.
4: Jandira Fegali, do PCdoB do Rio de Janeiro, critica a postura do governo dos Estados Unidos em relação ao Brasil. Ela afirma que a retomada de uma política que busca subordinar a América do Sul aos interesses norte-americanos representa uma ameaça à soberania dos países da região.
2: Jandira Fegali alerta para possíveis interferências indevidas no processo eleitoral por meio das redes digitais, com questionamentos sobre as urnas eletrônicas. A parlamentar defende uma reação institucional que preserve a independência do Brasil e o funcionamento da democracia.
1: Meio ambiente.
4: Alguns métodos de alimentação de animais utilizados para produzir iguarias causam sofrimento aos bichos. Por isso, uma lei já sancionada pela Presidência da República, depois de aprovada nas comissões da Câmara, proíbe a produção e a sua comercialização no Brasil. Saiba mais na reportagem de Maria Neves.
11: A

0: aprovado na Comissão de Constituição e Justiça da Câmara dos Deputados o projeto que proíbe a produção e a venda de alimentos produzidos por meio de alimentação forçada de animais. Um exemplo de produto resultante da alimentação forçada de animais é o foie gras, nome dado ao fígado gordo de pato ou ganso, que é uma iguaria francesa. Como explica o deputado Áureo Ribeiro, do Solidariedade do Rio de Janeiro, que foi relator do texto em uma das comissões da Câmara, o processo pode causar doenças e levar à morte precoce do animal.
1: A alimentação forçada é uma prática extremamente cruel. Funciona com a introdução de tubos na garganta das aves para aumentar artificialmente o fígado do animal. Nós estudamos o tema e vimos que isso provoca sofrimento intenso e aumenta muito a mortalidade dessas aves.
0: Quem descumprir a nova lei pode receber como punição detenção de 3 meses a 1 ano e multa. Essa pena está prevista na Lei dos Crimes Ambientais, que também estabelece outras sanções administrativas para quem maltrata animais. Pelo texto aprovado, a proibição abrangerá tanto os produtos vendidos na forma natural quanto os enlatados. Da Rádio Câmara de Brasília, Maria Neves.
2: Comissões. Chico Alencar, do PSOL do Rio de Janeiro, defende projeto que condiciona a liberação das chamadas emendas PIX à aprovação prévia de um plano de trabalho. Autor da matéria, ele explica que o objetivo é ampliar o controle sobre esses repasses diretos a estados e municípios.
3: Chico Alencar também ressalta que a proposta cria mecanismos de rastreamento dos recursos, prestação de contas e uso de conta bancária específica. O deputado argumenta que as medidas podem evitar desvios após auditorias apontadas em irregularidades na aplicação do dinheiro.
2: Esporte. Luiz Lima, do Novo do Rio de Janeiro, comemora a aprovação de projeto que torna permanente a lei de incentivo ao esporte, eliminando a necessidade de renovação periódica do benefício fiscal. Coautor da proposta, o deputado avalia que a medida dá mais estabilidade aos projetos esportivos.
4: A lei de incentivo do esporte é a oportunidade que a gente tem de empresas, pessoas jurídicas ou pessoas físicas, destinarem um percentual todo ano que pagaria em relação a tributo federal para o governo federal, puder destinar para entidades que pleiteiam a lei de incentivo junto ao Ministério do Esporte. Agora é perene, é para sempre. Há 20 anos a gente já tem a lei de incentivo do esporte em atividade no nosso país, e você garantir a perenidade igualando a cultura foi muito satisfatório para a política esportiva e para o brasileiro que gosta e ama esporte.
3: Luiz Lima ressalta que a lei de incentivo ao esporte beneficia projetos nas áreas competitiva, educacional, de inclusão e de reabilitação. Ele defende equiparar o percentual destinado por empresas, atualmente em 3%, ao previsto para o setor cultural, com o objetivo de acelerar a execução das iniciativas.
2: Termina agora o Jornal Câmara dos Deputados, produzido pela Rádio Câmara, com trabalhos técnicos de Everson Urani e apresentação de Val Monteiro e Márcio Aquilissardi. Boa noite.
3: A Voz do Brasil volta amanhã. Boa noite.
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0: começou a votação popular do prêmio TV Brasil Petrobras para ela.
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7: 20 horas e 5 minutos.

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4: 20 horas e 17 minutos.

vez em quando a gente conta os caras por aí que a gente fala assim, pô, esse cara poderia fazer parte da nossa banda. Tocando percussão ali, Marco Suzano.

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1: 20 horas e 32 minutos.

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2: 20 horas e 46 minutos.